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9: 9 horas 6 minutinhos, bom contar com você do outro lado na sintonia, participando do nosso programa da noite. Que legal!
10: Boa noite, José Leais. Aqui é Fernando. Tô falando aqui de Caruaru.
9: Seja bem-vindo.
10: Queria pedir uma música de Calcinha Preta.
9: Ok.
10: Ofereço para minha esposa, minha família. Eu ofereço para todos vocês aí da Rádio Agreste FM.
9: Muito obrigado.
10: Ofereço aqui pro meu amigo Del. E todos vocês aí, que tenham uma boa noite.
9: Abraço ao Del, valendo o carinho da sintonia. Olha, o boa noite agora veio de Clebson. Sou Clebson, daqui de Cupira. Sempre escuto o seu programa. Quero mandar um abraço para minha esposa, que está aqui do meu lado. E para todos do Sítio Santa Cruz, olha só. E para Lagoa de Souza, a rapaziada de Lagoa de Souza. E todas as famílias, e para você. Bota aí uma música do Caravéia, Flor de Flamboyant. A gente já encontrou essa música aqui do Caravéia pra gente matar a saudade. Eita, vaqueiro arrochado. Aqui de presente, chegando em nossa programação da noite. 9 horas, 7 minutinhos.

0: Então vem chegando com a gente, participa do nosso programa, dá tempo ainda para você pedir a sua música. O nosso ouvinte lá de Caruaru pediu Calcinha Preta, tocamos Eu Amo Demais de presente a ele, seguindo com outras...
1: Boa impressões. Noite, meu amigo José Leal, sou noite. Eu, Júnior Ligeirinho do Trevo de Pondela. Não perde só um programa seu, Planeta Música com José Leal, da segunda-feira à sexta-feira. Na rádio da Agreste FM, o dia aqui de 9.5. Quero que você coloque a música aí, Leandro e Leonardo, Sonho por Sonho. Vou oferecer para você e família, para meu pai, Nenê do Milho, para minha irmã Joséone, Tatiane, Neide, Jadielma, Daniela e Maria, para meu irmão Leonardo, para Jeff, que está lá em Santo André, São Paulo, para minha princesinha Aurora Beatriz do Santo, para Ana daqui de Pondela, Sacristão Roberto da Paróquia de Cruz, Mazé de Cruz e Família, Lenilda, Lenivaldo, a Terezinha da Guaravita, as Três Irmãs da Coab, Graça Paula, Tia Laíde, Jovadunis da Gastinha, Sidoca de Caruaru, Lindo do Cruzeiro, Zezé de Bonelli de Papau, Segue em Vales de Garaões, Pazerza, Pavondeto, Padona Sirene, Bonito, a Sérgio de Mota, a Esposa dele Quitera, para todos meus amigos e amigas. Boa noite, meu amigo José Leal.
0: Boa noite. O Juninho pediu Sonho por Sonho, nas vozes do Leandro e Leonardo. Tá aqui de presente, então. Às 9 horas, 14 minutinhos.

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0: Bonito, Alcide de Alto Bonito, assando o mototáxi, o garanhão do freio de caminhão.
1: Quem mais?
0: E a todos os ouvintes, muito obrigado, uma ótima noite, fica com Deus. Papai te abençoe a todos.
1: Timidez, ele pediu do Carlos Alexandre. Tá no ar.

0: Conferindo com você, 9 horas 23 minutinhos.
1: Hoje é boa noite, quero pedir qualquer uma música de Pablo. Eu ofereci para meus dois filhos, João Lucas e Pedro Henrique, aqui de Barra do Chata, de Agrestina. Alô, Josia, boa noite.
0: Tá valendo, hein? Do Pablo a gente manda daqui a pouquinho de presente, chegando aqui em offline pra gente, a indicação do Sandro e Neide, lá de Laje Grande de Catende. Tudo de novo, Zezé de Camargo e Luciano, ela pediu pra gente. Tá no ar com o nosso Boa Noite Especial, valendo o carinho da sintonia, terça-feira à noite. Aqui para nossa realidade, nossa cidade. Amanhã tem Feira Livre. É os nossos feirantes e feireiros ouvindo o nosso programa. Nosso boa noite.

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4: Continua, dá tempo ainda. Você pede sua música, participa do nosso programa, terça-feira está aí. É uma noite diferente, tranquila. Você do outro lado, sempre nosso programador. A Mari Omeri aqui de Cupira, ligadinha com a gente. Sempre escuta aí o programa, manda aí um abraço especial para o esposo, que estão ouvindo a programação no Sítio Santa Cruz. E para todos que estão na escuta, ouvindo a melhor. Toca aí qualquer uma música de Cela Rasgada, vamos ver se a gente encontra aqui, a gente manda. Então mandamos o nosso boa noite aí para o pessoal. Ainda em off para a gente, boa noite Josias, aqui é Zélia, estou na escuta na Rua do Pissarro, olha só. Quero ouvir e oferecer, se não for por amor, para o esposo, o Marcel Maelson. Um abraço para você, Josias, está valendo, hein? Abraço aí o Maelson, valendo o carinho da audiência, o nosso programa da noite também. Há instantes a gente manda música. Boa noite, Josias, tudo bem? Manda aí, por favor, um abraço para todos os funcionários e pacientes do Centro de Fisioterapia da Lagoa dos Gatos. Opa, rapaz, os lagoagatenses, em especial o pessoal do Centro de Fisioterapia lá do município da Lagoa dos Gatos ouvindo a gente, em especial para o Cleitinho, o Pompom. É muito seu fã, olha só, grande Pompom, muito obrigado aí pelo carinho. Nadielma, Assunção, Ibiruçu. Ah, tá legal, se possível, me manda o áudio, por favor, para eu colocar no grupo. Olha que legal, a gente vai ver a possibilidade de registrar e a gente manda com todo prazer, tá bom? Nadielma, Assunção, felicidades aí para todo mundo. Valendo o carinho da audiência ao nosso programa da noite. E são muitos pedidos aqui para a nossa programação, chegando essa outra em off para a gente. Boa noite, Josias. Gostaria de pedir a música Somos Nossa Cara Metade, de Antônio Júlio. E gostaria de oferecer a todos os ouvintes da Agreste FM com todo carinho. Está valendo aí o abraço grande a você do outro lado de sintonia. Que ótimo. Vamos seguindo com outras indicações chegando para a gente. Alô, boa noite.
5: Boa noite, Rádio Agreste. Boa noite, meu grande amigo Josias Leal. Aqui quem fala é o cantor Ronaldo Aduíri de Bonito, cantor e dono do Bonde Magnata. Eu quero curtir essa noite o inesquecível Maurício Reis da música Locutor Até Nas Minhas Cartas.
4: A gente manda instantes a música aí do Ronaldão na sintonia. Octou com o Maurício Reis.
6: Boa noite, meu querido Josias Leal. Tudo bem com você, Josias? Tudo é filho de Santana de Parnaíba, São Paulo. Josias, gostaria de ouvir uma música aí hoje aí de Barreirito. É, qualquer um é de Barreirito. Quero oferecer especial para meu irmão Manuel da Verdura, em Laje Grande de Catende. Meu irmão Everaldo, aí em Laje Grande. Capilé, Gabriel da Barraca. Quero oferecer também para Pernambuco da Carne de Porco, em Agrestina. A Lila do Cruzeiro, meu irmão Zé do Piseiro aqui em Santana de Parnaíba e a todos os ouvintes da Agreste Josias. E tô sempre na escuta, meu querido.
4: Barreirito de presente a ele.
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0: Agora são 9h36. A gente já atende aqui o pedido da nossa ouvinte do outro lado, atentamente esperando aí a sua participação.
1: Boa noite, Josiane e Elaide. Põe apenas 3 minutos com Barro de Alencar.
0: Tá confirmado.
1: Vai para você e família, para Terezinha, para Manuel, Dona Maria, para Jeová Dionísio, para Laércio de Altinho, para China do Rio de Janeiro e todos que te escutam. Um abraço, Josiane.
0: Outro para você também, tia Elaide, valendo a sintonia.

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0: Noctodo, Maurício Reis, na programação Som da Gente Coisa Nossa, 9 horas 43 minutinhos. Boa noite.
1: Olá, Josias, boa noite. Tudo bem com você? Sou Marlete Alfa Bonito.
0: Seja bem-vinda, Marlete.
1: Hoje eu gostaria de curtir Marília Mendonça e Zezé de Camargo. Você não é mais assim.
0: Ok.
1: É, pra mim curtir. Eu gosto muito dessa música. E vai um abraço especial pra você e família. Que Deus abençoe.
0: Obrigado.
1: Pra toda a família Grecia, pra todos os ouvintes. Tô na escuta, como sempre. Amo o Planeta Música.
0: Obrigado.
1: Bom trabalho, que Deus te abençoe. Até amanhã, com a graça de Deus.
0: Pra você também.

0: Marília Mendonça, Zezé de Camargo e Luciano, Você Não É Mais Assim. Linda música, parceria legal, junção importante aí pra música da gente. Coisa bem nossa, você ouvindo o nosso programa.
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0: Chegando, identidade aqui para todos nós, através da música. Boa noite, Josias Leal. Somos... essa já tocamos? Então mandamos de presente aí a todos que estão ouvindo a programação da noite. Olha que legal, chegando essa outra indicação aqui para nós. Boa noite.
6: Boa noite, Josias Leal. Boa noite. Eu gostaria de pedir a música desse compositor de Cupira, Medida Protetiva, e oferecer para todo mundo que está ouvindo a Rádio Agreste.
0: É o Antônio Júlio, que está emplacando aí com as suas músicas, lindíssimas, por sinal. Do Antônio Júlio, a gente manda instantes. Opa, mandamos o nosso boa noite para o José Cícero Pereira, sintonizando o nosso programa, não esquecendo aqui o Robério, sacristão lá de Cruzes.
7: Boa noite, amigo José Leal, aqui é seu amigo, sacristão mais querido da paróquia de Cruzes, sacristão original. Apesar de Padre Alessandro Campos, porque que eu sou sem Jesus. Apareça, amigo José Leal, a Jovadinha de Agostina, a Maza daqui de Cruzes, a Juni Geni do Trevi Panela, e todos que estão vendo a nossa grande firma aqui em Cruzes, a mais querida do estado de Pernambuco, a Rádio Inteiro.
0: Desse jeito, viu, Robério? Valendo a sintonia, ele pediu.

0: 9h54, dá tempo ainda para mais algumas participações.
1: Boa noite, Josias Leal. Aqui
0: boa noite.
1: É Jabuticaba de Altim. Peço que passe um louvor para oferecer a todos que estão ouvindo essa linda rádio maravilhosa para você e toda a sua família. Meu abraço. Tchau, boa noite.
0: Boa noite. Vamos tocar a Aurelina Dourado. A Vitória chegou de presente a ela. Com o nosso abraço, nosso boa noite.
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0: Boa noite, meu grande locutor da Agreste FM.
1: Boa
0: aqui
1: noite.
0: É o Cícero Gogó de Quipapá.
1: Muito bem, Cícero.
0: Eu queria que o senhor passasse, por gentileza, aí a música de Raul Seixas. Eu ofereço para todos cupirenses e também todos quipapaenses, ok? Muito obrigado.
1: Ok. Vamos relembrar Água Viva do Raul Seixas, de presente a ele. 9:57, boa noite.

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4: 10 horas e 16 minutinhos, mandamos o nosso boa noite a Marleide de Alto Bonito, na sintonia do nosso programa. A exemplo também da Silvaneide Andrade, lá do Bonito, de carona com o nosso programa da noite. E que legal, saudade de presente. Você lembra do Yahoo? Mordida de amor.

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0: O nosso programa seguindo, abraçando você, do outro lado só ouvindo as músicas românticas, e nosso programa que é feito com o máximo de carinho para você, que é especial para todos nós. Ah, deixa só verificar aqui, estamos de volta com as músicas românticas.
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0: Mandamos o nosso abraço a Cosma do Ceasa, ouvindo o nosso programa da noite. E esse toque agora da Zélia para o Maelson, aqui de Cupira. É Rua do Pissarro, ouvindo a gente aqui em nossa cidade. É do cantor mais amado do Brasil, Amado Batista. Um abraço bem grande para você do outro lado, na sintonia do nosso programa que fala de amor em forma de música. De novo.

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1: Com essa, o nosso final de programa. Muito obrigado a você pelo carinho da sintonia. Agradecemos a esse pessoal maravilhoso ouvindo a gente. São muitas pessoas em todo o nosso Brasil, através da NET. E também os nossos ouvintes de casa, né? Tá aí no conforto da casa, da sua residência, no seu quarto, ouvindo a nossa programação. Sintam-se todos abraçados. Exemplo da Cosma, de carona com a nossa programação. A Nath, lá de Panela, Silvaneide, de Bonito. A Lindalva, lá de... deixa eu ver aqui. De Belém de Maria, né? Ah, tá legal. A Marleide de Alto Bonito, enfim, para esse pessoal todo. Nosso abraço, nossa querida Tequinha, aqui de Cupira também. Nosso abraço especial para ela, valendo a sintonia. Vamos embora? Nosso boa noite, valeu o encontro e até amanhã, se Deus quiser.

0: obrigado pela presença. Obrigado por tudo. Tchau.
1: Uma e 31.

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0: 5 horas, deixa eu ajustar aqui, 5 horas mais 3 minutos. Bom dia, Cupira, Pernambuco, Brasil, bom dia pra todo mundo, né?
1: Prazer, Raial, novo dia!
0: É isso mesmo, só que tá chovendo, pra ver Raial novo dia não vai ser fácil assim tão rápido não, né? Vai demorar um pouquinho. Vai demorar um pouquinho, diferente de ontem que estava 17 graus, hoje está 21 graus. Ontem o tempo já essa hora estava clareando, né? De amanhecendo já, e agora tá tudo fechado e chovendo. Olha só que diferença, né? Desse jeito. Bom dia, minha gente. Bom dia. Agradecendo a Deus mais um dia de vida, mais um dia de trabalho e a você pela audiência aqui em Cupira e qualquer lugar do Brasil, do mundo, ouvindo aqui a nossa rádio, né? Quarta-feira, hoje é dia de Feira Livre aqui em Cupira. Aos amigos feirantes, um abraço. Pessoal que cedinho aí, já trabalhando, né? Arrumando a mercadoria, recebendo os clientes, já vendendo aí, ó, um abraço, bom dia. A cidade de Lajedo também tem a Feira Livre hoje, né? Um abraço, amigos aí de Lajedo, muito obrigado aí pela audiência. Bom dia, minha gente, bom dia mesmo, né? Veio desde a madrugada, viu? É, chovendo pela madrugada, eu acordei, era 2 horas da manhã, tava chovendo. Olha, rapaz, que riqueza, né? Que riqueza, graças a Deus. Vamos lá. Eliezer Seton, convite nordestino.

0: No Agreste Pernambucano, 5:17, 5:17. Bom dia, Edson Félix, lá em Altinho, um abraço, Edson. Aí na fazenda, né? E o tempo fechado, né, Edson? Serra cachimbando. Que diferença de ontem, né? A diferença é como a natureza muda rapidamente, né, rapaz? Eita, Deus é muito grande, né? Deus é muito grande, não, ele é grande. Não é que ele é muito, ele é grande, né? A grandeza é dele, é com ele. Tempo fechado, Edson até mandou uma foto aí da fazenda, Baronesa lá em Altinho, né? Serra cachimbando. Esse clima que estamos nele, né? Temperatura boa, né? Clima gostoso. Bom dia, Edson. Bom dia a toda a família, Dona Branca. Bom dia, André. Todo mundo aí cedinho. E os demais estão aí na ativa. Muito obrigado aí pela audiência. 5:18.
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5 horas 24 minutos aqui no Agreste, 5h24. Quarta-feira, pessoal na Feira Livre aqui em Cupira, pessoal já comprando, muita gente vendendo aí, claro. Se alguém comprando, tem alguém vendendo, né? Não é desse jeito. Muito obrigado aí pela audiência, bom dia minha gente, um abraço mesmo, hein? Heraldo tá aí, né? Já com sua banca prontinha, aqui no centro, vendendo relógios, aqueles radinhos, um abraço, Heraldo, os meninos aí, muito obrigado pela audiência, né? Um grande abraço mesmo. 5h25, Heraldo me presenteou com a palma de banana semana passada, né? Foi, rapaz, domingo fez 8 dias, foi isso, foi. Rapaz, uma maravilha, né, Heraldo? Isso é, banana prontinha, tirada do pé, sem nenhum, nada de carbureto, nada. Aquela banana comprida, né? Pura, rapaz. Um abraço, Heraldo. Se me encontrou, se tem uma palma do ano, eu vou lhe entregar. Vou dar pra ela e foi levar pra mim, encontrar no centro e no domingo me entregou, né? Um abraço, Heraldo. 5 horas 25 minutos aqui no Agreste. Você que acorda cedo, você que tá trabalhando, tá viajando, ouvindo aqui a nossa rádio. E, gente, eu não quero comentar. Putz, aqui no Agreste, você que acorda cedo, você que tá trabalhando, tá viajando, ouvindo aqui a nossa rádio.

0: 5 horas, 32 minutos aqui no Agreste, 5h32, café da manhã não pode faltar o quê? 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Eu tô olhando aqui o quê? A posição do microfone, que eu tô achando minha voz estranha, né? Eu vou dar uma verificada daqui a pouco, e eu digo no ar mesmo. Eita, Ayrton Lira. 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
2: Bom, minha gente, o nosso abraço a todos vocês. 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

5h38, sou eu mesmo, viu? Sou eu mesmo, é minha voz mesmo, não é microfone não, tá tudo certinho aqui. É minha voz mesmo, eu que tô com a voz meio diferente. Eu é que estou com a voz diferente. Ontem estava 17 graus, frio de cachorro da risada. Hoje está chovendo quando eu acordo. Quer dizer, eu saí pela madrugada ontem com frio e o tempo aberto, mas estava um gelo daqueles. E hoje eu saí de casa chovendo e, tá, e aí o tempo, a temperatura já mudou. Então, sou eu mesmo. É assim, Ayrton Lira, desse jeito. 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Daqui a pouquinho tem o Rádio Patrulha às 6h com o Joedson Silva e o lembrete é de Valdinho Construção aqui em Cupira, a loja que tem tudo para você que está construindo, reformando ali próximo ao semáforo.

0: Aí é Sivuca, né? É, rapaz, é Sivuca e a Feira de Mangaio. Desse jeito.
1: Sinuca?
0: É, como é?
1: É sinuca, é?
0: Sivuca, rapaz. Falei
1: Ah,
0: Sinuca, é
1: sinuca. Eu pensei que você
0: Sivuca.
1: falava de sinuca.
0: Não foi Sivuca que cantou, não.
1: Tá certo.
0: Foi Sivuca que cantou aqui, não. Por que é que não
1: Eu
0: aparece
1: pensei que você
0: aqui?
1: falava de sinuca.
0: Não, Sivuca. Apareceu. Sivuca e a Feira de Mangaio, rapaz. Olha, 5h46, aqui no Alegre Despertar. Joelson Silva chega daqui a pouquinho com o Rádio Patrulha. Enquanto isso, fica aqui. Você tá montando o quê? Perto de mim? Essa torre é o quê? Vai botar uma antena de TV aqui? Ah, bom. Precisa botar uma web, uma câmera de transmissão. Precisa botar uma torre dessa. Ah, bota lá de fora, da rádio. Vai, daqui a pouco topa no teto.
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5h49 aqui no Agreste. Bom dia, doutor Adroaldo. Tá aí acompanhando cedo aqui o Alegre Despertar. Um abraço, doutor Adroaldo. Muito obrigado aí pela audiência, viu? Isso é muito bom acordar ouvindo a Agreste FM, né? Um abraço aí, viu? 5h50. 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Tá aí, né? 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Vamos em música, né? Vamos lá. João Paulo Júnior. Desassossego.

0: Eliane, voz marcante, né? Voz bonita, Eliane. Até hoje é um sucesso, né? Eliane, quando faz um show, né? Ela atrai muita gente, né? Mantém, né, essa qualidade que ela sempre teve. Olha, 5h57, deixa eu lembrar, daqui a pouquinho, a partir das 8 horas da manhã, a Top Lux aqui em Cubira tem atendimento com exame de vista computadorizado. 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Não dá mais tempo pra nada, tô indo embora. Um abraço, bom dia. 89.5.
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1: 6:03, bom dia, boa quarta-feira, está no ar o programa Rádio Patrulha, na Agreste FM e TV Agreste Mais. Nesta quarta-feira, 16 de setembro, ano 2026, hoje dia de São Cornélio, é dia internacional para a preservação da camada de ozônio. Dia que você vai ficar sabendo de tudo aqui no Rádio Patrulha.
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1: Aconteceu na cidade de Águas Belas, uma ocorrência policial, um homem agredido com golpes de madeira, ficou gravemente ferido, este cara, nas proximidades da Quinta Travessa Bom Conselho, na cidade de Águas Belas, aqui na região agreste de Pernambuco. Os policiais militares estavam realizando patrulhamento quando foram acionados por um policial militar que havia recebido informações sobre uma pessoa ferida após ser atacada. Ao chegar ao local, a equipe da PM verificou que uma ambulância prestava atendimento à vítima, que estava com ferimentos graves na cabeça e perda grande de sangue. Próximo ao homem, os policiais encontraram uma peça de madeira com aproximadamente 1 metro de comprimento e marcas de sangue, objeto que estava encostado em uma bitoneira e, segundo informações, foi utilizado no crime, na tentativa de homicídio. Devido à gravidade dos ferimentos, a vítima foi levada para o Hospital da Restauração. Dois homens, segundo populares moradores, dois homens teriam praticado o crime e fugiram. O caso está sendo investigado pela Polícia Civil. Agente socioeducativo foi executado. Ele teve a casa invadida e foi assassinado. O crime aconteceu na rua Várzea do Giló, no bairro de Passarinho, na zona norte do Recife. João Batista da Silva, de 44 anos, natural de Gravatá, estava em casa. Três homens usando capuzes chegaram ao local gritando: "É polícia!". Na sequência, o trio arrombou a grade de proteção da casa, invadiu o imóvel, foram até o quarto onde João Batista estava e ele foi atingido com disparos no abdômen e cabeça, morreu na hora. A perícia localizou projéteis de calibres 38 e .40 e no local não tinha testemunhas do crime. O corpo do agente socioeducativo foi recolhido para o Instituto de Medicina Legal e a Delegacia de Homicídios, o DHPP, está investigando este crime de morte. Um sanfoneiro foi assassinado. Aconteceu na cidade de Afogados da Ingazeira. A vítima, o sanfoneiro Thales Augusto de Siqueira, 34 anos. O crime aconteceu no Beco da Cracolândia, no bairro de São Francisco, lá em Afogados. E o Thales foi surpreendido pelo agressor, que desferiu golpe certeiro no pescoço, além de atingir a cabeça dele. Não resistiu, morreu antes de receber atendimento médico. Os peritos localizaram uma faca peixeira que estava na cintura do Thales Augusto de Siqueira. E a polícia foi até a residência do suspeito de praticar o crime. O indivíduo não foi localizado, mas a polícia encontrou drogas, poções de drogas no local, e a polícia está investigando este crime de morte. O corpo de Thales foi encaminhado para o IML da cidade de Caruaru.
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1: 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Vamos acompanhar agora, minha gente, todos os detalhes. Reportagem de Adielson Galvão. Tático apreendeu mais de 2,5 kg da erva do capeta e também crack. A ação aconteceu em Caruaru. Acompanhe.
2: Policiais do 4º BPM foram até a Avenida Bernardo Vieira de Melo, do bairro Petrópolis, onde localizaram em uma casa abandonada 2,6 kg de maconha prensada. Também localizaram algumas pedras brutas de crack, que totalizaram 110 gramas do entorpecente, droga que, ao ser fracionada, renderia entre 700 e 800 pedras do entorpecente. Estou aqui com o tenente Rolim, do quadro de oficiais aqui do 4º BPM, que vai falar conosco, né, a respeito dessa situação. Tenente, o pessoal que acionou vocês, acionou através da central de rádio aqui do 4º BPM, é isso? Boa tarde.
3: Boa tarde, Adielson. Positivo, né? Na noite de ontem, a central do 4º Batalhão passou para o efetivo do tático de que no bairro Petrópolis existia essa residência que estava desabitada e sendo utilizada como tráfico de entorpecente. Foi quando o efetivo se deslocou até a localidade e, ao chegar no imóvel, já constatou que lá estava os materiais, contabilizando 2,6 kg de maconha e 110 gramas de crack.
2: O tenente, inclusive, foram apreendidas 2 balanças de precisão, ou seja, material utilizado na traficância, além, logicamente, né, do material da droga apreendida.
3: Isso, além do material da droga, existia outros materiais que são utilizados para a prática de tráfico de entorpecente, né? A balança, como envelopes, também foram encontrados na localidade.
2: Bom, todo o material apresentado aqui na delegacia de plantão de Caruaru, cabendo agora à delegacia da área investigar, né, e tentar chegar na autoria deste tráfico de drogas, né? Tráfico que estava sendo debelado ali no bairro Petrópolis. Trabalho realizado por vocês, do tático aqui do 4º BPM, realizado a contento.
3: Isso, mais uma ação positiva aí do efetivo do tático, que tem contribuído bastante para a área do 4º Batalhão e para a sociedade de Caruaru, né? E dando prejuízo aí na criminalidade no bairro Petrópolis.
2: Ok, obrigado então, tenente Rolim, tá aí, situação bastante exitosa sendo apresentada aqui na delegacia de plantão de Caruaru. 2,6 kg de maconha, 110 gramas de crack e 2 balanças de precisão, material que foi encontrado no interior de uma casa abandonada no bairro Petrópolis, aqui na capital do Agreste.
1: 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Este eu assino embaixo e ainda carimbo. Valeu, Manuel Roque. Bom dia. 6:15 agora.
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1: 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Um indivíduo foi localizado em uma praça ali da cidade de Bezerros, e esse cara estava seminu nesta praça, utilizando uma calcinha, vestido com essa calcinha, e a Guarda Civil Municipal foi chamada para a ocorrência, porque o sujeito estava ali em via pública, seminu, né? Usando calcinha, tomando banho em uma praça pública lá no centro de Bezerros, um local movimentado, crianças, idosos presenciando a cena do sujeito que foi contido pela Guarda Civil Municipal. A informação é que ele também teria feito gestos obscenos para a população. E, minha gente, tem pessoas que ainda estão defendendo esse marginal, viu? Acreditem, pessoas com comentários em redes sociais defendendo ele, falando que pode estar passando por transtornos, que dá pena, mas aí ele estava acenando ali para as pessoas, fazendo gestos obscenos, minha gente. Como é que alguém ainda tem a cara de pau de defender um sujeito desse, né? Crianças que passavam ali e o cara praticando esses gestos de cunho sexual, só de calcinha. E a postura desse sujeito totalmente inadequada fez com que a Guarda Municipal o encaminhasse à delegacia. Ele foi autuado em flagrante delito por ato obsceno, registro de TCO, e o que a polícia apurou deste indivíduo no seu interrogatório é que ele teria usado substâncias, teria feito ali o uso da rapadura do capeta, deu pipoco na pedra maldita e ficou doidão. Então, teria tido um surto, vestiu a calcinha e foi lá para essa praça pública querer aparecer. Só faltou uma melancia na cabeça, né? Mas aí, ainda bem que A guarda agiu rápido e foi levado para o plantão. É cadeia nele ou não? Hein, gente? Merece, né? Então vamos lá. É cadeia nele! Mas aí deu só o TCO, viu? Agora 6:19. É cada uma. Condenado por estupro de vulnerável, foi preso. A prisão aconteceu na cidade de Catende, Mata Sul de Pernambuco. Policiais militares, em ação conjunta com o Núcleo de Inteligência da 17ª Corpim e a Delegacia Territorial de Sobradinho da Bahia, eles cumpriram o mandado de prisão e capturaram o Lenaldo Francisco da Silva, 56 anos, foi localizado no engenho São José da Prata, que fica na zona rural lá de Catende. Uma ordem judicial que foi emitida pela justiça lá da comarca de Sobradinho, no estado da Bahia, em decorrência de crime transitado em julgado, a sentença penal condenatória. Esse elemento foi condenado pelo crime de estupro de vulnerável e deverá cumprir 16 anos de xilindró em regime inicial fechado. Ao ser localizado, ele recebeu voz de prisão, foi levado para a Delegacia de Polícia Civil e recolhido ao sistema prisional. É cadeia nele! Acusado de feminicídio em Tamandaré, foi preso na cidade de São Benedito do Sul. Policiais militares de Quipapá cumpriram mandado de prisão por feminicídio na rua Luiz Duarte, centro de São Benedito do Sul, a terra das cachoeiras. A captura de José Rosinaldo Martins da Silva, de 47 anos, aconteceu após cerco policial. Ele é acusado de matar a ex-companheira Silvanice Batista da Silva, também de 47 anos, crime que aconteceu no engenho Brejo 2, na zona rural de Tamandaré. A vítima foi morta com golpes de faca no pescoço e pauladas. Segundo as investigações, o crime aconteceu porque o suspeito não aceitava o término do relacionamento. Após a expedição da ordem judicial, os policiais iniciaram as diligências que resultaram na localização e prisão do foragido. José Rosinaldo foi levado para o plantão policial de São Benedito do Sul. É cadeia nele! Agora a hora certa para você, 6:22. 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
1: Programa Rádio Patrulha, agora você vai acompanhar. Mãe acusa o Hospital Mestre Vitalino de negligência médica. Não é a primeira reportagem, nem a segunda, viu? São várias reportagens de situações ocorridas lá no Hospital Mestre Vitalino, em que familiares acusam a unidade de saúde de negligência médica. É mais um caso, lamentavelmente mais um, para ser investigado. Vamos ouvir.
2: O garotinho Everton Ravi, de apenas 11 meses de idade, está internado há 3 meses, vítima de problemas respiratórios, no Hospital Mestre Vitalino, aqui em Caruaru. A Nathalie Marques, que é a mãe desse garoto, ela nos procurou, inclusive ela mora lá em Camocim de São Félix, e ela denuncia o Hospital Mestre Vitalino de negligência médica, inclusive está aqui com uma camiseta, que foi feita justamente para falar da luta que está tendo, né, para cuidar, a esperança, né, de sair com o filho são e salvo, mas está muito difícil, né, Nathalie?
4: É, está muito difícil, né, por conta que minha criança não foi a primeira e eu tenho certeza que não será a última, né? É, meu filho estava perfeito, entrou nesse hospital perfeito, brincando, pulando, e hoje, se vocês verem meu filho como está hoje, vocês não acreditam e não vê que é a mesma criança que eu dei entrada lá.
2: E o que foi que aconteceu nesses 3 meses em que o seu garoto está internado? Primeiro, vamos entender o porquê dele ter dado entrada lá no hospital Mestre Vitalino. Ele estava com problemas respiratórios.
4: Isso, ele estava cansadinho. A gente saiu de Camocim, São Félix, Ai, meu Deus, eu tô nervosa, para lá. Ele saiu de Camocim de São Félix cansadinho. A gente ficou lá aguardando e a médica falou que ia pedir uma senha para ir para Caruaru, que é o Mestre Vitalino, no hospital. Aí ficou nisso. Quando ele chegou lá, ele chegou perfeito e a médica falou que ia pedir uma senha para ir para Caruaru, que é o Mestre Vitalino, no hospital. Aí

0: Eu só sei que nesse laudo veio dizendo que ele passou 12 horas convulsionando e foi medicado. Só que eu estava lá com ele e vi que ele não foi medicado. Estava tirando as... Meu Deus. Espera aí. Esqueci. Aquele...
1: Para tirar, no caso, para ele receber soro?
0: Não, eu estava tirando aquele negócio que adormece, eu esqueci o nome. Estava tirando... Isso. Estava tirando a sedação dele, só que quando estava tirando, né, eu percebi que ele só estava se batendo, tipo assim, só o olhinho para cima e se tremendo bastante. Então
1: você disse que durante 12 horas seguidas o seu filho ficou tendo ali...
0: Convulsões.
1: Você acha que ele ficou com algum trauma neurológico?
0: Isso
1: justamente
0: mesmo.
1: o fato né, dos médicos não terem medicado ou dado a medicação certa para contornar toda aquela situação.
0: Isso, exatamente. Eu falava que ele não estava bem. Eu vi que meu filho não estava bem. E eles sustentaram e eu constrangi a médica, constrangi ela e perguntei, meu filho... Como é que tá? Ela falava assim, ele está acordando. Entrava um técnico, olhava um pra cara do outro, ele está acordando. Então eu liguei pra minha madrinha, que ela é enfermeira, e perguntei, madrinha, é normal o que ele está tendo? Ela, não é normal. Constrinja a médica e chame ela pra ver o que está acontecendo. Quando eu chamei ela, ela cruzou os braços e falou, eu não sei o que é que ele está tendo. Se é convulsão, se não é, o que é que ele está tendo. Então ela olhou para minha cara e falou que não sabia o que é que ele estava tendo. Naquele momento eu não sabia, porque não sabia o que fazer, por conta que eu nunca tinha visto uma criança e ninguém convulsionar perto de mim. Então eu fiquei sem ação. E fiquei esperando uma posição dela sem ela ter, né? Por conta que... Meu filho estava bem, eles entubaram ele.
1: Então, o fato de seu filho estar nessa situação hoje, você acredita que ele está com sequelas neurológicas devido ao atendimento não ter sido correto?
0: Ele foi avaliado por um neuro, e o neuro fez aquele eletro, né, passou o eletro para ele e mostrou que ele ficou com várias lesões. E ficou com pouco movimento no crânio, né? Que afetou o cérebro dele quase completamente.
1: Ô, Nathalie, você pretende acionar a justiça para que haja punição para essa equipe?
0: Sim, eu quero que os culpados sejam punidos, né? Por conta que eu não estou tendo direito nem ao prontuário dele. Eu só sei que estou sendo jogada de hospital em hospital. A gente foi para Garanhuns, voltou para o mestre e ficou nisso, vai e volta. E a resposta é, eles não atenderam e não deram o suporte que o meu filho precisava. Então foi negligência e eu digo em qualquer canto, se o governo ou qualquer pessoa maior não se movimentar contra isso, isso não vai parar. Então eu peço a vocês do outro lado que se movimente, que façam alguma coisa, porque minha criança não foi a primeira e eu tenho certeza que se não fechar, não será a última.
1: O Everton Ravi é seu único filho?
0: Não, eu tenho mais duas crianças, uma de 5 e de 7.
1: Pois é, gente, tá aí, né? Então vamos aguardar que as autoridades apurem toda essa situação, nessa denúncia grave aqui da Nathalie, para que realmente isso não volte a acontecer. Pelo menos é o que ela entende, né, desse caso, mas enfim, vamos aguardar. E com a palavra, a direção do Hospital Mestre Vitalino.
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2: 7:32, aconteceu na cidade de Canhotinho um crime de morte. Detento foi morto dentro do Centro de Ressocialização, o CRA, Centro de Ressocialização do Agreste. O crime aconteceu na segunda-feira e a vítima foi Leonardo Oliveira da Silva, 39 anos, atingido por golpes de faca, desferidos por outro detento. Após o crime, o suspeito teria conseguido deixar o local. O Leonardo ainda foi socorrido

0: encaminhado para o hospital de Canhotinho, mas não resistiu. E o crime, de acordo com o que foi apurado, teria sido motivado por vingança. Uma vingança, pois a vítima teria assassinado anteriormente um irmão do suspeito e, ao se encontrarem dentro da unidade prisional, teria ocorrido o ataque. Então, o assassino planejou tudo. Ele foi para a unidade de... esse centro, né, de ressocialização, para a unidade prisional, praticou um crime e foi lá para matar o Leonardo Oliveira da Silva, que, segundo o que a polícia apurou, é que o Leonardo teria tirado a vida do irmão desse assassino, que foi vingar a morte lá nessa unidade de prisão. Após os procedimentos necessários, o corpo de Leonardo Oliveira foi encaminhado para o Instituto de Medicina Legal de Caruaru, passou por perícia e a delegacia da cidade de Canhotinho está investigando essa bronca. Um jovem foi sequestrado e assassinado. Adielson Galvão tem os detalhes.
1: Durante a manhã desta terça-feira, foi encontrado morto no distrito de Ipanema, que fica na área rural de Pesqueira, o jovem Ariel Rufino da Silva, de apenas 18 anos de idade. Ele foi assassinado a facadas. O detalhe é que ontem, segunda-feira, ele foi sequestrado lá na rua Rodrigo Tenório de Albuquerque, no loteamento Leonardo, justamente a rua onde residia. E familiares estavam realizando uma campanha nas redes sociais justamente para que ele fosse localizado. E aí, quando foi na manhã desta terça, ele foi encontrado morto com vários golpes de faca peixeira pelo corpo. Isso bem distante, né, de onde foi sequestrado. Eu tô aqui com a dona Joelma, que é a mãe da vítima. Dona Joelma, a senhora inclusive estava na maior aflição, né, para que seu menino fosse reencontrado. Infelizmente foi reencontrado, mas acabou sendo vítima de um crime brutal.
2: Isso foi.
1: O seu menino, ele era errado?
2: Ele gostava de mexer nas coisas, né, dos outros. Aí usava droga também.
1: Ou seja, ele era ladrão.
2: Isso.
1: E a senhora dava conselhos para ele sair muito, dessa vida?
2: Muito. Eu só faltava pouco implorar para ele sair dessa vida. Perguntava se ele queria tratamento. Não queria. Porque apesar dele ser do maior, ele tinha que querer, né?
1: Ô, dona Joelma, e há quanto tempo o seu menino estava entregue às drogas?
2: Já fazia bastante tempo. Desde uns 15, 16.
1: Ou seja, mais ou menos uns 3 anos?
2: Isso.
1: E como foi esse sequestro que ele acabou sofrendo próximo lá de casa? Como foi? Os caras chegaram no carro?
2: Eu não sei dizer, eu já subi pro Boca de Segundo, terceiro.
1: Isso aconteceu ontem, que horas o sequestro?
2: Das 6:30 para 7 horas.
1: Da noite?
2: Isso.
1: Aí chegaram lá, eram quantas pessoas?
2: Não sei dizer, não.
1: Mas pegaram o seu filho, colocaram ele dentro do carro, colocaram no porta-malas, foi isso?
2: Foi.
1: E aí fugiram, levaram ele, né, para esse local. A senhora imagina que ele foi morto por esses caras, levaram ele lá para o distrito de Ipanema e lá o mataram com vários golpes de faca peixeira.
2: Isso.
1: E falta de conselho não foi? Não foi. Dona Joelma, não. A senhora fez de tudo para ele sair dessa vida?
2: Nós podia fazer, e até o que não podia, nós fez.
1: A senhora...
2: Ele sair dessa vida, mas nunca quis.
1: Ele já foi preso alguma vez?
2: Já. Acho que umas 4 vezes.
1: Por quê?
2: Uma desses furto, uma droga.
1: E também chegou a cometer assaltos? Não, era só furto. A modalidade criminosa dele era só cometer furtos.
2: Isso.
1: Acredito que justamente para custear o vício da droga.
2: Isso.
1: Era viciado em quê? Crack, maconha?
2: Eu não sei dizer direito em mim que era. Eu só sei que era droga, mas que eu não sei.
1: A senhora tem quantos filhos ao todo?
2: São 5.
1: São 5, mas só ele que enveredou para o caminho do mal?
2: Só ele.
1: E... é claro que a senhora tinha esperança de que um dia ele se orientasse na vida, mas sabia da realidade, né? Que a qualquer momento a senhora poderia estar recebendo um telefonema comunicando que ele havia sido assassinado.
2: Isso, nós já esperava.
1: Infelizmente, né? É triste para uma mãe dizer isso, né? Mas a senhora já esperava por isso.
2: Isso, porque quem entra nessa vida, a gente só espera isso.
1: Dois caminhos, cadeia ou cemitério, ele provou os dois, né?
2: Isso.
1: A senhora tem algum suspeito do crime?
2: Não, tem não.
1: Pois é, gente, o corpo da vítima, do Ariel Rufino da Silva, 18 anos de idade, foi periciado lá no local e encaminhado aqui para o IML de Caruaru. A delegacia de Pesqueira está investigando mais este crime de morte ocorrido lá no distrito de Ipanema, área rural de Pesqueira.
0: 6:37 na Rádio Agreste. Uma mulher de 29 anos foi agredida pelo ex e ela procurou a delegacia de polícia. Vamos ouvir os detalhes desta ocorrência.
3: Parece matéria repetida, mas mais uma ocorrência de violência doméstica apresentada pela Guarda Civil de Brejo da Madre de Deus aqui na Delegacia de Polícia de Santa Cruz do Capibaribe. Uma ação em conjunto da Guarda Civil Municipal de Brejo da Madre de Deus, efetivo da ROMU de Santa Cruz do Capibaribe, com o apoio das motocicletas do efetivo da ROMUTE, apresentou na noite dessa segunda-feira uma ocorrência de violência doméstica um tanto quanto curiosa, uma vez que são dois indivíduos apresentados aqui na delegacia. E quem vai passar mais detalhes sobre esse caso é o GCM Jefferson.
4: Boa noite, sim. Por incrível que pareça, dessa vez a vítima nos abordou aqui na delegacia, né? Nós estávamos aqui apresentando uma ocorrência de violência doméstica já de um fato anterior. E ela nos abordou e nos informou que havia sofrido violência doméstica no nosso distrito, de São Domingos, né? Que é a área que nós cobrimos. De pronto, nós solicitamos o apoio da ROMU de Santa Cruz, tem endereço que a vítima nos repassou através de um rastreio de um celular, visto que o agressor estava de posse do seu celular e através de mecanismo de GPS, de rastreamento via satélite, nós conseguimos lograr isso na

0: chegou a negar a presença do agressor na residência, porém com a devida e a dada suspeita, nós adentramos a residência com a franquia do proprietário e conseguimos localizar o Josemar.
1: Ô Jefferson, o fato que chama a atenção é que além do Josemar, foi conduzido também um amigo dele, que diz ser o parceiro dele.
0: Isso, o Marcos, também foi apresentado na delegacia, diz que ele tentou atrapalhar também a condução da ocorrência.
1: Parece matéria repetida, mas mais uma ocorrência de violência doméstica apresentada pela Guarda Civil de Brejo da Madre de Deus aqui na Delegacia de Polícia de Santa Cruz do Capibaribe.
2: 6:40, tá aí, viu? Parece, né? Mas não é matéria repetida, é a realidade. 6:40, vamos até às 7 com o programa Rádio Patrulha, no rádio e na TV. Você tá na melhor programação. E aconteceu, minha gente, lá em São Bento do Una, um assassinato, a vítima ex-presidiário teve a vida ceifada lá no município de São Bento do Una. Luciano Melo da Silva, ele foi encontrado em uma área desabitada lá no Alto do Cruzeiro e tinha lesões no corpo provocadas por golpes de faca. Luciano era ex-presidiário, teria se envolvido em uma briga na noite da segunda-feira e a polícia está investigando o crime, tentando reunir provas para elucidar este homicídio. Lá na cidade de Correntes, o BEP apreendeu mais de 2 quilos de maconha, além de crack, espingarda, calibre 12 e toucas ninjas. Polícia em ação, retirando de circulação esse material. Foi na noite da segunda-feira que os policiais foram até a cidade de Correntes, a equipe do BEP abordou José Matheus Rodrigues da Silva, 22 anos, Paula Roberta Sátiro da Silva, 36 anos, e um adolescente de 17 anos. Durante a abordagem, os policiais localizaram 2.140 gramas de maconha. Na verdade, 2 quilos, né? Porque tem um erro aqui, gente. Tem um erro. É 2 quilos, 140 gramas de maconha. Agora sim, tudo ok. 225 gramas de crack, a rapadura do capeta. E 325 gramas de cocaína. Então, os envolvidos, juntamente com o entorpecente, foram encaminhados para o plantão policial, autuados em flagrante delito. É cadeia neles! Crime de morte em São José da Coroa Grande. Homem de 25 anos executado lá em São José. O homicídio vitimou Breno da Silva Nascimento. Foi morto nas proximidades do bairro Jagatá, em São José da Coroa Grande, no litoral. E houve intenso tiroteio na localidade, segundo a polícia. Equipes foram até o local, encontraram o Breno já caído, sem vida, com várias perfurações provocadas por disparos de arma de fogo. E ele, segundo a polícia, possuía envolvimento com o tráfico de drogas, já tinha sido preso e teria se envolvido anteriormente em uma troca de tiros com policiais. E os autores do homicídio teriam fugido em um veículo de cor branca logo após o assassinato. A identidade dos suspeitos e motivação são desconhecidas. O corpo foi levado para o IML lá de Palmares. Uma mulher foi presa. Ela ostentou uma foto com arma de fogo nas redes sociais e acabou em cana. Recebeu uma denúncia, a equipe de policiais, que essa mulher teria publicado uma foto numa rede social. Estava com um revólver calibre 38 e a polícia começou a realizar diligências, localizou a mulher no bar onde ela trabalha. Durante a abordagem, ela disse que estava com a arma e que essa arma de fogo pertencia ao seu falecido pai. A mulher também disse que teria publicado a fotografia em sua rede social sem perceber. Ela foi levada para a 18ª Delegacia de Polícia e a ocorrência, com o seu desfecho final, foi autuação em flagrante. É cadeia nela! A hora certa, 6 horas 45 minutos.
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2: Agora no Rádio Patrulha, idoso que foi atropelado no bairro do Vassoural, em Caruaru, morreu no Hospital Regional do Agreste. Vamos ouvir.
4: No último domingo, por volta das 10 horas da manhã, um idoso foi atropelado ali nas imediações do Colégio Felisberto, ali na Avenida Rui Limeira Rosal, próximo também ao SESC aqui em Caruaru. A vítima, Cícero José da Silva, tinha 83 anos de idade. Ele foi socorrido pelo SAMU e levado para o Hospital Regional do Agreste durante a tarde desta segunda-feira. Ele infelizmente não resistiu e acabou falecendo. Eu estou aqui com o Luiz Carlos, que é filho da vítima. Luiz Carlos, vocês souberam só depois, né, que ele estava internado no HRA, amigo?
5: Rapaz, pelo menos que eu fiquei sabendo de seguinte maneira, foi pela minha família, né? Que mora aqui em Caruaru e reside aqui em Paulo Afonso, na Bahia.
4: Você mora em Paulo Afonso?
5: Eu moro em Paulo Afonso, exatamente. Quando eu fiquei já sabendo, isso aí já foi na segunda-feira de manhã, que eu trabalho, né? Eu faço meus biquinhos lá, e quando eu vi, tinha uma moda de mensagem, a turma falando que meu pai sofreu um acidente, o acidente foi muito grave. Imediatamente, o que é que eu pude fazer? Falei com o meu engenheiro, cabive, falei com o pessoal da empresa, me liberaram para me poder seguir viagem para Caruaru, para poder ver a questão aí do atropelamento.
4: Para cuidar, justamente dar uma atenção ao seu pai, né?
5: Isso. Ao chegar em Paulo Afonso, como eu saí de lá de 12 horas da meio-dia, né, na hora do almoço, para cá, para Paulo Afonso.
4: Aqui para Caruaru?
5: Isso. Quando eu já cheguei aqui, aproximadamente 4 horas da tarde, já vi o pessoal em desespero, porque meu pai veio a óbito, entendeu? Por conta de ser um atropelamento, que ele passou por uma cirurgia que foi na cabeça, mas eu fiquei sabendo pelas médicas e os médicos que disse que só Jesus na causa. E ao chegar, ele já tinha falecido. Aí cabe aí ao pessoal, a autoridade, a reportagem de você também, ver aí como é que fica aí para fazer a perícia aí, para procurar saber, puxar em câmera, porque não sabe porque ele foi atropelado.
4: É, não sabe que veículo o atropelou. Pode ter sido uma motocicleta, pode ter sido também um carro.
5: Exatamente, pode ter sido um carro, pode ter sido uma moto, entendeu? Só sei que a coisa dele foi feia. A pancada que a doutora falou para mim foi na cabeça, entendeu? E chegou a óbito.
4: Pra gente entender aquele cenário, Luiz Carlos, ele morava ali próximo, é isso?
5: Ele morava lá no Vassoural, no bairro Vassoural.
4: É, mas é próximo lá de, inclusive, essa região lá onde aconteceu o acidente fica no bairro do Vassoural.
5: Com certeza, com certeza.
4: Deve ter ido ali em algum mercadinho comprar alguma coisa?
5: Isso, que eu fiquei sabendo, ele foi lá no cemitério lá dele lá. Aí na volta foi que teve o acontecimento. Bom, entre aspas, foi o que aconteceu, né?
4: É, pode também ter pego um ônibus, ido até o cemitério, e aí quando estava retornando para casa, desceu do ônibus, foi justamente no trajeto entre o ponto de ônibus e a casa dele, quando ele acabou sendo atropelado por este veículo?
5: Não, pelo contrário, ele parece que ele vinha do cemitério, ele ia pegar uma moto para subir pro Vassoural. Mas segundo testemunha, diz que quando ele ia atravessando, pediu uma moto, aí vinha, não sei, um veículo, uma moto, e aconteceu. É isso aí que a gente tá querendo descobrir pela polícia e as autoridades maiores, para puxar as câmeras, para ver o que realmente aconteceu.
4: Inclusive, Luiz Carlos, ali pertinho tem um ponto de mototáxi. Então foi justamente quando ele foi solicitar esse motoqueiro para levá-lo em casa.
5: É, tem as bandeiras também, que a turma falou que essas bandeiras políticas aí tá atrapalhando a visão, quem passa, né? Tanto de carro como de moto. Resumindo, ninguém sabe por qual motivo ele foi atropelado.
4: Ou seja, acabou atrapalhando ali a visibilidade, pode ter atrapalhado a visibilidade do próprio motoqueiro, como também do teu pai, né?
5: É verdade, isso aí é verdade. Aí, infelizmente, ele veio a óbito. Aí nós tá querendo justiça aí para puxar aí nas câmeras aí, pelo menos as autoridades cabíveis, que possam fazer isso aí, situação por nós.
4: Ele deixou quantos filhos, Luiz Carlos?
5: Rapaz, ao total ele deixou 5 filhos.
4: Você disse que mora em Paulo Afonso, na Bahia. Ele era natural de Paulo Afonso e há algum tempo morava aqui em Caruaru, ou por circunstâncias da vida, você nasceu aqui em Caruaru e foi morar lá em Paulo Afonso?
5: É, eu sou daqui de Pernambuco, entendeu? Meu pai é daqui de Caruaru, mas eu resido lá e sempre ele residiu aqui em Caruaru.
4: Pois é, gente, tá aí o cidadão que acabou perdendo a vida, né? Vítima deste atropelamento, seu Cícero José da Silva, 83 anos de idade, que foi atropelado ali na Avenida Rui Limeira Rosal, no bairro do Vassoural. Corpo encaminhado aqui, inclusive, para o IML de Caruaru. Pois não, pode falar, cara.
5: Tem um irmão dele aqui que quer falar também um pouquinho.
4: Falar também. Qual é o nome do senhor?
6: João José da Silva, eu sou irmão dele.
4: Ô, seu João, o senhor mora aqui em Caruaru,
6: moro,
4: né?
6: Em Caruaru, ele é irmão meu. Ele gostava de vir pro cemitério quase todos os dias. No cemitério, quando ele já vinha de volta, aí aconteceu esse caso com ele na esquina dali do Maricete.
4: Mas por quê?
6: Ali na esquina do Maricete, ele foi atravessando ali. Quando ele foi atravessando ali, acho que vinha um cabo, ou foi em moto, ou foi em carro, sei que ele acabaram com a vida dele.
4: Ô, mestre, e ele gostava de ir todos os dias pro cemitério, por quê?
6: Todos os dias, porque ele fez a catatumba dele, ele gastou 20 mil conto na catatumba dele, ele, quase todos os dias, um dia outro não, ele ia. Então eu brigava com ele, Cício, deixa aquilo pra lá, meu filho, não vai andar tanto que você sozinho, um cabra maguinho que nem você, não adianta você estar indo lá pro cemitério não, rapaz. Você quer ir pro cemitério tão cedo, rapaz, deixa aquilo pra lá.
4: E agora vai inaugurar a própria catacumba, né?
6: Agora vai inaugurar a própria catacumba. A tumba dele.
4: É em que cemitério?
6: É em Dom Bosco.
4: Cemitério Dom Bosco, tá aí, gente. Infelizmente, né? É. Cidadão que acabou perdendo a vida.
2: São 6:51. Hoje é dia de feira livre na cidade de Cupira. A cidade que fica sediada a nossa rádio Agreste. Bom dia para todos os feirantes. Um abraço, gente querida. E eu tenho aqui uma reportagem que um caso de violência patrimonial foi encaminhado para a delegacia. Vamos ouvir essa história agora.
1: Um caso de violência doméstica foi apresentado na Delegacia de Polícia Civil de Santa Cruz do Capibaribe pela Guarda Civil Municipal de Brejo da Madre de Deus. E quem vai passar mais detalhes sobre essa ocorrência é o GCM Jefferson, que esteve presente no caso. Boa noite, guerreiro.
0: Boa noite. Nós recebemos mais uma vez mais uma solicitação de uma mulher, né, com relação à violência doméstica. Chegamos lá na localidade, na rua Antônio Vieira de Araújo, nossa equipe se deparou com uma situação um pouco inusitada. O Jaciel, que é o companheiro da vítima, ele não estava deixando que a mesma adentrasse a residência, né, onde os dois coabitam. Nessa situação, nós chegamos a conversar com ele, ele confirmou a veracidade das informações e também chegou a confirmar que havia retirado a ignição da moto da companheira, visto que ele desejava sair na moto e ela escondeu a chave. Né, a alta recorrência de violência doméstica no nosso distrito. Isso se dá por uma falta de inteligência entre as partes, né? Já nem sempre a questão de violência física, mas a violência psicológica, a violência contra o bem material, que foi o caso dessa ocorrência, gera também a Maria da Penha, né? Visto que a Maria da Penha, mais uma vez eu friso, ela abrange também a parte material, a parte psicológica, a parte sexual, não só a agressão física, né? Então, é um contexto amplo que também gera e se encaixa na Maria da Penha. E as partes foram apresentadas e estão dando seus depoimentos, visto que também o Jaciel, no exame traumatológico, foi constatado que ele apresentava escoriações por todo o corpo, né? Oriundos de uma briga que o casal teve anteriormente.
2: 6:54. Obrigado, pessoal do Santa Cruz Online, com informações aí direto de Santa Cruz do Capibaribe, de Brejo, daquela região. 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Bom dia. Bom dia para toda a audiência através do rádio, do aplicativo, site. Beijo no coração.
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2: Mais um crime de morte. Adielson Galvão detalha pra gente.
4: No final da noite desta segunda-feira, um homem foi vítima de um crime brutal que aconteceu no bairro da Cajepe, lá na cidade de Afogados da Ingazeira. A vítima, o Thales Augusto de Siqueira, tinha 33 anos de idade. Ele foi brutalmente assassinado a facadas. Tô aqui com o Tarcísio, que é irmão da vítima, né? Veio para cá pro IML de Caruaru para aguardar a liberação do corpo do irmão. Ô Tarcísio, como foi que tudo aconteceu, amigo?
7: Rapaz, assim, a explicação que eu tenho, eu tava em casa, né? Depois de um dia de trabalho cansado, aí meu pai chegou falando que, perguntando se podia levar ele na rua, que a gente mora no sítio, né?
4: Você mora em que sítio lá?
7: É sítio Nazaré. Aí falou que roubaram a moto do seu irmão e tinham esfaqueado ele, furado ele, né? Mas mesmo antes de sair de casa, já meu cunhado ligou dizendo que não tinha esfaqueado, tinha matado mesmo. Ele tinha vindo a óbito no lugar lá, né?
4: E a propósito, levaram a moto dele?
7: Não. Não levaram moto, levaram nada. Só, sério, só cometeram o assassinato mesmo e lá a moto, cheguei lá, me entregaram a chave da moto, o policial me entregou a chave de moto, né? Tiremos do local, levei pra casa do meu cunhado a moto, e é isso aí.
4: Ô Tarcísio, e como era o Thales no dia a dia? Era um cara bom, um cara pacato, ou era um cara que era pavio curto, quando era azogado, ele ia pra cima mesmo, levava desaforo pra casa?
7: Rapaz, é assim, ele foi um menino, era um menino muito bom, né? Foi criado na igreja, né? Aí minha mãe, meus pais são evangélicos. Mas ultimamente ele vinha passando por uns problemas de depressão, aí começou se envolvendo com bebida, droga, né? Aí vinha sempre assim, não tava muito, quando a gente confrontava ele, a gente da família mesmo, ele ficava um pouco agressivo, né?
4: É, se ficava agressivo com vocês da família, imagina com as pessoas lá fora.
7: É, com certeza, né? Com certeza isso aí teve algum mal entendido entre ele e o cara que fez, né? Que eu, até o momento que eu saí de lá, não fiquei sabendo ainda quem é a pessoa, né? Os policiais estavam lá trabalhando para ver se identificava.
4: Você disse que vocês moram na zona rural, lá de Afogados da Ingazeira. E o teu irmão, ele estava morando com vocês ou estava morando na cidade?
7: Não, ele morava no sítio, mas em outro sítio ultimamente, né?
2: Agora, 6:59, minha gente. Vamos direto para a hora do ouvinte de hoje, porque vem aí a propaganda eleitoral. Beijo no coração de todos os nossos internautas. Valeu. Você que participou, interagiu aqui. Muito obrigado pelo carinho da audiência, minha amiga Bibia, lá de Agrestina, sempre na sintonia com o programa Rádio Patrulha. Valeu, Bibia, beijo no coração, viu? Também tá por lá o Mário das Frutas, lá pertinho da prefeitura, ouvindo o programa. Valeu, Mário, aquele abraço, querido amigo, e a toda a nossa audiência, o Nau, lá de Altinho, enviou aqui para mim a mensagem que estava tirando leite agora há pouco, tirando leite de vaca e ouvindo a nossa rádio. Valeu, Nau, aquele abraço a todos vocês. Bom dia. Vem aí a propaganda eleitoral e a gente se encontra amanhã. Beijo no coração.
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5: 7:31.

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0: minha gente, são 7:34, 7:34, alô você, alô de casa, do volante, do trabalho, alô mamãe, papai, vovô, minha linda vovó, né? Bom dia a todos, o mamãe e papai também, não é? Trabalhadores, onde vocês estiverem, sítio, fazenda, vila, povoado, na sede dos municípios, não é? Bom dia para vocês e que abençoado seja o dia de todos, não é? Gente, sob as graças de Deus, nós estamos iniciando mais um programa Visão Política. Visão Política desta quarta-feira, já 17 de novembro, perdão, já estou bem na frente, 17 de setembro do ano de 2026, ano da graça do nosso Senhor e Salvador Jesus Cristo. E a gente sempre diz que é com ele, por ele, para ele, por todos nós que aqui estamos para mais esse programa líder, não é? 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E através desses laboratórios eu cumprimento os seus diretores, né, o nosso bom amigo Rogério e a sua esposa, a doutora Maria Isabel. 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Gente, começando o programa, permitam-me apresentar a equipe, claro, na direção do programa, na direção da rádio, da TV e do blog de Wilamar Júnior, o próprio Wilamar Júnior. Né? Ali no painel de controle, sempre ele, Naldo, o bom, é o pequeno príncipe. Aqui à minha esquerda, jornalista Edgar Fênix. Aqui à minha direita, o prodígio Abelardo Ribeiro Godói, o comentarista. E hoje, aqui conosco também, o rei da mazuca, né? Um grande líder, um mestre na arte do que faz, o Zé Pretinho da Mazuca. É muito bem-vindo aqui, sempre na nossa emissora. Gente querida, muita coisa, né? Inclusive a vergonha desse nosso Supremo Tribunal Federal, que coisas que a gente já imaginava, mas não daquela maneira. É extremamente lamentável, gente. Eu não sei a que ponto vai chegar esse país. Eu vou repetir. Eu não sei a que ponto vai chegar esse país. Porque a única coisa que nós tínhamos, né, de realmente vergonhoso, pelo menos deveria ser, era a Suprema Corte. Que esses homens devem estar acima de qualquer suspeita. Esses homens são intocáveis. Ou pelo menos deveriam ser. Mas tem aquele lamaçal, que aquilo é um mar de lama naquela Suprema Corte. E é com muita tristeza que o mundo viu o que viu ontem, né? Aquilo parecia uns verdadeiros moleques trocando farpas, lavando roupa suja, inclusive entrou a família. E é por isso que a gente às vezes canta aquela música, né? Se gritar pega ladrão. Gente, e que Deus tenha misericórdia desse nosso país. Deus tenha misericórdia desse nosso país. Porque tem uma Suprema, aliás, nós temos aí, quem poderia destituir aquele pessoal, principalmente com essas faltas graves, que a maioria deles tem, seria o Senado. Mas aqueles senadores, a maioria deles tem rabo preso com esses homens. Aí eu pergunto, um presidente não pode meter a mão ali. Como é que fica? Como é que fica? O povo vai para a rua de novo para tirar isso aí? Porque se for de novo para derrubar isso aí e for derrubar o que não presta desse país lá em cima, lá em Brasília, eu acho que até a República cai. E como é que a gente fica? Que Deus tenha misericórdia de nós. Vamos começando o programa. 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
0: 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Pode acreditar, pode acreditar. 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
0: 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Mas, gente, o Edgar, a gente não pode começar o programa sem que se possa não ter a participação dos nossos internautas queridos. Engraçado, eu estou aqui, mas eu não saio do pensamento, né, rapaz? Aquela nojeira de ontem da Suprema Corte. Quando a gente pensava que eles iam discutir alguma coisa, afastar aquele ministro, nem tocaram no assunto. Foi só tocar fapra, né? E esse pessoal, infelizmente, com todo respeito, acham que inclusive também o ouvido do povo é pinico. Agora, não culpo as pessoas porque não foram assistir, não, porque isso é uma coisa que interessa. Todo mundo deveria assistir mesmo, como assistiram, não é? Eu tentei ainda ver alguma coisa, mas confesso, eu preferi dormir. 3 horas da tarde, eu deitei na cama e me acordei 9 da noite. Já tinha terminado, foi?
1: Terminou.
0: Já tinha terminado, de graças a Deus. Aí eu digo, mas eu vou dar uma beliscada para ver como é que foi, mais ou menos. Pense numa nojeira. Aí eu, pô, desliguei a televisão, fui dormir de novo, me acordei agora. Entendeu? E, com muita tristeza, porque o que eu ouvi, um pouco que eu vi do que saiu ali, meu amigo, aquilo é uma vergonha, como dizia Boris Casoy, saudosa memória. Pois bem, mas vamos lá, vamos. Eu falava que, claro, que não começamos o programa sem os nossos internautas, que eles são os verdadeiros bálsamos aqui para os nossos ouvidos, para a nossa gente, porque esses internautas, esses sim têm vergonha na cara, né? Esses sim, realmente, pelo menos não envergonham as suas famílias, muito menos dos amigos, nem ao seu povo. E é esse pessoal que a gente tem aqui no programa, graças a Deus. E que todo dia, pelo menos agora durante as eleições, atendendo o pedido da não é da Suprema Corte, mas foi da
2: Justiça Eleitoral, né? Recomendação.
0: Regional Eleitoral, para que não manere, não coloque não, porque de repente ele se, né, se exalta, oi, vote no meu candidato aí, fica meio ruim, por isso que eles, não é? Até quantos dias só para a eleição?
1: 18.
0: Quanto?
1: 18 dias.
0: Graças a Deus. Agora, para o guia eleitoral?
1: 15.
0: 15 dias, né? 15. 15 dias ainda?
1: Olha, eu vou até confirmar para não lhe dar falsas ilusões.
0: Ainda falta 15 dias para aquele festival de besteira. Misericórdia.
1: Para não lhe dar falsas ilusões.
0: Me ajude, rapaz. Eu pensei que isso ia terminar essa semana.
1: Não, vai até o dia 1 de outubro mesmo, então são 15 dias mesmo, estou correto.
0: Misericórdia. E aí só tem um jeito aí, desliga aquela merda, desliga o rádio. Pronto. Para não vir tanta besteira, que ninguém entende nada.
1: Veja o lado bom. Depois do dia 4, tem o segundo turno.
0: Isso é bom, é?
1: É, porque aí é mais.
0: Aí vai pro rádio e pra televisão de novo.
1: Mais uns 20 dias aí.
0: Rapaz, Deus permita que não tenha segundo turno. Pra gente não ter o desprazer de estar ouvindo essa porcaria todo santo dia. Misericórdia. Bom, Edgar, bom dia, querido. Edgar, de quem vem a mensagem hoje? E qual internauta ou internauta que mandou a mensagem pra gente?
2: Muito bom dia, companheiro Ilamar Alves, bom dia, Belardo Ribeiro Godói, Naldo Ferreira, Ilamar Gente, bom dia, Zé Pretinho, nos dá a honra de sua presença. A mensagem de hoje vem aqui mesmo, Ilamar de Cupira, nossa grande amiga Nadielma Assunção, tá aqui voltando a interagir com a gente, e a mensagem dela diz o seguinte: não é o relógio que te acorda todas as manhãs, mas sim a misericórdia de Deus. Deus trabalha em silêncio, porque milagre não precisa de barulho. Bom dia a todos do Visão Política, ótima quarta-feira para todo mundo, Nadielma Assunção.
0: Você que está me ouvindo agora, está ouvindo o programa e ouve todo dia, você prestou atenção nessa mensagem da Nadielma? Porque na gente aqui bateu firme, rapaz, arrepiou. Que coisa linda. Quer fazer uma reflexão a respeito disso? Quem sabe a gente não esquece um pouco essa nojeira que está lá naquele STF. Ô companheiro jornalista Edgar, você não se incomoda não, querido, de trazer essa mensagem de novo. Preste atenção, por favor, preste atenção nessa mensagem.
2: Não é o relógio que te acorda todas as manhãs, mas sim a misericórdia de Deus. Deus trabalha em silêncio, porque milagre não precisa de barulho. Bom dia a todos do Visão Política, ótima quarta-feira para todo mundo. Nadielma Assunção.
0: Eita, Nadielma, não sei o que diga, não. Isso é por isso que eu digo, esse pessoal chama-se bálsamo para as nossas vidas. Muito obrigado, viu, querido, e que Deus continue abençoando grandemente você e sua linda família, viu? É toda essa gente aí que ele estima, oh, que bênção. Obrigado, viu,
1: querida? Ela utilizou um versículo bíblico ali, que é Lamentações 3:22, Lamentações de Jeremias, que diz que a cada manhã as misericórdias do Senhor são renovadas.
0: Pronto. Tá na Bíblia isso.
1: Tá, viu? Na Bíblia.
0: Tá escrito.
1: Com certeza ela se inspirou lá.
0: É. Obrigado, viu, Nadielma? Deus abençoe, repito, a você e toda a família. E nunca esqueça da gente, não, viu? E obrigado aí pelo radinho ligado. Deus abençoe mesmo. 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
0: 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Estamos aí aguardando a presença do Dr. Golbery Lopes.
1: Hoje tem assunto,
0: né? Hoje tem assunto. Meu amigo, eu nem vou começar com eles. Eu vou começar.
1: Aí.
0: Pronto, já vou começar com eles. É a pontualidade britânica. Simpaticíssimo, competente amigo, né? É professor. O doutor Golbery, ele é professor de direito constitucional.
1: É direito eleitoral e direito penal, né, doutor?
0: É direito?
1: Direito penal. E eleitoral.
0: É direito penal e direito eleitoral. Aí, tem, por isso que ele sabe tudo e mais alguma coisa. Nós estávamos aguardando aqui, porque vamos começar bem, ninguém melhor do que o doutor Golbery, que eu duvido que ele não levantou nem para comer. Aí a patroa, bem, Golbery, traga aqui, minha filha, traga qualquer coisa para eu comer aqui, os olhos grudados, na TV vendo aquela nojeira, ele que entende, sabe como é, peraí, não era por aí não, não precisava isso não, todo mundo tá de olho em vocês, o mundo inteiro tá aqui, façam isso não. E depois a imprensa caiu de pau. Eita!
1: Pior que eu assisti grande parte também.
0: É.
1: Perdi um tempo.
0: Eu não assisti, não, doutor Golbery. Eu fui dormir. Não aguentei nada.
3: Você tinha avisado que não ia assistir. Fez muito bem.
0: Perfeitamente. Eu dormi às 3 horas da tarde. Tempo comecei a dormir. Eu me acordei 9 horas da noite. Nunca tinha acontecido isso. Eu acho que foi Deus que não quis que eu assistisse aquela nojeira.
1: Não, só até desgosto. Só até desgosto.
0: Mas alguém deu uma tapa no outro, não chegará a isso, não?
1: Faltou.
3: Quase.
0: Talvez fizeram foi coisa pior.
1: Teve um momento que eu pensei que Gilmar Mendes e André Mendonça iam trocar a tapa lá.
0: É.
1: Só faltou isso.
0: Mas, doutor Golbery, eu vou ler a primeira matéria aqui do programa e depois eu cumprimento o senhor para dar o seu bom dia. Prestem atenção, minha gente, esse programa de hoje é muito importante. Numa sessão extraordinária ontem do Supremo Tribunal Federal, vai, sem dúvida, entrar para a história, não pelo cumprimento da justiça, mas pelo espetáculo de autoblindagem que escancarou uma divisão moral na mais alta corte do país. Rapaz, a gente lê isso como se estivesse lendo uma nota de falecimento. Pode crer, isso dá uma tristeza. Diante de denúncias gravíssimas envolvendo relatórios da Polícia Federal e mensagens trocadas com banqueiros investigados, o tribunal preferiu se enredar em chicanas processuais e pedidos de vistas estratégicos a dar uma resposta transparente à sociedade brasileira. A mensagem captada pela população foi nítida e dolorosa. No Brasil, a lei rigorosamente para a plebe. No Brasil, a lei vale rigorosamente somente para pobre, em outras palavras, mas evapora quando atinge os donos do poder. Bom, o que vimos ali, doutor Gumeri e demais companheiros, foi um teatro das vaidades e a blindagem corporativista. O julgamento inédito deveria decidir se os indícios colhidos no celular do ex-controlador do Banco Master, Daniel Vorcaro, justificavam a abertura de uma investigação formal contra o ministro Alexandre de Moraes, ao invés de um debate técnico e sereno. O plenário virou palco de um vergonhoso bate-boca entre Moraes e o ministro André Mendonça, com acusações mútuas de farsa, mentiras e serviço a grupos políticos. A gravidade desse caso exigia pressa, mas o que se viu ali ontem foi uma manobra cirúrgica para adiar o inevitável. Quando o placar técnico se desenhava desfavorável à ala que tenta abafar o caso, o ministro Flávio Dino sacou um pedido de vista, suspendendo a sessão e empurrando a decisão com a barriga por até 90 dias. Uma tática velha, engomada sob o manto do rito jurídico, usada para esfriar a indignação pública. Resumindo, o STF decepciona o Brasil em sessão histórica. Blindagem, doutor Gumeri, ou justiça? Decisão sob suspeita reforça abismo entre a corte e o cidadão comum, nós cidadãos brasileiros. Bom dia, professor doutor Gumeri Lopes.
3: Bom dia, Ilamar. Bom dia, Edgar Fendix, Abelardo. Espero que esteja
1: tô melhor. Doutor. Sua voz está um pouco assim ainda, mas estamos juntos.
3: Mas aí, pelo jeito, está bem melhor, graças a Deus. Bom dia, meu amigo Zé Pretinho, da Mazuca, de Agrestina, que está aqui hoje mais uma vez. Naldo, Ilamar Júnior, todos que estão nos ouvindo. Eu não sei se foi coincidência, Ilamar, mas hoje pela manhã, eu não sei quem estava ouvindo ali na redondeza da nossa casa, mas alguém estava ouvindo uma música que eu ouvi nos anos 90, de Legião Urbana. Que país é esse? Tem um trecho que fala que ninguém respeita a Constituição, mas todos acreditam no futuro da nação. Que país é esse? E foi exatamente isso. Parece que ele estava fazendo a letra dessa música ontem, né? Ouvindo e assistindo o que aconteceu no Supremo Tribunal Federal. A gente assistiu ontem o enterro do Supremo Tribunal Federal. A gente pensou que não tinha fim do túnel, não tinha fim do poço. Mas ontem nós chegamos exatamente ao fim do poço e à morte do Supremo Tribunal Federal.
0: Perfeito.
3: Nós vimos uma degladiação entre ministros da alta corte da justiça brasileira se degladiando. Frases que a gente nunca mais vai esquecer na vida, né? O Gilmar Mendes, ele dizia o seguinte, Ilama, eu até anotei umas frases aqui. Ele disse em resposta a André Mendonça que quem não se dá o respeito não merece respeito. Ele disse, pode chorar. Ele disse, em nome de Deus já se faz muita patifaria. Ele disse mais, que até a máfia tem ética. Isso foi o Gilmar Mendes.
0: Misericórdia.
3: O Flávio Dino ele disse que é o momento mais corrupto da história do Poder Judiciário, da história do Brasil.
0: Misericórdia.
3: É inacreditável.
0: Que não, eu estou aqui estarrecido, eu não cheguei a ouvir isso, não. Ainda bem.
3: Ainda bem.
0: Ainda bem.
3: E no fim de tudo, depois de 6 horas de julgamento, a ministra Carmen Lúcia, né, que ficou calada em todo o julgamento e foi a última a se manifestar depois do pedido de vista do Flávio Dino, e eu vou explicar daqui a pouco o que foi que aconteceu durante a sessão, ela pediu desculpa ao Brasil, né, por não ter conseguido apaziguar aquela situação. Ela parecia a mãe de 9 crianças que estavam ali, ou 7, né, que 2 se julgaram suspeitos de julgar. Ela parecia a mãe de crianças do jardim de infância que estavam brigando o dia todinho, e a mãe se desculpava com a família porque não sabia o que fazer para fazer com que os filhos parassem de brigar. E ela no final pediu desculpa ao Brasil pelo vexame que tínhamos assistido ao vivo e em rede nacional, e foi o que aconteceu ontem. O Brasil perdeu 6 horas do seu tempo assistindo um espetáculo circense. Foi um verdadeiro circo, né? A plateia éramos nós e a gente parecia que estava participando do espetáculo como bobo da corte, né? Sem saber o que estava acontecendo, e eles sabem muito bem, né, usar palavras difíceis para que as pessoas não entendam. Mas o que aconteceu ontem, na verdade, abriu-se um julgamento apenas para o Supremo Tribunal Federal decidir se um membro da sua corte poderia ou não ser investigado, apenas isso. Ninguém estava julgando se o Alexandre de Moraes era culpado, se era inocente, se realmente ele tinha algum tipo de vínculo com o Daniel Vorcaro. Ninguém estava julgando isso ontem, nem era o propósito daquela sessão do Supremo Tribunal Federal. Apenas se buscava decidir se um ministro da Suprema Corte, que após vazados conversas dele de mensagem de WhatsApp com o maior corrupto da história do Brasil, o Daniel Vorcaro, que todo mundo sabe o que ele fez no sistema bancário brasileiro, se a polícia poderia investigá-lo, como qualquer cidadão no Brasil pode ser investigado. E pasmem vocês que qualquer cidadão, para ser investigado, não precisa de autorização de ninguém. Basta que chegue ao conhecimento das autoridades policiais que você tem algum envolvimento com algum tipo de crime, que o delegado, de pronto, ele baixa uma portaria e determina que os seus agentes investiguem aquela determinada pessoa. Para aqueles que estão acima da lei, e eu agora digo que o Supremo Tribunal Federal está acima da lei, eles precisam que os pares possam autorizar a polícia a investigar. E pasme mais aí, do Lamar. Ele mesmo vota se é possível a investigação contra ele próprio. Foi isso que a gente viu ontem. O Alexandre de Moraes votando numa sessão que ele estava sendo alvo do julgamento. É uma coisa que, sinceramente, em 24 anos de advocacia, eu senti vergonha do que aconteceu ontem. Mas o Fachin, que estava presidindo a sessão, mas parece que nem conhecia o regimento interno daquela casa, e o Flávio Dino várias vezes disse a ele que ele não estava conseguindo presidir a sessão porque ele não conhecia o regimento interno do tribunal. Inclusive, em um momento, ele disse ao Flávio Dino que ele só poderia interromper se ele autorizasse. O Flávio Dino disse que não, que iria seguir o regimento, e não era ele que iria dizer o momento dele interromper ou não a sessão. Então, foi um verdadeiro espetáculo circense de circo que a gente viu ontem. Mas quando se abriu a sessão, Ilama, para a gente fechar, se buscava julgar se o Alexandre de Moraes poderia ou não ser investigado. O que aconteceu? Veio a tropa de choque do Alexandre de Moraes, Flávio Dino, Zanin e o Gilmar Mendes, né, a todo momento interrompendo a sessão. E depois de algum tempo, o Gilmar Mendes, ele levantou uma questão de ordem. Ele tirou o foco do que eles estavam julgando e levantou uma questão de ordem. Qual foi a questão de ordem que ele levantou? Ele queria que o Alexandre de Moraes e o André Mendonça, as duas petições, para que o Supremo autorizasse o julgamento dos dois, fossem julgados no mesmo dia. E às 6 horas foi discutido apenas isso, se os dois poderiam ser julgados no mesmo dia. Terminou empatando, no final o Flávio Dino pediu vista do processo, retirou o voto dele, ele já tinha votado, retirou o voto, pediu vista e acabou com a sessão e acabou com aquela palhaçada que estava acontecendo lá no Supremo Tribunal Federal. E a gente vai perdurar isso, o Brasil vai remoer isso, a imprensa vai remoer, a imprensa internacional vai remoer isso. Estamos apenas há 18 dias, mais ou menos, de uma eleição presidencial no Brasil, que é importantíssima, e o Brasil está esquecido da eleição e está virada ao Supremo Tribunal Federal, que deveria ser o órgão de representatividade máxima da justiça no Brasil, o órgão que, como a própria Constituição fala, que ele defende e guarda a nossa Constituição, e ao contrário, ontem eles rasgaram a Constituição Federal. Parece difícil um advogado estar falando isso, mas foi o que aconteceu.
0: Abelardo Ribeiro Godoy, ouvia atentamente aí o comentário daquele espetáculo circense e danoso para o país, especialmente para uma Suprema Corte. Eu fico me imaginando aqui com esse comentário do doutor Guberi, muito preciso, como sempre, muito oportuno, não à toa que ele é professor, né? São duas matérias,
3: direito, né, eleitoral e penal.
0: Direito eleitoral e direito penal. Abelardo Ribeiro Godoy, o STF, que além de decepcionar esse nosso país, rasga a Constituição Federal que eles juraram, né, defender, porque todo mundo sabe, doutor Guberi, muito mais do que qualquer um da gente, que todas as leis que regem o país estão ali, é a Carta Magna. Isso. É a Carta Magna. Eles que estão ali exatamente para defender com unhas e dentes, e entenderem que ninguém está acima da lei, nem mesmo eles. E o que nós vimos foi esse espetáculo desastroso, vergonhoso para a nossa nação. Eu não sei como é que esses homens saem na rua. Eu acho que eles vão passar muito tempo sem nem sair na rua, porque senão, eu vou usar um termo chulo, doutor, senão o povo escracha. Está no dicionário.
1: É uma linguagem popular, bom, né? Uma expressão.
0: Não, mas é verdade. Isso, mas é verdade. O que é extremamente lamentável. Abelardo, bom dia.
1: Muito bom dia, Ilamar. Bom dia, Edgar Fênix, Zé Pretinho, Dr. Guberi Lopes, Naldo Ferreira, Ilamar Júnior. Bom dia a toda a nossa audiência. Bom dia, pessoal da Feira de Cupira. Deus abençoe o dia de cada um de vocês. Ilamar, o que eu vi ontem me deixou estarrecido como cidadão brasileiro. A gente não tem o conhecimento jurídico, claro que o doutor Guberi tem, mas a gente é cidadão e a gente não é besta. A gente trabalha com a questão política todo dia, e o que a gente viu ontem foi... eu não tenho palavras para descrever. Eu acho que a ministra Carmen Lúcia, ela conseguiu expressar um pouquinho do sentimento. Eu tive a oportunidade de ver ao vivo, pelo menos isso, a ministra Carmen Lúcia se desculpar com o Brasil. E se a ministra Carmen Lúcia estiver ouvindo, ministra, eu acho que, pelo menos até agora, não é a senhora que tem que se desculpar, não. Eu acho que tem uma série de companheiros seus que precisam se desculpar com o Brasil. O que aconteceu ontem, Ilamar, toda hora a gente via o Flávio Dino questionando, o ministro Edson Fachin interrompendo, a gente viu o Gilmar Mendes utilizar termos chulos contra o ministro André Mendonça, chamando de pichuleco, chamando ele de viés eleitoral, chamando ele de boneco. Ministro Gilmar Mendes dizendo que, quando o doutor Guberi colocou essa fala aqui, dizendo que até a máfia tem ética, foi num contexto que o Gilmar Mendes disse: olha, para a gente denunciar um companheiro, a gente tem que ter muito cuidado. A gente não pode sair denunciando um companheiro porque até a máfia tem ética. Quer dizer, o seu companheiro, simplesmente por ocupar uma cadeira, ele não pode ser investigado? Se ele fez besteira, ele não é um cidadão comum. A gente viu Alexandre de Moraes votar no inquérito onde ele deveria ser investigado ou não, O próprio André Mendonça também, na minha visão, doutor, não deveria ter votado, porque ele também estava, como se desvirtuou o julgamento, que era para investigar a questão do Alexandre de Moraes, e as PETs foram separadas, e o André Mendonça também estava presente numa PET, na minha visão não tinha que julgar, julgou. O Cássio Nunes Marques se declara impedido, logo depois vem à tona mensagens do celular Daniel Vorcaro, onde é citado o filho de Cássio Nunes Marques, o filho de Luiz Fux. Tem mensagens com Alexandre de Moraes, mensagens com André Mendonça, e o Supremo me pede, o ministro Flávio Dino, com todo respeito, me pede 90 dias para investigar. Com o Brasil pegando fogo, uma eleição acontecendo, e o povo brasileiro às escuras. Então, quando a gente tem dois ministros impedidos, que se dizem impedidos, eu acho que já tem um problema daí. Porque se tem dois ministros dizendo que estão impedidos de julgar no caso de maior corrupção da história do Brasil, já tem um problema. E quando a gente vê ministros fazendo coisas que nossos pais e nossas mães nos ensinaram a não fazer, que é gritar com o seu semelhante, que é xingar o seu semelhante, levantar a voz, usar termos chulos com o seu semelhante, a gente começa a se questionar por que eles estão ocupando essas cadeiras, por que eles estão ocupando os cargos mais altos do serviço público brasileiro, por que eles são os guardiões da Constituição. Então é muito difícil, a gente tem até receio, infelizmente. O que acontece no Brasil é isso. Hoje a gente tem receio de expor nossa total opinião, porque de repente você pode ser penalizado, você pode penalizar o veículo de imprensa. É estarrecedor o que está acontecendo no Brasil. A gente espera que o ministro Edson Fachin, na próxima sessão, tenha uma sessão para dia 23, tenha mais pulso na condução. A gente espera que tenha transparência e que doa quem doer. Eu aqui não estou preocupado com o ministro André Mendonça, com o ministro Alexandre de Moraes, com o ministro Fux, com o ministro Cássio. Eu quero que sim, eu como cidadão quero que se investigue todo mundo. Doa a quem doer. E quem tiver que pagar, que pague. Agora, para isso, você que é eleitor, preste muita atenção em quem você vai votar para deputado federal, para o Senado Federal, porque se o Senado Federal, que é quem podia atuar num caso desse, tem rabo preso, é culpa da gente. Nós estamos votando errado. Nós estamos votando em senadores que não têm condições morais de repente, assinar um pedido de impeachment do STF. Ou seja, nós não temos condição de investigar um ministro do STF para saber se ele está envolvido em corrupção, se não está, se as mensagens são verdadeiras, se não está. Isso sequer foi discutido. Então, eu fico, como cidadão brasileiro, muito triste. Não vejo esperança, sinceramente. Não vejo esperança para o Supremo Tribunal Federal. Dali, a gente vai tirar o quê? 2, 3 nomes limpos. A gente tem faltando um ministro, 2 julgados impedidos, uma bagunça generalizada. Ministro André Mendonça exaltado, ministro Gilmar Mendes exaltado, ministro Flávio Dino citou até Aristóteles para ganhar tempo. E a resolução...
3: Totalmente fora do contexto.
1: E a resolução, que é uma investigação ou não, o povo brasileiro fica à deriva, sem saber se pode ser investigado, se não pode, se vai ou se não vai. É uma pena e é até melhor parar de falar por aqui, porque se a gente for expor tudo que a gente está sentindo nesse momento, cai rádio, cai a gente, cai todo mundo. Então, o sentimento que fica, para resumir, é indignação e um sentimento de impotência como cidadão brasileiro. E o pior, só para completar, quando a gente abre as redes sociais dos veículos que estavam cobrindo, CNN, Times Brasil, SBT News, a gente vê que os brasileiros estão anestesiados. Me parece que há torcidas organizadas. Os brasileiros estão divididos entre uma arquibancada do Supremo e outra arquibancada, como se fossem 2 times de futebol. Então, a capacidade de mobilização do povo brasileiro para pedir justiça é dissipada quando o povo se divide e trata o Supremo Tribunal Federal como um jogo de futebol, como um partido eleitoral, como uma torcida organizada. Então, falta consciência de classe, falta consciência de união para o Brasil. E, infelizmente, a gente não está vendo isso, porque talvez só através do povo a gente conseguisse reverter essa situação lamentável que se instalou no Brasil.
0: Companheiro jornalista Edgar Fênix, ainda sobre o assunto.
2: Pois é, companheiros, lamentar tudo aquilo que a gente viu ontem, exatamente diante de tudo que foi exposto para toda a população brasileira e mundial também. De modo que o sentimento que a população brasileira tem após ter assistido aquelas longas 6 horas daquele julgamento, a impressão que eu tenho é o seguinte: quem investiga os investigados. A denúncia contra o ministro Alexandre de Moraes, a citação de que o André Mendonça também tem ligação, e olha que foi o André Mendonça que denunciou o Moraes. O André Mendonça também tem ligação com o caso Master, aí vem o Fux, aí vem, enfim, não tivemos ainda nenhuma alusão ao Fachin. E há quem diga, se investigar, é possível que se encontre alguma coisa que possa ligar. E a pergunta, Wilamar Abelardo, eu vou me dirigir ao doutor Goberi, quem investiga os investigados? Flávio Dino foi muito categórico, né? Quando disse ao Fachin exatamente isso, o senhor será obrigado a abrir mais quantas sessões? Porque aí tem as mensagens contra o Fux, tem as mensagens do André Mendonça, tem as mensagens, e aí é aquela pergunta, quem investiga os investigados?
0: Doutor Goberi, é aquela tal história, como advogado, o doutor Goberi, ele está ali pensando, se eu respondo primeiro ao Abelardo Godoy, ao Wilamar, pelo comentário dele, ou respondo exatamente o que me foi perguntado agora. Se não, vejamos. O Abelardo Ribeiro Godoy, ele disse que, infelizmente, não vê jeito. Na minha opinião, é que se mudassem todos esses veteranos da política, a começar pelo Senado, pela Câmara Alta, e estamos aí às vésperas da eleição, poderíamos fazer isso muito bem, tirar essa velharia todinha. Eu digo sempre que ele sabe onde é toca, onde tem loca, não é? Principalmente para intocar dinheiro, não é? E a vergonha que não tem. Não estou citando todos, eu estou tirando essa velharia que infelizmente não disse para que veio, pelo contrário. Ou se responde a pergunta do companheiro, não é? O nosso querido, ou as três de uma vez. Pois não, doutor, o senhor tem a palavra.
3: Wilamar, na verdade é que o Brasil ele está anestesiado. Ninguém sabe o que fazer, até porque é algo sem precedente na nossa história, na redemocratização do Brasil. Não se sabe. E eu falava ontem aqui o que é que a gente ia ver no dia depois da sessão do Supremo Tribunal Federal. E é isso que a gente está vendo hoje. A gente está vendo um céu cinzento no Brasil. Ninguém tem resposta para nada. Né? O que a gente assiste são as críticas dos jornalistas, são as pessoas, e Abelardo falou muito bem, parece que eles estão torcendo por times de futebol. Eles deixaram de assistir ontem o Campeonato Brasileiro e foram torcer pelas alas do Supremo Tribunal Federal. Quando Gilmar Mendes, ele xingava o André Mendonça, uma torcida gritava, eita, que coisa boa. Quando o André Mendonça xingava ou falava alguma coisa em relação ao Gilmar Mendes ou Flávio Dino, a outra torcida levantava a bandeira.
0: Aê, isso aí,
3: exatamente, tá certo. Quando xingavam o presidente do tribunal, todo mundo vibrava. Então, Wilamar, sinceramente, a gente não sabe o que é que vai acontecer daqui em diante. O que é que vai acontecer quando o Edson Fachin marcar uma sessão do Supremo Tribunal Federal para julgar qualquer causa no Brasil? Eles vão ter legitimidade para julgar um processo a partir de agora ou não? Porque essa situação, o Flávio Dino, ele vai sentar nesse processo durante 90 dias. E nesses 90 dias, a gente vai ter várias sessões no Supremo Tribunal Federal. Sessões presenciais, onde os ministros vão estar sentados um ao lado do outro. E como é que vai acontecer? Será que as pessoas que estão sendo julgadas, elas vão acreditar naquele julgamento do Supremo Tribunal Federal? Eu acho que o primeiro passo era tirar a toga de todos os ministros do Supremo Tribunal Federal. Fazer com que eles sejam retirados daquela corte, porque praticamente nenhum, Wilamar, tem condições morais de sentar numa cadeira de ministro do Supremo Tribunal Federal. Talvez a Carmen Lúcia consiga. E eu, por coincidência, você lembra, várias vezes eu citava um livro que eu li de Saulo Gomes, que ele chamava ela de Carmen Lúcida. Né? Talvez ela seja a única lúcida naquela corte de justiça do Brasil. Mas o resto, infelizmente, se a gente pudesse, a gente descartava hoje e colocava realmente ministro com alto saber jurídico e conduta ilibada. Porque ali, conduta ilibada, a gente não está vendo de ninguém.
1: Ô doutor, isso traz uma reflexão também, acho que para a sociedade brasileira, sociedade política e sociedade civil, da forma de indicação dos ministros. Eu acho que já passou da hora de se discutir isso. Porque a gente está dizendo aqui que pareciam duas plateias? Porque o André Mendonça foi indicado pelo Jair Bolsonaro, e o Alexandre de Moraes, apesar de ter sido indicado pelo Michel Temer, tem uma aproximação aí com o grupo do presidente Lula. Então, a gente via um contra o outro como se fosse time de futebol, muito por conta da indicação.
3: E eles próprios falaram que o Flávio Dino, se eu não me engano, ou foi o Alexandre de Moraes, disse que o André Mendonça estava a serviço do Bolsonaro.
1: Foi o Alexandre de Moraes que disse que o André Mendonça estava a serviço de um grupo que tentou dar um golpe no país. Então você acusou um par seu, você acusou um ministro seu, você acabou ofendendo a honra dele, porque você disse que ele estava aliado a uma tentativa de golpe.
3: E eu acho que o Bolsonaro, ele não pediu para Alexandre de Moraes conversar com o Daniel Vorcaro, né? E como é que ele estava, o André Mendonça estava a serviço do Jair Bolsonaro.
1: É por isso que eu digo, doutor, esse eu acho que está esgotado esse modelo de indicação presidencial, porque quando chega no Senado, a exceção do Jorge Messias, passa. A verdade é essa. O nome que o presidente indica, a exceção do Jorge Messias, que foi outro nome, o último nome indicado, passa. Então eu acho que tem que se haver critérios. Primeiro, eu não tenho aqui nada contra o Flávio Dino, nada contra o ministro Flávio Dino, mas será que é justo um ministro ocupar a cadeira de Supremo Tribunal Federal tendo sido governador do Maranhão, tendo sido filiado a partido político, tendo sido ativo num partido político? Eu acho que a gente tem que começar a repensar a formação do nosso tribunal com juízes de carreira, com concurso público. Eu não sei com que forma, mas essa forma de indicação política pelo presidente me parece que está esgotado e está gerando todo esse problema que a gente está vendo hoje. Porque um grupo diz, foi teu presidente que indicou esse ministro. O outro diz, mas aquele ali foi o seu. E aí ficam se degladiando para ver quem tem maioria no plenário. E isso, a gente está vendo as consequências agora. Um debate que deveria ser investigativo virou um debate político, acusações eleitorais. E o que o povo brasileiro precisa, que é de transparência e investigação, zero. Nada.
0: Você pode fazer alguma coisa? Pode. A eleição está aí. A velharia está lá em cima. Você decide. São 8:22. 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Lembrando a você que novamente juntas a Rádio Agreste FM e a Netcel Telecom, elas se unem para dar um show de cobertura. E agora, no dia 4 de outubro, dia das eleições, a partir das 17h, das 5h da tarde, fechou as urnas, a equipe da rádio já entra em ação, o que acontece em toda a eleição. E você pode acompanhar tudo ao vivo pela sua Agreste FM ou em todas as nossas plataformas digitais, né? 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Nós vamos ter repórteres em tempo real nas ruas, delegacias, hospitais e em vários municípios da região, para você ficar bem informado com quem tem credibilidade. Marcha das Apurações, eleições 2026, é aqui na Agreste FM, né? 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

0: Hoje é quarta-feira.
1: Hoje é quarta-feira.
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1: 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E que Deus abençoe grandemente vocês. São 8:32, opa!
2: Daqui a pouquinho, Lamar, nós vamos trazer a cobertura que realizamos ontem. Ontem estivemos em Camucim de São Félix, na inauguração da cozinha comunitária, e que cozinha comunitária. Padrão de qualidade lá em Camucim de São Félix. E também estivemos em Altinho, acompanhando a inauguração de obras junto ao prefeito Marivaldo Pena em Altinho e junto ao prefeito Sostinho lá em Camucim de São Félix.
1: Bom, e tudo isso e mais. Lula, o presidente, é aconselhado a se afastar de Moraes em meio à crise do STF. O pessoal fica perguntando: oxê, doutor Gouveri, o senhor está aí? Lula se afastar de Moraes? O que é que o pato tem a ver com a galinha? Foi completamente diferente. Bom, vai ter mais aqui. Flávio Bolsonaro chega hoje no Recife para apoiar a candidatura.

0: Mendonça Filho. E essa notícia aqui: prefeitos do Agreste, eles criam uma força-tarefa para impulsionar João Campos e tentar conter o avanço de Raquel Lira no interior. O bicho pegou. 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
2: Agora em Cupira, a vasta Campina Sublime, são 8 horas e 34 minutos.
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7: Muito bem, agora 8h42, 8h42, programa Visão Política, aqui pela sua emissora líder. Mas nós falamos no começo do programa que vem aí, né? Mais uma marcha das apurações, eleições 2026. É que novamente juntas a Rádio Agreste, da Netcel Telecom, né, que vai estar aqui conosco mais uma vez, num show de cobertura, nesse dia 4 de outubro, a partir das 5 horas da tarde, em ponto. Fechou as urnas, a nossa equipe já está aqui, já estará aqui a postos, com o properinho da Netcel, com os seus computadores que são colocados aqui, ser montada uma central, não é? Dessa Telecom, juntamente com as sessões eleitorais, para que a gente possa dar em primeira mão. Vamos ter repórteres também em tempo na rua, tempo integral nas ruas, não é? Delegacias em hospitais também, em vários municípios aqui da nossa região. É só para você ficar bem informado, como você sabe, que a maior audiência do rádio, todo mundo praticamente acompanha em sítio, fazenda, vila, povoado, na sede dos municípios, não é? E acompanha a eleição aqui de fora, até no Brasil, pela Rádio Agreste FM, até fora do Brasil, aquele pessoal que está fora
6: e
7: lá.
6: É uma eleição nacional,
7: Sebastião,
6: né? Então...
7: aquele pessoal, eles acompanham, né, essa marcha das apurações pela Rádio Agreste FM, que é um oferecimento do laboratório de clínica doutora Jussara Pereira, 40 anos, né? 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
7: 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Pois bem, toda a população de Panelas e região tem acesso semanal a pediatra, neuropediatra, psiquiatra, psicólogo, nutricionista, né? 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E tudo isso sem custo algum. Aí eu pergunto ao companheiro, jornalista Edgar, ô Edgar, o IDCN hoje tem médico, quarta-feira?
8: Pois é, Ulamar, hoje e amanhã, excepcionalmente hoje e amanhã, as equipes do IDCN estão em treinamento. A gente vem informando já,
7: perdão,
8: né,
7: é verdade, não tem. Só para informar.
8: Treinamento hoje e amanhã. Então, hoje e amanhã, o IDCN não terá atendimento. Mas é claro, né? Não tinha nenhuma consulta agendada exatamente em virtude desse treinamento que já estava programado.
7: Correto.
8: O IDCN volta às suas atividades normais na próxima sexta-feira, aí sim com atendimento de ultrassonografia com a doutora Fernanda Enéas. Lembrando que todos os atendimentos no IDCN são realizados mediante agendamento.
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7: Pode ter certeza disso, né? Bom, suposto, vamos continuar. Daqui a pouco, Zé Pretinho. Zé Pretinho da Mazuca, ele conversa conosco aqui no final do programa, como acontece sempre que ele nos dá o privilégio de estar aqui conosco. Mas vamos lá. Vamos às matérias do programa. Olha. Numa movimentação, blog do Ilamar Júnior tem essas matérias diariamente. Em uma movimentação estratégica na reta final da campanha eleitoral para o governo do estado, um grupo de prefeitos aqui do Agreste Pernambucano uniu forças numa verdadeira força-tarefa. O objetivo principal é garantir que João Campos seja o candidato majoritário em seus respectivos municípios, desafiando a influência da governadora Raquel Lira, aqui na região, que é considerada seu principal reduto político. Liderada pelos prefeitos Eduardo Lira, aqui de Cupira, Marivaldo Pena, de Altinho, e Josué Mendes, de Agrestina, a ofensiva busca consolidar o voto governista no interior. Os gestores intensificaram a agenda de compromissos, né, com visitas diárias, reuniões e conversas diretas com as comunidades locais. O principal argumento utilizado pelos prefeitos para conscientizar a população é a vinculação direta da imagem de João Campos à do presidente Lula. Nas caminhadas e discursos, os líderes políticos reforçam a mensagem de que Lula é João, tentando canalizar essa alta, né, popularidade do presidente aqui no Nordeste para postulação no governo estadual. Inclusive, essa narrativa visa criar um contraponto à força de Raquel Lira no Agreste, freando o crescimento da governadora entre o eleitorado e interiorano, não é? Quer dizer, Edgar, os prefeitos aqui do Agreste, pelo menos esses 3 prefeitos que citamos, não é? Que tem um altíssimo índice de aprovação nos seus governos, que é o Marivaldo Pena, não é verdade? O Josué Mendes, incontestável, não é? E o próprio Eduardo Lira, aqui. Pois bem, essa mobilização ganha força no momento em que as pesquisas internas de rua apontam um crescimento da candidatura de João Campos.
8: Pois é, Lamar, esses prefeitos aqui da nossa região, né? O prefeito de Panelas, o Rubem Lima, prefeito de Cupira, Eduardo Lira, prefeito de Altinho, Marivaldo Pena, prefeito de Agrestina, Josué Mendes, prefeito de Bonito, doutor Rui Barbosa, esses gestores, eles defendem, né? A campanha do João Campos. E estão muito animados, né, com o crescimento recente do João Campos, crescimento apontado pelas pesquisas. E segundo a campanha do João Campos e estes prefeitos, o eleitorado pernambucano começou a entender que João é Lula e Lula é João. E assim eles seguem fazendo suas campanhas, né, em seus respectivos municípios. A gente sabe que é um desafio muito grande para esses prefeitos. Afinal, estamos na região Agreste. Agreste é a região da governadora Raquel Lira. Mas nestes municípios, esses prefeitos trabalham para que o João Campos consiga vencer a eleição nestes municípios. E claro, né, enviar essa força do Agreste para a campanha do João Campos. É uma eleição bem interessante, viu, Lamar, de ser acompanhada, porque é aquilo que a gente tem dito, né? Toda eleição está umbilicalmente ligada à outra. O reflexo dessa eleição agora poderá sim já ser um sentimento, um prenúncio da eleição de 2028.
7: Bom, e seguimos aqui com as nossas matérias. E os candidatos ao Senado também, eles correm atrás do prejuízo, como diz a história, mas eles conseguem ainda adesões, né? Por exemplo, eu tenho aqui do blog do Ilama Júnior, que não aumenta nem inventa. O candidato a deputado estadual, o professor Lupécio, ex-prefeito de Olinda, não é? Ele anunciou apoio ontem a Mendonça Filho nas eleições para o Senado. Durante esse encontro, que foi realizado em Olinda, o postulante à Casa Alta afirmou que o ex-gestor da Marinha dos Caetés, que é Olinda, claro, representará Pernambuco na Assembleia Legislativa. Inclusive, o professor Lupécio, né, ele reforçou a parceria com o candidato. Pernambuco será bem representado, dito isso, palavra dele, do professor Lupécio. Pernambuco será muito bem representada por Mendonça no Senado, a governadora Raquel Lira e, se Deus quiser, o professor Lupécio na Assembleia Legislativa. Afirmou ele que, inclusive, ele está muito bem aceito pelas suas andanças, né? E ele é muito conhecido, né? Professor evangélico, homem de bem. Pois não, Abelardo, ele, inclusive, mais um apoio ao Mendonça, né?
6: Mais um apoio ao Mendonça, é o que a gente diz, é uma candidatura avulsa que de avulsa não tem nada. O Mendonça está conquistando muitos apoios, conquistou um apoio importante, professor Lupécio, um apoio estratégico na região metropolitana, ex-prefeito de Olinda, conseguiu fazer sua sucessora, que é a Mirella Almeida, o Lupécio, junto com a governadora Raquel Lira, que conseguiram, numa eleição muito dura contra o Vinícius Castelo, conseguiram eleger a Mirella Almeida. Então, é importante para o Mendonça essas adesões na região metropolitana, porque a gente sabe que 42% do eleitorado pernambucano está ali. Então, uma cidade como Olinda, que é grande, que faz fronteira com Paulista, com Recife, com várias cidades da região metropolitana, você receber o apoio do ex-prefeito é muito importante. E o Lupécio tentando fazer essa casadinha aí, o professor Lupécio, que ele é candidato a deputado estadual, tentando fazer essa casadinha, Lupécio em Mendonça. Então, é mais um apoio de peso para o Mendonça Filho. Não deixa de ser um apoio para o professor Lupécio também, porque o Mendonça também deu palavras de apoio ao professor Lupécio, utilizou seu prestígio para dizer que o professor Lupécio estará, palavras de Mendonça Filho, estará na Alep no próximo ano. Então, eu acho que é uma aliança que faz bem para os dois lados se fortalecem, os dois lados saem fortalecidos e, com certeza, ali em Olinda, o Mendonça ganha um aliado de expressão e o professor Lupécio, no estado, também ganha um aliado de expressão, que é o Mendonça Filho. Então, acho que todo mundo sai ganhando. Lembrando, professor Lupécio, ele está no chamado chapão da morte do PSD. Então, toda ajuda para o professor Lupécio é muito bem-vinda e eu tenho certeza que essa aliança com o Mendonça Filho, de alguma forma, vai ser boa para os dois candidatos.
7: Bom, e daqui a pouco nós vamos ter mais um trabalho do nosso departamento de jornalismo no interior aqui desse agreste pernambucano e vamos mostrar a inauguração da cozinha comunitária no município de Camucim de São Félix. Mais um trabalho, mais um ponto que marca na sua administração o dinâmico prefeito Sóstenes Urbano. Daqui a pouquinho também em Altinho, inauguração de vários calçamentos, não é? À frente lá o professor Marivaldo Pena, Marivaldo prefeito Pena. Amigo, e você vai ter tudo isso daqui a pouquinho com imagem e também som através da Rádio Agreste e de nossas plataformas digitais. Mas vamos a matérias aqui do programa. Doutor Gomery, novamente acionado. Doutor, rapaz, eu
6: devia,
7: não tem
6: luxo. Nada, doutor gosta, né, doutor?
9: Opa, doutor muito. Gosta.
7: Não, porque é tanta matéria, rapaz, é tanta coisa ruim.
6: Obrigado.
7: Não é? Que, por exemplo, eu não tô, doutor Gomery, companheiros, pois não, tem a prioridade.
8: Companheiro, trazer aqui, né, lamentavelmente, uma informação triste, né, acaba de chegar pra gente. A informação de um falecimento de uma pessoa muito querida aqui na cidade de Cupira. Ele conhecido como Hélio do Hospital. Trabalhou durante muito tempo no raio-x aqui no Hospital de Cupira. E eu estou recebendo aqui a informação do genro dele, né, o Givaldo, da lotérica. E o Givaldo confirmando aqui, lamentavelmente, a morte, né, do seu sogro, que faleceu aos 61 anos de idade. Ele faleceu no Hospital do Moura, em Garanhuns, né? O senhor José Hélio Ferreira da Silva, conhecido como Hélio do Hospital. o seu Hélio do hospital, deixando enlutados a esposa Leide, filhos, genros, noras e netos. O velório vai acontecer, o corpo será velado no velório municipal aqui de Cupira, e o sepultamento acontecerá hoje, Vilamar, às 5 horas da tarde no cemitério São João Batista. E ele faleceu já nessa quarta-feira, né? Enfim, estava no hospital do Moura, em Garanhuns, lamentavelmente acabou falecendo. E confirmando, né, pela idade muito jovem, o Givaldo nos confirmando que foi lamentavelmente vítima de um infarto.
6: Oh, rapaz.
8: E esse fato registrado, a gente se solidariza com o Givaldo, com a esposa dele, como a esposa, né, do Hélio, né, a dona Leide, mas uma pessoa muito querida, muito conhecida aqui
7: demais
8: em Cupira, prestou relevantes serviços aqui na cidade.
7: Eu tive o privilégio de conhecê-lo.
8: Durante muitos anos, trabalhava no Raio X, era conhecido como Hélio do Hospital, trabalhava na área de imobilização, né, de gesso, enfim, uma grande perca. Um grande abraço ao nosso grande amigo Givaldo e toda a família diante desse momento de
7: prestativo,
8: dor.
7: Prestativo, um ser, uma pessoa muito boa, mas é aquela história, né? Deus, quando quer, pode chamar, né? A gente não tem o que fazer. Aí não tem médico, não tem hospital, não tem nada. Principalmente no caso desse, que foi, deve ter sido um infarto fulminante, não é? Mesmo hospitalizado, mas acontece isso, não é? E que Deus apiete-se da alma dele e o receba, né? E que dê conforto a toda a família. E o voto de sincero pesar a todos nós que fazemos a Rádio Agreste FM aqui de nossa cidade. Bom, são 8:59.
8: E daqui a pouquinho, Lamar, nós vamos trazer as coberturas que realizamos lá em Camucim de São Félix.
7: Correto.
8: E também lá na cidade de Altinho. 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
7: 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Companheiros, o doutor Gomeri, o presidente Lula do PT, ele deve buscar cada vez mais distância do ministro do STF, Alexandre de Moraes, em meio ao agravamento da crise envolvendo o magistrado e o banqueiro Daniel Vorcaro, do Banco Master. Nos bastidores, está aqui também no blog do Lama Júnior, nos bastidores, integrantes do governo, da cúpula do PT, eles avaliam que as investigações envolvendo Moraes é um mal necessário. Pesquisas internas do Planalto apontam que a crise no STF não apenas atinge Lula, mas também provoca desgaste em sua imagem, já que Moraes não é visto como um aliado do governo. Com o avanço do senador Flávio Bolsonaro nas pesquisas aqui com intenção de voto, interlocutores de Lula passaram a defender que o presidente largue a mão de Moraes. A expressão vem sendo utilizada tanto no Planalto quanto dentro do PT, informa principalmente o jornal O Estadão de São Paulo. Quer dizer, doutor Guberi, Lula foi aconselhado a se afastar de Moraes em meio à crise do STF. É, eu não me lembro assim, em algum momento, se nós comentamos aqui essa aproximação de Lula com o Moraes. Eu não me lembro, não sei se é porque me passou desapercebido.
9: Um dia desse teve uma reunião, Lula, Moraes e Alcolumbre.
7: Os três se reuniram.
6: Né? O Moraes, inclusive, intermediou a reaproximação de Lula e Alcolumbre, que eles estavam naquela briga.
7: Pois é, eu não sei o que é que... Lula tem alguma culpa do cartório em que tem que se afastar de Moraes? Por que essa solicitação e essa preocupação, né, dos seus interlocutores? Doutor Guberi, começamos pelo senhor.
9: Porque de um tempo para cá, né, o Lula, ele se aproximou bastante do Alexandre Moraes, principalmente depois desses julgamentos que aconteceram em relação ao ex-presidente Jair Bolsonaro e aquelas pessoas que foram acusadas do ato que aconteceu em Brasília no dia 8 de janeiro, né? E muitas delas foram condenadas. E a gente comprova através disso que realmente há uma ala do Supremo Tribunal Federal ligada ao governo Lula. Várias. O Supremo Tribunal Federal, ele investiga, inclusive, o filho do presidente da República, do filho de Lula, o Lulinha, né? E isso, o Ilamar, faz com que os poderes se aproximem, quando, na verdade, eles não deviam ter essa proximidade.
7: Perfeito.
9: Íntima, né? O Alexandre de Moraes, Abelardo falou agora há pouco, ele patrocinou, né, esse encontro entre Lula e Alcolumbre, que eles estavam um pouco distantes, né? A gente lembra desde aquele fato da indicação do Messias ao Senado, que ele foi rejeitado pelo Senado Federal. E essa aproximação do Lula e o Alexandre de Moraes faz com que a sua imagem seja mais desgastada durante esse período de campanha eleitoral, né? A oposição, o Flávio Bolsonaro, ele está usando essa aproximação que Lula tem com o Alexandre de Moraes. E Alexandre de Moraes, ele está sendo um alvo muito forte agora da população e do próprio Supremo Tribunal Federal. A gente viu tudo o que aconteceu ontem. A gente viu, Ilamar, na pesquisa que foi divulgada ontem aqui na Rádio Agreste FM, que apenas 9% da população, elas aprovam o Supremo Tribunal Federal.
7: É verdade.
9: E isso faz com que a popularidade do governo, ela também diminua. Nesse momento, é evidente que aquelas pessoas que estão próximas ao presidente Lula vão aconselhá-lo a soltar a mão. Quando a gente fala soltar a mão, é ele ter uma distância do ministro Alexandre de Moraes e de tantos outros ministros do Supremo Tribunal Federal. Porque a gente chega numa reta final de campanha, vai ser muito usado o argumento do Supremo Tribunal Federal nas campanhas eleitorais. Se ontem tivesse o afastamento do Alexandre de Moraes, a gente ia ver o que ia acontecer, se realmente ia favorecer o presidente Lula. Mas a verdade é que tudo o que aconteceu no Supremo hoje, ontem, ele prejudica e muito a campanha do presidente Lula.
7: Bom, Abelardo.
6: Ilamar, como a gente comentou, né, o Moraes, ele acabou se associando à imagem do presidente Lula quando ele fez essa interlocução entre Lula e Davi Alcolumbre. Então, por mais que o Moraes tivesse votado a favor de pautas que o PT e que o campo progressista, o campo da esquerda, defende, ainda não tinha uma aproximação concreta, né? A gente não via um gesto concreto. Mas se havia alguma dúvida, esse gesto aconteceu. Isso quer dizer que o presidente Lula está envolvido? Não, de maneira nenhuma, ninguém está falando isso. O que a gente está falando é que, inevitavelmente, essa associação de imagens é feita. E por que a campanha diz para se afastar? porque para não ter justamente esse negócio de, ó, o Lula estava andando lá com o Moraes e com o Alcolumbre, é melhor então, pela campanha do presidente Lula, se afastar, até porque o presidente Lula ele está enfrentando um momento de instabilidade nas pesquisas, de acordo com alguns levantamentos que trouxemos aqui, como o Quest Datafolha, o presidente ele teve uma leve queda e em alguns momentos começou a ser ultrapassado numericamente no segundo turno pelo Flávio Bolsonaro. Então, nesse momento, todo cuidado é pouco. Como o Moraes está no olho do furacão, está no centro de todo o debate, de todo brasileiro, então, para a imagem do presidente Lula, pensando na sua campanha, é natural e até previsível que ele se afaste um pouco do Alexandre de Moraes para que o povo brasileiro não ligue um ao outro. Coisa que o Flávio Bolsonaro já está fazendo no guia eleitoral. Se você acompanha o guia eleitoral do Flávio Bolsonaro, você já vai ver que ele está associando o Lula muito fortemente à imagem de Alexandre de Moraes, não só do Alexandre de Moraes, a toda essa crise no STF. Então, o presidente Lula vai tentar reagir, se afastando, a gente vai ver se vai dar certo. Fato é que esse encontro de Lula com Alcolumbre, intermediado por Alexandre de Moraes, agora começa a ter o seu preço.
7: Bom, e por são 9:09, por falar aí no Flávio Bolsonaro, ele chega hoje a Recife, né? Candidato à presidência da República, o Flávio, ele desembarca no Recife hoje para cumprir uma agenda política em apoio à candidatura de Mendonça Filho, né? Ao Senado Federal. A visita do Flávio, alinhada durante o encontro em Brasília, visa fortalecer a mobilização da liderança do campo de direita e consolidar a aliança eleitoral aqui no estado. A programação no Recife terá início no começo da tarde de hoje, após a chegada de Flávio Bolsonaro vindo de Juazeiro, do Ceará. A alteração no itinerário original, que antes previa passagem por Santa Cruz do Capibaribe, foi solicitada pela coordenação da campanha para centralizar as atividades na região metropolitana do Recife. Então, está aí Flávio aqui na capital para um ato político, Abelardo.
6: É um ato muito esperado pela direita. A candidatura do Mendonça Filho esperava isso, porque o Mendonça se posicionou como uma candidatura alternativa, uma candidatura do campo da direita. Mas o eleitor pernambucano, o eleitor da direita, ainda vê o Mendonça muito próximo à governadora Raquel Lira. Então, talvez, com o Flávio Bolsonaro vindo a Recife, esse voto que o Flávio Bolsonaro tem, que é quase casado, a gente viu na última eleição entre Jair Bolsonaro e Gilson Machado Neto, quase casado, então a intenção do Flávio é fazer isso, fazer com que aqueles, em média, 30%, migrem para o Mendonça e favoreçam o Mendonça na eleição, que tem duas vagas para o Senado. A gente vem falando aqui que quando em Pernambuco nós temos uma eleição para dois senadores, historicamente a média fica ali entre 30% e 35%. Então, se o Flávio consegue passar 30% dos votos válidos para o Mendonça, é um ganho muito grande para o Mendonça. E Recife foi escolhida por ser um ponto central. Recife fica muito perto de João Pessoa, muito perto de Maceió, perto até de Santa Cruz do Capibaribe. Então, os apoiadores do Flávio vão ter o lugar com mais espaço para se concentrar. E aí, é o que eu disse até uns dois dias atrás, eu acho, é um teste, porque o Recife Antigo ele é um espaço bem aberto. O local onde vai ser a concentração final, que é o Cais da Alfândega, geralmente é onde há a transmissão dos jogos da seleção brasileira. Então, vai ser um teste de popularidade para o Flávio Bolsonaro, para o Mendonça Filho, caminhar, percorrer ali as ruas do Recife Antigo, deve travar o trânsito ali, vai ser às 5:30, se eu não me engano, a parte final, o comício ali, deve travar o trânsito de muita gente que vai estar retornando para casa. Então, a gente espera um evento muito grande, porque apesar de muita gente dizer assim, ah, mas é 30%. 30% da população pernambucana é muita gente, venhamos e convenhamos, e a gente também espera a presença de muitas pessoas de João Pessoa, onde o PL tem candidato próprio na pessoa do Efraim Filho. Em Alagoas, o Flávio Bolsonaro, o Jair Bolsonaro, melhor dizendo, ganhou as últimas eleições em Maceió. Então a gente pode esperar vários apoiadores, e Recife acaba se tornando um ponto central pela proximidade com Maceió e João Pessoa. E eu não tenho dúvida que os apoiadores do Flávio de Santa Cruz, de Caruaru e de outras cidades também estarão lá para vê-lo. Mas é importante para o Mendonça, porque se o Mendonça consegue absorver esses votos do Flávio, o caminho dele naturalmente fica mais fácil.
7: Bom, E com isso nós vamos a mais um breve intervalo comercial, mas lembrando, 27 de setembro.
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7: 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O intervalo comercial, a gente volta lá, porque agora é que tem matéria também.
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12: A Câmara Municipal de São Joaquim do Monte realizou a sessão ordinária com aprovação de importantes matérias para o município. Entre os projetos do Poder Executivo, foi aprovado o projeto que cria a Política Municipal de Promoção da Igualdade Racial. 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Já no Legislativo, os vereadores aprovaram o projeto de lei que regulamenta o uso de veículos de propaganda sonora durante celebrações religiosas e nas proximidades de prédios públicos em funcionamento. 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
19: 9:19. E tu?

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0: Agora são 9h28, 9h28. Nós vamos trazer agora as matérias que foram colhidas.
1: Sim,
0: da importante. Nossa equipe de reportagem, que é todos os dias, né? Eles estão aí nas ruas das cidades aqui, algumas ruas das cidades aqui do Agreste, colhendo informações políticas, né? Inaugurações, trabalho das prefeituras, para que você tome conhecimento em áudio e vídeo, não é? E eu vou pedir, tudo pronto aí, pequeno príncipe, eu vou pedir agora, matéria de Camucim de São Félix, não é? A nossa equipe esteve ontem com o prefeito Sóstenes Rubano, que fez a inauguração dessa cozinha comunitária. Agora, vale salientar de que não é só uma cozinha comunitária, não. Que cozinha comunitária, não é? Eu chamo a atenção de vocês, pode aumentar o volume do rádio, ou então você pode nos colocar, pode colocar a imagem, né, através das nossas plataformas digitais, na sua TV, para você acompanhar também as imagens, né, do que esses prefeitos fazem para o povo nessas cidades de nossa região. Vamos então para Camucim de São Félix, é isso mesmo, príncipe? Camucim, Sóstenes Rubano, né? Tá aí as matérias para você.
2: Terça-feira, dia 15 de setembro, em Camucim de São Félix, prefeito Sóstenes Rubano inaugurando a cozinha comunitária tão aguardada pela população. Mais um presente aqui para os moradores de Camucim, prefeito.
3: É isso aí, Edgar, uma grande entrega. A gente está vendo aqui uma entrega importantíssima para a segurança alimentar do nosso município. Nós já temos um programa de doação de cesta básica, são mais de 1.800 cestas básicas, mas estamos iniciando aqui com 200 refeições diárias todos os dias aqui no bairro Nossa Senhora do Carmo, na cozinha comunitária Maria Helena Paixão, e a gente faz isso com muito carinho. O programa do governo do estado, da nossa governadora Raquel Lira, que tem tanto cuidado com o nosso povo, cuidado com a segurança alimentar, e isso é um programa importantíssimo para todo o município, e acabamos de ser contemplado com mais uma cozinha, que nesses próximos 90 dias a gente vai estar começando procurando local para que a gente possa entregar mais 200 refeições. Serão 400 refeições, mais 1.800 cestas básicas. Isso é feito com muito carinho, com muito amor, porque foi para isso que as pessoas me colocaram aqui, para tomar conta delas, para que a gente possa ir em busca de novos investimentos para cuidar e melhorar cada vez mais a vida do nosso povo.
2: E hoje, além da cozinha comunitária, mais dois ônibus escolares, é isso?
3: Mais dois ônibus escolares sendo entregues para reforçar o transporte escolar do nosso município, também do governo do estado de Pernambuco, da governadora Raquel Lira, do nosso deputado Joãozinho Tenório. Eu acho que é muito importante essas parcerias, onde fortalece o nosso município, porque se for para viver apenas do FPM, a gente não consegue trabalhar como a gente trabalha, com apoio do nosso deputado, deputado federal Túlio Gadelha, futuro senador da República, da nossa governadora, do nosso deputado estadual Joãozinho Tenório. São essas parcerias que fazem com que a gente tenha 90,7% de aprovação, com muito trabalho, com muita dedicação, mas também com muita união com todo o grupo, que eu acho que isso é importantíssimo.
2: Vice-prefeito Rivaldo dos Correios, por estas e tantas outras, em uma boca só, Camucim, cidade de avanços.
4: Bom dia, Edgar, bom dia, William Mar Júnior, ouvintes da Agreste FM, da TV Agreste. Hoje estamos mais uma vez aqui entregando um novo equipamento que vem ajudar na família carente, o povo pobre, que realmente necessita. Hoje estamos aqui entregando esse equipamento que de segunda a sexta vai oferecer 200 refeições. Temos cesta básica que entregamos periodicamente e sempre procurando os mais necessitados. Esse é o nosso lema, trabalhar para os mais necessitados. E como se é só avanço, muita coisa boa tem por vir por aí.
2: Prefeito Sóstenes Rubano, além destas entregas de hoje, muitas obras em andamento na cidade?
3: Muitas obras, né? A gente tem aqui o UBS, aqui bem pertinho da gente, é o UBS do Mutirão Novo, tem feira de gado, tem a creche aqui do estado, que foi a governadora que trouxe, a gente tem canteiros, a gente tem a pavimentação da zona rural, a gente tem duas creches sendo reformadas, tem uma escola sendo reformada, já a gente está começando a escola Pedro Bezerra, também uma obra do governo do estado. Estamos com 50 casas em reforma, também do programa Morar Bem do governo do estado de Pernambuco. Foi um dos primeiros municípios do interior de Pernambuco a conseguir esse projeto, e eu acho que isso é muito importante. Você já imaginou você ter sua casa, trocar o teto, botar cerâmica, fazer banheiro, fazer quarto, e é isso que a gente faz. Então, por isso que eu digo que o governo do estado tem cuidado e tem zelo com o povo, e é por isso que a gente merece e tem que reconduzir a nossa governadora para que a gente continue esse trabalho e Camusim continue avançando.
2: Parabéns pelo trabalho e muito obrigado pela participação no programa.
3: Muito obrigado a todos vocês da Agreste FM, da TV Agreste, Edgar, William Mar Júnior, que sempre estão presentes nos momentos importantes de Camusim, mostrando o nosso trabalho, que isso é importantíssimo. E é sempre bom tê-los aqui, porque vocês só vêm aqui nos momentos bons. Muito obrigado, que Deus abençoe a cada um de vocês.
2: Representando o governo do estado de Pernambuco, a doutora Laís Oliveira, que é do Núcleo de Segurança Alimentar do governo do estado, hoje aqui em Camusim de São Félix.
1: É um dia histórico, e aqui em Camusim de São Félix, é uma alegria participar dessa inauguração da primeira cozinha comunitária do município. A gente tem avançado muito nas políticas de combate à fome do estado. Quando a governadora assumiu a gestão, existiam 55 cozinhas comunitárias. E para você ter uma ideia, essa de Camusim de São Félix é a 322. Ou seja, é um avanço histórico na política de combate à fome e segurança alimentar e nutricional no estado de Pernambuco. E a gente fica muito feliz que essa parceria tem dado bons frutos.
2: A doutora Ivanise Fonseca é secretária de assistência social aqui do município. E qual a importância desse equipamento que a gestão Sostima entrega hoje aqui?
5: É muito importante para a gente, né? Muito gratificante estar fazendo parte desse projeto Bom Prato. Foi uma das primeiras iniciativas do governo Sostimes, né? A gente foi logo procurar o doutor Carlos Braga em Recife, e hoje a gente está efetivando essa política tão importante para a nossa cidade.
2: Pois é, a gente está inclusive nessa área, não sei como é que vocês chamam, almoxarifado, enfim, tudo completo, né?
5: É, no padrão Sostinho, né? Móveis todos projetados, tudo completinho, do jeito que ele gosta, né? E ele capricha em tudo. Padrão Sostinho, né? Móveis todos projetados, tudo completinho, do jeito que ele gosta, né? E ele

0: doutor Bartolomeu Mendonça e os companheiros lá do próprio Zé Pretinho da Bazuca. Rapaz, eu estava vendo esses espaços, quer dizer, além da higiene, em tudo, pensam em tudo, não é? Quer dizer, muito arejado, muito espaçoso também, a cozinha ali, e a alimentação que é servida, ela é totalmente monitorada, ou seja, me parece que aquilo é acompanhado por
1: nutricionista.
0: Nutricionista, não é? Isso é um projeto, inclusive, da alimentação do próprio governo do estado, e é uma excelente alimentação. Eu parabenizo esse prefeito, principalmente o prefeito Rubano e toda a sua equipe, né? Porque isso é uma conquista, não é? Uma conquista de uma administração. E outra coisa, a alimentação, eu só gostaria de entender, Abelardo, você que lidou muito com isso, cozinha comunitária, não é? Como é que funciona? Vocês já deram uma explicação assim, né? Como é que funciona, por exemplo, como é que o prefeito Sócio de Rubano, e aí como ele disse que gostaria de ceder para a totalidade da população carente do seu município, mas ela chega a todas ou isso tem um limite?
2: Você faz o cadastro, né, Lamar, através do Cade Único, né, das pessoas em vulnerabilidade social. Então aquelas pessoas que recebem algum benefício, algum tipo de benefício social do governo federal, a prefeitura já tem o cadastro, já tem o nome dessas pessoas. Então a prefeitura transfere o cadastro dessas pessoas para o cadastro, no caso da cozinha comunitária. É um projeto estadual, a gente tem cozinhas como em Lagoa dos Gatos, aqui em Cupira também, né, doutor? Todo o estado de Pernambuco já está contemplado. Então, Camusim fez uma estrutura aí muito boa e as pessoas que estão em vulnerabilidade social têm direito a participar do programa. É Bom de Prato, se eu não me engano, o nome do programa, né? Da cozinha comunitária lá em Camusim de São Félix.
0: Mas, inclusive, eu achei interessante a maneira como foi distribuída, né? Que as pessoas podiam levar para casa.
2: Isso,
0: agora uma alimentação.
2: A quentinha, você pode levar.
0: Eu estava com água na boca aqui, doutor Gomes, olhando.
3: Eu também.
0: Na hora do cafezinho, uma comida gostosa, danada, rapaz. Aquilo só faz bem. E inclusive mostraram aí a cozinha completamente lotadinha aí de mercadorias, só alimentos, não é?
3: E totalmente higienizada.
0: Muito higienizada.
3: Comida, ela é feita por pessoas que são treinadas, nutricionistas, então é uma comida balanceada. As pessoas que estavam ali, a gente viu a alegria nos olhos das pessoas que estavam participando dessa inauguração, e é muito bom, né, que a prefeitura, juntamente com o governo do estado, traga a cozinha comunitária para as cidades, e várias, eu acredito que praticamente todas as cidades de Pernambuco já têm pelo menos uma cozinha comunitária.
0: Perfeitamente, isso é muito bom, parabéns aí o prefeito Sócrates Rubano, que estava muito feliz, claro, não podia ser diferente, vice-prefeito, secretário que ali esteve presente. E agora nós vamos de lá, nós vamos até o município de Altinho, teve inaugurações também lá com o dinâmico e atuante prefeito, o professor Marivaldo, não é? E um alto índice de aprovação, está fazendo um governo como o povo esperava que ele o fizesse e por isso que o elegeram, né? Então nós vamos ter a inauguração de calçamentos lá no município de Altinho, não é? E acompanhado pelo próprio prefeito, que entrega mais ruas calçadas ao povo daquela boa terra. Vamos para lá então com a nossa equipe de reportagem.
4: Terça-feira, dia 15 de setembro, aqui em Altinho, uma tarde de entregas, ao lado do prefeito Marivaldo Pena. Prefeito, hoje entrega de obras de calçamento.
5: Isso, nós tivemos já logo pela manhã cedo uma ação de saúde ali na Vila do Carão e em torno daquela região. Levamos ali procedimentos específicos de saúde para aquela comunidade. Fiquei muito feliz de abraçar o meu povo e estar cuidando da saúde do meu povo. Em seguida, fui visitar a reforma da escola municipal Zé Querino, lá do sítio também do Carão. Lá a gente está reformando, ampliando salas de aula, banheiros, cozinha, fazendo uma reforma massa lá na escola para comportar nossos alunos. E agora à tarde, claro, a gente está aqui inaugurando 4 ruas, sendo saneamento básico e pavimentação. Eu fico muito feliz de só aqui nesse bairro. Aqui nesse bairro a gente está fazendo essa inauguração, fora outros bairros que até o final do mês nós vamos fazer entregas. À noite vou estar lá no sítio Olho d'Água, também fazendo entrega lá de estradas e sinais. A gente inaugurando lá reformas de estradas e sinais que nós fizemos já agora no nosso governo. Então a terça-feira está sendo uma super terça-feira. Muito trabalho, muita dedicação através da Secretaria de Obras, a gente fazendo todo esse trabalho aqui, realizado aqui no bairro, deste bairro aqui, inaugurando essas ruas.
4: E esse bairro, durante muito tempo, foi chamado do Novo Altinho. É o antigo Novo Altinho hoje.
5: Isso, esse bairro aqui, porque na verdade a gente está

0: tendo até o cuidado de já nomear, fazer um olhar mais específico nas nomeações dos nomes dos bairros aqui em Altinho. E esse aqui é um antigo novo Altinho, né? Aqui é conhecido agora como Paraíso, loteamento Paraíso. E a gente tá aqui, olha, são reivindicações que o nosso povo nos pediram. Quando eu fui candidato, eu andei aqui nessas ruas, casa a casa, e ouvia da boca das pessoas: prefeito, faça o saneamento básico, prefeito, faça a pavimentação. Rapaz, é tão gostoso. Eu fui ali numa... Tava uma família ali reunida ali, a família. Filhos, o pai, a mãe, primos, sobrinhos, irmãos, todos reunidos ali. E eu fui lá, cheguei perto, e eles levantaram me aplaudindo e dizendo: valeu a pena o voto que a gente deu em você, valeu a pena a confiança que a gente manteve em você, e você cumpriu. E isso deixa qualquer gestor feliz, quando você consegue realizar aquilo que o povo gosta. Então a gente fez com muito esforço, com muita sabedoria, muita dedicação de todo o governo, o dinheiro do povo investido, o dinheiro dos impostos da população, sendo investido onde tem que ser investido. E eu fico feliz de poder estar aqui fazendo esse momento lindo, inaugurando e entregando ao povo, porque se eu faço pavimentação asfáltica no centro da cidade, porque as pessoas que moram nos loteamentos, nas áreas mais periféricas, não podem ter o mesmo prestígio que os do centro têm? Eu quero cuidar de todo mundo, da zona rural, do centro e dos loteamentos. Então eu trago todo mundo para ser um governo só. Todos têm direito de ter o mesmo, de ter a mesma participação. Para mim é cuidar de todo mundo sem distinção.
1: Além dessas obras entregues hoje, quais mais o senhor poderia destacar em execução?
0: Olha, em execução, além de pavimentações que eu tenho para entregar ainda, nós temos passagens molhadas, eu tenho para entregar a Sala Vermelha, que também está em execução, temos praças para entregar ainda também, ainda nessa gestão, equipamentos como o raio-x do hospital, temos equipamentos como carros, um TFD, que vai levar as pessoas que fazem tratamento de hemodiálise para Recife, Caruaru, eu tenho um carro para a Secretaria de Obras, eu tenho a viatura da Guarda Municipal, tudo isso para entregar ainda esse mês. São ações de um governo que está trabalhando, de um prefeito que acorda cedo, dorme tarde, para entregar coisas boas para o povo de Altinho. Eu não perco meu tempo para estar falando mal de ninguém, eu não perco meu tempo para estar dando piadinha a ninguém, o meu tempo é exclusivamente para trabalhar, é para mostrar ao povo de Altinho o que a gente tem feito. É por isso que o povo de Altinho, em enquetes que são feitas através da internet, pesquisa de consultas internas nossas, a gente tem uma pontuação maravilhosa. O povo de Altinho tem dado um prestígio grande de aprovação à nossa gestão, mas tudo isso é pelo comportamento do gestor, que ao invés de estar fazendo politicagem, falando mal, criticando, falando mal dos outros, vai trabalhar. Ele trabalha para que todo mundo tenha direito. E é isso que eu estou fazendo, trabalhando pelo povo de Altinho. Entregas e mais entregas, obras e mais obras, tudo em parcerias com o time que a gente sempre tem dito, que a gente montou para defender Altinho, que o povo sabe muito bem quem é esse time que defende a nossa gestão, que está me ajudando a fazer o que eu estou fazendo. É por isso que a gente está feliz, que a gente vai correr atrás para fazer o que a gente vem fazendo, inaugurando as obras como nós estamos inaugurando hoje, juntamente com todo o time que a gente montou para trabalhar em parceria com o governo federal, com os parceiros que a gente colocou aqui, que tem ajudado Altinho, como senador Humberto Costa, senadora Tereza Leitão, como presidente Lula, que tem sido um parceiro, presidente do governo federal, tem ajudado a gente aqui, entre outros parceiros que tem nos ajudado aqui para trabalhar por Altinho. Mas vamos embora, que tá dando certo.
1: Vice-prefeito de Altinho, Adnailson Barbosa, uma tarde de entregas.
2: Isso aí, meu amigo Edgar, da Agreste FM, muito feliz hoje aqui, mais uma tarde de entregas, de muitas que virão. Todas as semanas o nosso prefeito Marivaldo tem feito entregas, inaugurando ruas, entregando obras, dando ordem de serviço. A cidade, o nosso município, está um verdadeiro canteiro de obras e a gente fica feliz porque a gente sabe que está no caminho certo, no rumo da vitória, com o nosso time que tem nos ajudado muito, Pedro Campos, Jobson, João, Lula, são esse time que tem ajudado o Altinho a desenvolver, e assim a gente espera continuar, e Deus abençoando todos nós.
1: Também presente o vereador e presidente da Câmara, Tuta de Zé de Júlio. Mais entregas aqui em Altinho, presidente?
3: Mais entregas, agora mesmo a gente tava lá no Carão, com um evento lá, da UBS lá, vários exames, várias tomografias, e hoje aqui a inauguração de 3 ruas, inclusive essa rua aqui foi um projeto de lei que eu coloquei o nome do meu tio, Manuel Florencio de Mello, e fiz o requerimento do calçamento. A gente só tem que agradecer ao prefeito, mas isso é essa entrega, ele é um canteiro de obras, todos os dias, sempre entregando alguma coisa, a gente só tem que agradecer a gestão por atender a população e o vereador.
4: Pasta aqui, cadê a pasta?
5: Bom, a gente só tem que aplaudir, tirar o chapéu para atitudes como essa de prefeitos, né, que correm atrás e trazem o melhor para o povo. Nada melhor do que você fazer um saneamento, calçamento,
6: né, dignidade para as pessoas,
5: principalmente,
6: né?
5: Com certeza. Então, e não é só na sede do município. Sim. Não, toda a periferia está sendo vista e com bons olhos, tanto que estão aí as obras sendo entregues, o prefeito Marivaldo, e ele sempre com muito entusiasmo, né, com aquela alegria de poder fazer, ele sente feliz em fazê-lo, e que Deus continue abençoando e esse povo ganhando, né, tantos benefícios para o município. Bom, mas nós convidamos aqui também, está aqui conosco, o doutor Bartolomeu Mendonça. E o doutor Bartolomeu e veio também contribuir juntamente, olha, duas feras agora juntas, doutor Bartolomeu Mendonça e doutor Golbery Lopes. Inclusive já trocaram ali algumas ideias, porque nós vamos continuar, encerrar esse programa, nós vamos continuar, né, junto aí com o companheiro também Abelardo, falando sobre exatamente isso que nós vimos ontem, né? Eu tive lá agora na sala da minha senhora e ela estava me mostrando, rapaz, ali no computador, a indignação, inclusive pessoas, advogados, pessoas que entendem realmente, né? Cientistas políticos, achando aquilo uma vergonha e inclusive a repercussão a nível internacional, rapaz. Misericórdia, tinha muita gente ali, muito repórter, né? Televisão de várias partes do mundo, né, vendo aquilo ali, e de fato não teve ninguém que pelo menos se compadecesse daquelas pessoas para dar assim um parecer favorável. Não, mas pelo menos, não é, eles tentaram alguma coisa, disse que o senhor, isso é normal. Não, normal não, pelo menos ninguém disse isso, e nem poderia, porque o que se viu. Vamos ver também a impressão aí do nosso querido e bom amigo, doutor Bartolomeu Mendonça, que também faz parte desse time, e pelas as suas ocupações, dificilmente ele tem tempo de vir aqui. Doutor, nós vimos aqui o doutor Golbery Lopes, que falou, né, sempre com o seu posicionamento, sempre com muita lisura, sem ataques pessoais, porque isso é o que não devia acontecer. Inclusive, eu estou aqui com um dos trechos que o ministro Fachin, ao abrir a sessão, o presidente do STF, já foi comentado, inclusive aqui, o Edson Fachin, ele fez um discurso marcado por referências históricas e defendeu a preservação da corte e que os ministros evitassem ataques pessoais. Infelizmente, não vimos isso. O Fachin, inclusive, ressaltou que divergências jurídicas não devem se transformar em conflitos pessoais. E disse mais: não se julgam pessoas, julgam-se fatos e questões jurídicas. A divergência é legítima. O confronto pessoal, não, declarou o ministro Fachin. Não temos o direito de entregar às gerações futuras um Supremo Tribunal Federal menor do que aquele que recebemos, afirmou. Doutor Bartolomeu, muito bom dia, obrigado pela presença, e como tal, não sei se está recido ou já esperava-se aquele embate, né? Aquela guerra que nós tivemos ali, né? E que de certo modo, no nosso entender aqui, foi uma coisa vergonhosa, nunca antes ocorrida. Espero que essa seja a última vez que nós vamos ter o desprazer de vermos na televisão, no rádio, abertamente, uma vergonha daquela, aqueles que inclusive foi considerado aqui como se ele tivesse rasgado a própria Constituição. Doutor Bartolomeu.
7: Bom dia, Lamar. Bom dia, Belardo Godoy.
6: Bom dia, doutor.
7: Meu prezado colega Golbery Lopes e todo o público que nos assiste. Eu gostaria de comentar esse comentário exatamente pelo posicionamento da ministra Carmen Lúcia, né? Quando ela pede desculpas ao povo brasileiro, né? Em nome da corte naquele momento. Naquele momento ela não fala por si só, ela fala pelo contexto da daquele comportamento, né? Daquela situação que ocorreu na corte ontem, né? O que é que a gente consegue retirar ou extrair dos fatos de ontem, da sessão de ontem, né? Dentre tantas outras vertentes que podem ser analisadas, é que a gente tem uma ala onde o Supremo Tribunal Federal hoje, ele tem uma ala conservadora e uma ala progressista. Ou seja, a impressão que nos passa, a percepção nossa, né? Não é que eles sejam exatamente da maneira que eu vou colocar, mas a percepção que se passa é que são duas correntes políticas, né? Isso é o que está posto para a população, né? Quando na verdade a Suprema Corte, ela deve primeiramente preservar a imparcialidade, né? A imparcialidade é o, digamos, a tônica maior de qualquer tribunal, mas muito mais da Suprema Corte, né? Nós tivemos ali acusações de ambos os lados e tivemos uma disputa jurídica interessante. Interessante sob o ponto de vista da discussão jurídica, mas quando uma discussão jurídica

transforma-se num embate e vem até o público de forma tal a contribuir com o desprestígio da corte,

muita espectro André Mendonça, né? Realmente a gente deixa transparecer que a ligação de um escritório de advocacia da família de um ministro recebendo 3 milhões por mês de honorários, né? Isso não condiz, né? Não condiz inclusive com a postura da advocacia quando recebe honorários de altíssimo nível, né? A outra situação é de que o ministro André Mendonça detém a relatoria, ou detinha a relatoria, do processo das fake news, que se arrasta por 7 anos, né? 7 anos, e aí fere um princípio constitucional da razoável duração do processo. Um processo não pode durar a vida toda, as pessoas não podem ficar expostas ao crivo de julgamentos durante toda a vida. Tudo na vida tem um prazo, só não tem prazo o protocolo de intenção. Mas noivado tem prazo, justiça tem prazo, pagamento de boleto tem prazo, tudo tem prazo. E durante 7 anos, esse inquérito das fake news, que tem uma ligação, ou pelo menos presume-se que tem uma ligação com o grupo bolsonarista, ele estava lá de molho com o ministro André Mendonça. A outra situação é a de que, nessa esteira de toda essa balbúrdia com o ex-banqueiro Daniel Vorcaro, o inquérito do Banco Master também estava com a relatoria do ministro André Mendonça. Na hora em que deflagra-se uma possível investigação contra um ministro, Alexandre de Moraes, evidentemente que houve o contra-ataque. Houve o contra-ataque e sobreveio à opinião pública, à população, sobreveio essa situação de como se, vamos falar num

0: somos, nós temos que observar que as circunstâncias que envolvem os fatos, ou seja, nada é desconexo, nada é solto no espaço, né? Nesse caso está bem claro, né, que presume-se uma proteção do ministro André Mendonça em relação à candidatura de Flávio Bolsonaro, né? E a opinião pública também está levada a raciocinar que existe um favorecimento do ministro Alexandre Moraes, mas que em tese não tem ligação com a candidatura, com candidaturas postas à presidência da República. E muito acertada foi a posição do ministro e presidente do Tribunal Superior Eleitoral, né? Ele raciocinou que qualquer desfecho ali deverá impor à campanha política, né, reflexos inimagináveis, tanto para um lado como para outro. Como não se sabe, e nós estamos num momento de absoluta de absoluto momento democrático, né, essas injunções poderiam prejudicar a eleição. Muito acertadamente a posição no nosso sentir do ministro Cássio Nunes, que inclusive ocorreram ilações com relação a que o filho dele havia sido contratado. Não, o que depreende-se daquilo ali é de que o filho dele, numa conversa de Daniel Vorcaro com outra pessoa, citou se iria contratar ele por 500 mil. Mas ele não foi contratado e o sigilo bancário do filho do ministro foi aberto. Então, muito acertadamente, a posição do ministro presidente do TSE, quando julgou-se impedido de atuar na situação posta na sessão de ontem, exatamente para não que isso não viesse a interferir nos resultados ou na opinião pública ou mesmo num conflito institucional bem maior, né? De executivo com legislativo, com judiciário. Então, a síntese da sessão de ontem, né, nós conseguimos enxergar por esse lado, né? Conseguimos enxergar também que a imparcialidade deve ser a premissa maior de uma corte, de qualquer tribunal, qualquer juiz, qualquer tribunal, qualquer juiz natural, e que no caso presente, se existe indício de um lado, existe indício do outro. De um lado, não se sabe se prejudicaria ou se teria vinculação com a campanha do candidato à presidência Lula. E do outro, presume-se que haveria favorecimento a não vir à tona, nesse momento, alguma situação relativa ao candidato Flávio Bolsonaro, que, como todos têm conhecimento, fez o pedido realmente de 134 milhões, né? E esse inquérito estava correndo na mão do ministro André Mendonça. Então, Luidamar, é deplorável a situação, é lamentável que nós tenhamos uma Suprema Corte que, num momento como esse, dá o exemplo para todas as outras cortes, né? A Suprema Corte, ela não pode, em momento nenhum, ter maculado, né? Ter maculada a sua integridade, a sua credibilidade junto à opinião pública, né? Porque é no judiciário que a gente devota todos os votos de credibilidade, de segurança jurídica, né? De segurança jurídica e de bem-estar da nação, né? Sem segurança jurídica nada acontece. Então, em síntese, seria isso aí o nosso comentário.
1: Obrigado.
0: E da mesma forma que tantas outras pessoas, juristas renomados, professores, doutores, né? Eu também estou estarrecido, né? Porque independente de ser advogado de província, né? De ser advogado no âmbito do anonimato, né? Não ser mostrado como medalhão, mas a gente tem o sentimento de que o direito deve prevalecer. Agora, mais do que o direito, deve prevalecer a justiça.
1: Perfeitamente. Doutor Gubiri, corrompe.

0: coração.
1: Embora exatamente tudo que foi dito do povo, um entendimento diferente, ou foi por uma questão de querer que os anos se arrefeçam, ou por outra, que o povo esqueça e não interfira tanto, inclusive a própria imprensa. Eu não sei se é mais ou menos isso no entender dos senhores advogados. Doutor Gumeri.
2: Wilamar, primeiro eu quero dizer que é muito bom estar aqui ladeado por doutor Bartolomeu. Eu que há, eu acho que 24 anos atrás, comecei a minha lida no direito eleitoral com o doutor Bartolomeu. Comecei a engatear naquele momento na campanha de 2004, né? Já faz faz bastante tempo. E doutor Bartolomeu, eu me apaixonei pelo direito eleitoral naquele momento, né? E já fiz 17 campanhas municipais, assessorando prefeitos, vereadores, e sem falar nas campanhas estaduais. E cheguei, doutor Bartolomeu, num semestre passado desse ano, né, terminou em julho, e eu fui agraciado e pude dar aula de direito eleitoral a 3 turmas de direito lá na faculdade, na Uninassal, em Caruaru. Fui o primeiro professor a dar aula presencial de direito eleitoral, que não tinha, né, nas faculdades. Quando muito tinha, ultimamente, era aula por videoconferência. E o semestre passado, eu fui professor de toda a faculdade de direito eleitoral, e eu agradeço ao senhor por ter me dado aquele pontapé inicial lá em 2004, né? E a gente tem que aproveitar os bons momentos.
1: Com certeza.
2: E eu tenho muitas, muitas lembranças daqueles dias. Eu passei quase 3 meses, Wilamar, na casa do doutor Bartolomeu, fazendo campanha eleitoral. E foi ali a minha escola no direito eleitoral, e eu gosto muito de ouvi-lo, né? Principalmente nesse momento, a gente sabe que o Brasil, e já há algum tempo, né, vive essa polarização exacerbada, que ao invés de ajudar, ela só prejudica. Quando a gente divide, né, e não só é apenas as pessoas nas ruas que estão divididas, as famílias, elas estão divididas, né? Eles não conseguem mais sentar para conversar e falar de política. Se fizer um grupo de política de WhatsApp, nem se fala, né? Se alguém fizer um comentário, o outro já sai do grupo, porque as pessoas, elas não estão mais suportando ouvir falar em polarização, em extrema direita, extrema esquerda. E parece que esse vírus da política, ele infectou o Supremo Tribunal Federal. A gente lembra que há 15, 20 anos atrás, a gente nem lembrava quem eram os ministros do Supremo Tribunal Federal. A gente nem ouvia falar, né? Eles julgavam as grandes causas do direito brasileiro como guardião da Constituição que são, mas me parece que agora eles se transformaram no Tribunal Penal. Eles estão preocupados apenas em punir, em julgar crimes contra as pessoas. E, infelizmente, chegou ao Supremo Tribunal Federal e contaminou todos. Eu estava dizendo, doutor Bartolomeu, que eu li um dia desse um livro de Saulo Gomes. Eu acho que o Saulo Ramos.
1: Saulo Ramos.
2: O senhor deve se lembrar muito bem dele. Tem um livro dele que ele fala que Carmen Lúcia, ele apelidava ela de Carmen Lúcida. E me parece que ela foi a única ministra ontem que teve lucidez. Ela parecia a mãe de criança do quinto ano. Exato. De uma escola. Todo mundo brigando e ela passou 6 horas apenas observando. E no final ela pediu desculpa à nação brasileira e até desculpa por ela não poder fazer praticamente nada para que aquilo, as pessoas não pudessem ver aquele espetáculo de circo que a gente viu no Supremo Tribunal Federal ontem. Foi muito triste a gente ver ministros se degladiando, né, um contra o outro e desrespeitando a mais alta corte da justiça do país. É muito triste, parece que a gente vive hoje um dia de luto, né? Pelo menos é isso, o sentimento de quem viveu e vive da justiça no Brasil. É luto, né? Luto porque a gente viu ontem um velório do Supremo Tribunal Federal.
1: É verdade.
2: Mas a gente, como brasileiro que é, né, o otimismo toma conta da cabeça da gente. E a gente espera que tudo isso seja resolvido. A gente não sabe como, se vai ter uma reforma no Poder Judiciário, se essa reforma ela vai poder ser realizada, se essa polarização ela vai acabar, mas a gente tem que ter esse otimismo de todo brasileiro, Wilamar, e esperar que daqui a pouco tempo, a gente possa ter um novo Supremo Tribunal Federal e volte a ser o que ele sempre foi, o guardião da nossa Constituição.
1: E respeitado sobre todos os pontos de vista, Belado.
0: Wilamar, você falou da repercussão internacional, eu separei aqui alguns, rapidamente, o The Guardian, principal jornal do Reino Unido, falando, eu não vou usar o que o The Guardian usou, mas ele disse que o Moraes ele tinha um temperamento agressivo, que o Mendonça era um pastor presbiteriano, o ABC News dos Estados Unidos, o Washington Post dos Estados Unidos, o El País da Espanha, mas eu achei mais interessante, foi uma citação, uma frase que o Clarim, da Argentina, utilizou, que o segundo o Clarim, ele disse que o Tribunal Brasileiro opera de maneira extremamente politizada em vista das eleições presidenciais de outubro.
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0: São juízes que se inclinam para um ou outro candidato. Então percebam, eu citei aqui dois jornais americanos, um britânico, um espanhol e um argentino. Todos falando da agressividade, da politização, dando apelido.
3: Eu não ligo em ficar sozinho, muito menos em recomeçar. 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
0: Usar um ministro ou a outro. Então é uma crise que descredibilizou a justiça brasileira, não só no Brasil. As outras países, as outras...
3: Traição não é
0: erro. É muito triste a gente estar, como brasileiro, passar por isso. De certa forma, vergonhoso. É como eu disse aqui no começo. A gente viu ontem coisas que nossos pais e nossas mães nos ensinaram a não fazer com semelhante. E foi feito por um ministro atacando o outro, ali onde devia ter um ambiente de tranquilidade, um ambiente de serenidade, de imparcialidade e, acima de tudo, de educação, de cortesia e de rito. Né, de você ter ali o respeito pelo próximo. E isso faltou e muito. E gente está diante do mundo agora vendo o Brasil como uma corte politizada, como uma corte com apelidos para cada um, uma corte nervosa e que não consegue resolver os próprios problemas. É uma pena que isso esteja no mundo inteiro dessa forma.
1: Doutor Bartolomeu Mendonça, praticamente encerrando o programa. Mas eu queria apenas, não só agradecer a sua presença muito honrosa e ao lado também de um professor hoje, não é? Seu aluno antes, hoje um professor, para sua alegria, doutor, não é? Gomery Lopes, não é? Agora, são 3 minutos que é dado aqui por conta dos nossos intervalos comerciais. Isso realmente, na sua ótica, doutor Bartolomeu, interfere e acha que muito pouco ou nada nas eleições que se aproximam, pois não?
4: Primeiramente, William, eu quero fazer um recorte, antecipar um recorte, doutor Gomery, que tem nada a agradecer, né? Acontece que se com muita honra, isso aí eu vou dizer agora, né? Ele foi meu aluno naquela época, né? Hoje ele é um brilhante professor.
1: Perfeitamente.
4: Né? E daí então, isso pela dedicação, pelo zelo que ele tem com o direito, isso não é, não tem nada a agradecer, até porque quando nós fazemos ciência, e todas as ciências, inclusive a do direito, ela tem que ser socializada, né? Não adianta o meu conhecimento para mim, adianta o conhecimento para que ele seja socializado, né? E a segunda situação é de que a que foi colocada pelo nosso jornalista Abelardo Godoy, né, que colocou uma das posições do Clarim, né, o jornal argentino, que identificou a politização, não, a polarização da Suprema Corte, que eu tinha acabado de colocar. Eu não sabia desse comentário,
1: é,
4: né?
1: É verdade.
4: Mas então, quer dizer, a nossa percepção. Nossa percepção vem ao encontro também da percepção do jornal Clarim. Agora, com relação aos fatos que poderão se desdobrarem, eu tenho a impressão de que o pedido de vista do ministro Flávio Dino foi muito sábio, né? Porque quando a gente está dentro de um contexto assim turbulento, né, alguém tem que apaziguar aquele momento, né, botar uma bolsa de gelo na cabeça, né, e fazer com que as pessoas parem para raciocinar. Porque ali, no âmago do conflito, naquele ambiente turbulento, naquele ambiente onde as discussões elas afloram e de forma agressiva, né? Não era possível daqui a 18 dias nós dispormos de uma que isso não influenciasse na eleição, por um lado ou para o outro, né? Isso tira, digamos assim, o espírito crítico da escolha dos governantes, né? O governante deve ser escolhido com o máximo de criticidade possível, com o máximo de sensatez, com o máximo de lucidez. Isso porque são pessoas que vão nos governar e que, naquele momento, eles têm que ter, o espírito público deve prevalecer, né? Ali não são, quem vai para o governo deve ter em mente, primeiramente, que ele vai ser servidor público. Então é servidor público ministro, é servidor público gari que varre a rua. Contanto que nós temos uma situação para colocar, o presidente Kennedy, à época, ele visitou a NASA, né? Visitou a NASA e as pessoas perfiladas lá para falar com o presidente, ver o presidente, né? Conviver aquele momento, e o presidente Kennedy perguntou a um cidadão, assim, que trabalhador da NASA, né? É. Que era, coincidentemente, uma pessoa que fazia limpeza, né? Quer dizer, o mais baixo nível hierárquico, né? Ele perguntou a esse cidadão o que é que ele estava fazendo ali. E o cidadão respondeu que estava ajudando o homem a ir para a Lua. Então, veja a grandeza, né? De uma pessoa simples, mas que tinha a noção exata, né, do papel dele na contribuição de um grande feito. Então, esse deve ser o espírito que deve nortear a escolha de um governante, né? O governante, ele deve estar preparado para servir, não é para se servir, né? Porque quem não serve, quem não vive para servir, não serve para viver. Então, estamos aí, Damato.
1: Muito obrigado, meu doutor.
4: Não por isso.
1: Muito obrigado. Doutor Gomeri, vamos encerrar o programa. O senhor também tem alguns minutos, né? Hoje foi, não, graças a Deus, a exemplo da Corte, da Suprema Corte ontem, completamente diferente de nós, e também não tem muito a ver, que nós somos comentaristas, não é? Mas temos aqui as nossas opiniões, mas somos brasileiros também, e nós votamos, não é? E nós temos, sempre tivemos essa Suprema Corte, como deveria ser até hoje, até ontem, não é? Uma coisa de que viesse a nos orgulhar. E um recurso, talvez o único que nós tínhamos, de que entendíamos que ali se resolveriam aqueles problemas que chegassem até eles. Mas hoje nem isso confiamos mais. Nem eu, acredito que, não sei a opinião também dos companheiros, mas acho da grande maioria do povo brasileiro, que já estava desconfiada. E agora, mais do que nunca. Doutor Gomeri.
2: Eu ficava aqui, né, observando e ouvindo as palavras de Dr. Bartolomeu, de Abelardo, e olhando ali para Zé Pretinho e ele prestando atenção, né, o Ilamar. Eu imagino o que está passando pela na cabeça de Zé Pretinho e de tantas pessoas que estão nos ouvindo nesse momento, né, que espera tanto dos governos, espera tanto dos ministros, de um juiz de primeiro grau que está ali fazendo justiça todos os dias, né, de um desembargador, de um ministro, qualquer que seja, né, e até daqueles servidores da justiça, como o doutor Bartolomeu falou agora há pouco, da pessoa que está lá servindo café ao juiz, que está fazendo justiça também.
1: Perfeito.
2: E está ajudando o poder judiciário. E eu ficava pensando o que é que passa na cabeça das pessoas, né, nesse momento, se tem alguma luz no fim do túnel, se tem alguma esperança de que esse Brasil possa avançar. Eu dizia, doutor Bartolomeu, que a primeira música que eu ouvi, eu não sei quem colocou na minha vizinhança lá hoje, mas foi a música Legião Urbana, Que País É Esse, né? Que ninguém respeita a Constituição, né? Mas todos ninguém respeita a Constituição, mas todos acreditam no futuro da nação, né? E a gente tem que acreditar no futuro dessa nação. O Brasil ainda é muito novo, né? Tá engatinhando nessa democracia que vai e vem, né? Mas é uma democracia em formação e a gente sabe que não é fácil viver em democracia. Todo mundo quer se manter no poder, né? O poder, ele parece que é tão bom, que é tão viciante, né? E quem está no poder não quer sair de forma alguma. É por isso que a democracia, ela é tão importante, porque o poder, ele vai mudando de mãos, dependendo do que as pessoas acreditam. E a gente acredita não apenas de quem está no poder, mais do que isso, a gente acredita no poder do povo, porque está lá no artigo 1º, parágrafo único da Constituição, que o poder, ele emana do povo, e o povo tem que saber usá-lo e aproveitá-lo, Ilamar. Um bom dia a todos.
1: Sabe as palavras, né? Tá aí dois mestres, né? E juntamente com o companheiro Abelardo Ribeiro Godoy, e diz do nosso sentimento, o nosso repúdio e a tristeza de ver uma Suprema Corte enlameada, mas que Deus seja servido, esperando que Deus faça por nós, porque infelizmente de quem nós acreditamos e confiamos, infelizmente não podemos mais. Os políticos já se foram faz tempo, e agora a Suprema Corte. Que pena, que pena. Bom, antes de encerrar, o nosso companheiro Zé Pretinho, rei da bazuca, um amigo sempre, uma amizade de 45 anos já, ele sempre me visita e traz algumas notícias lá da sua terra, da sua querida, e a bazuca, do qual ele representa tão bem como ninguém. Essa é a verdade, não é? Muito bom dia, o rei Zé Pretinho, o rei da mazuca, e ele vem falar aqui de política. Inclusive eu conversava em off com ele e ele me comentava, mas eu estou inclusive apostando tudo na Raquel Lira, é minha candidata, não é? E inclusive eu achei estranho e vou perguntar ele agora, porque parece que houve uma mudança de planos. Pois não, Zé Pretinho, muito bom dia.
5: Primeiro eu quero agradecer ao nosso amigo Gomerinho dele ter olhado para mim e achar que eu devo ter alguma resposta. Professor Bartolomeu, que a gente se conhece há muito tempo. Vamos pedir a Deus, doutor, que o pessoal entenda e tenha consciência, porque a gente pensando direitinho dentro desse movimento todinho, desses ministros, tem um interesse político. E Carlos Lúcia desabafou tudo ali, com duas palavras ela deixou todo mundo entendendo e feliz, porque uma bagaceira daquela tinha que ter uma mulher profissional e artista para desenrolar, né doutor Bartolomeu? E vou seguir no,
1: pois não,
5: no seu pensamento, vá, venha.
1: Pois não. Não, era a respeito.
5: Você falou.
1: Esse é o linguajar do povo.
5: É o linguajar, né?
1: É perfeitamente. Ô, Zé Pretinho, não é, porque eu conversávamos ali com você rapidamente, né, antes de entrar no ar, e você me comentava, né, do seu apoio a Raquel Lira, e eu perguntava, eu digo, houve alguma mudança, Zé Pretinho? Houve algum problema? Você, queria que você explicasse melhor, mas a gente já estava entrando aqui para fazer o programa, então agora eu pergunto, houve mudanças de comportamentos, não é propriamente o comportamento, mas de atitudes assim em relação à política lá do seu município?
5: Ô, Bateu,
3: não é uma escolha. Traição não é erro, é uma escolha, né, Marília?

0: coração.
1: Eu vou continuar assim, sendo aquela pessoa que eu faço aquilo que eu vejo que eu devo fazer, que eu gosto. Respeitar o povo é a primeira coisa que eu faço. Respeitar. Vou votar em Raquel Lira, agora respeitando todos os políticos, todo o Agrestina, como do Brasil.
2: Perfeito.
1: É, faço a minha parte. Isso é o meu destino, é o meu direito. Agora, não misturo política com a vida pessoal, de família de ninguém, nem de candidato, não. Agora, hoje, o meu voto é Raquel Lira e nosso amigo Joãozinho. O grupo, eu quero agradecer o grupo de Raquel Lira que nós tivemos, e Joãozinho, no dia 11, em Agrestina, unido lá na festa. Foi uma festa muito boa, o cantor foi muito bom, e eu estava junto com a turma, que no momento também chegou o ex-prefeito Tiago com a sua esposa, e foi muita gente. Eu fiquei muito feliz por conta do respeito que tiveram comigo.
2: Foi não. Foi
1: todo
2: não.
1: Mundo me abraçando, todo mundo, aquela alegria. Então eu, foi uma decisão minha, não vou culpar A nem B nem nada, eu que tomei essa decisão. Achei que deveria votar nesse grupo, e eu no momento estou nesse grupo, e vamos para frente. Estou torcendo que ela ganhe, que ela ganhe. Em Agrestina ela perde. Isso aí, né, doutor? Isso aí vai ser. Ela perde em Agrestina. Agora, tem muito voto, viu? Por debaixo dos batidores, ela vai ter muito voto em Agrestina.
2: Pois não, doutor.
1: Mas o importante é o Estado. Então, eu quero dizer aos mazuqueiros, a meu povo, meu grupo, a Cladenor do Forró, que é meu parceiro de trabalho, da Mazuca, que Zé Pretinho vai seguir. Não tem nada a ver com a Mazuca. Não vai, não, a Mazuca vai ser mais forte. Porque lá na frente nós vamos ter uma governadora, vai ter um deputado para dar o apoio, e já está tudo encaminhado, e a Mazuca vai continuar.
2: Perfeito.
1: Vamos em frente, e a minha história, todo mundo de Agrestina conhece. Todo mundo conhece, porque é o que eu venho passando, e um tipo de humilhação de alguém que eu não posso citar, não.
2: Pois não, você
1: entendeu? Então, eu tenho minha opinião, eu tenho meu direito
2: de ocupar
1: a minha posição, né?
2: É lógico.
1: E quero também mandar um alô para o nosso grupo, Saulo, Moacir da Farmácia, Tico, o Horto, o grupo de Raquel Lira,
2: que pois não.
1: Me deram apoio e estão me dando, e a história lá para frente é que a gente vai caminhar tudo junto.
2: E perfeitamente. Um forte abraço, Zé Pretinho.
1: Agradeço aqui a todos vocês, e parabéns para dois leões que eu estava aqui de frente, dois professores.
2: Ah, com certeza.
1: É Bartolomeu e nosso amigo, que ele me admira. Eu, às vezes, penso, divino na quinta-feira, na terça, na quarta, mas só por conta de Gomeril.
2: Hoje teve a felicidade.
1: Nós dois aqui, eu acho que
2: a satisfação de ver dois mestres juntos falando de um assunto tão
1: o
2: sério.
1: Com respeito.
2: É verdade.
1: O que a gente precisa, Bartolomeu? Não é todo dinheiro, não. Que dinheiro não é tudo na vida. Que a gente precisa é de respeito, de apoio e de amigo. É isso que funciona o destino da vida.
2: Exato.
1: Porque se o dinheiro fosse tudo, ninguém morria. A mulher de Roberto Carlos não tinha morrido. Era, ninguém morria. Não. Eu sei que Bartolomeu hoje tem muito dinheiro, Gomeril tem muito dinheiro, mas a presença deles não mostra esse orgulho.
2: É a simplicidade que eles sempre tiveram.
1: E o respeito da constelação. E parabéns para vocês todos, para nós todos.
2: Tá. Forte abraço, Zé Pretinho. Obrigado, viu? É a fala do povo, né?
3: Claro.
2: Uma figura assim, mas muito feliz, não é? Ele, o contentamento, a alegria de ver dois mestres juntos, não é?
1: É. Aí a turma estão preocupados com eu, mas Dario. E Dario? Dario é filho de casa. Eu, mas Dario não se entende. Não tem nada a ver. Dario fica de um lado, eu fico de outro. Mas toda hora nós estamos juntos.
2: Lógico.
1: Mas caminha junto.
2: É lógico.
1: Tem nada a ver. Tem vai ter diferença nenhuma.
2: Não.
1: Nós
2: não.
1: Vamos caminhar junto agora.
2: Não tem porquê.
1: Dario entende o meu lado e eu entendo o lado dele e vamos em frente.
2: Perfeitamente. É assim a vida segue. Bom, mais uma vez, doutor Bartolomeu, rapidamente, finalmente, encerrando o programa, finalmente, em nome da farmácia São João, né? 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E eu vou encerrar. Mais uma vez, doutor Bartolomeu, muito, muito obrigado. Um bom dia para o senhor. Até uma outra oportunidade, né?
0: Sem dúvida, mas eu queria só dizer o seguinte, que depois de passarmos a limpo o que foi absolutamente desagradável ontem, a gente vê alguém com a voz do povo trazendo algo alvissareiro para aqui. Pra
2: exatamente.
0: Gente. Muito obrigado, bom dia a todos.
2: Tá, fique na paz, doutor Bartolomeu. Muito obrigado, viu, pela presença honrosa. E hoje foi um dia muito especial, até por conta do muito importante a opinião dos senhores, que são advogados, entendem, sabem das coisas e estavam atentamente preocupados com o amanhã desse Brasil, não é? Mas Deus é mais. Um abraço, doutor, e um bom dia para o senhor.
4: Bom dia a todos, bom dia a você, bom dia a Abelardo, Zé Pretinho, Bartolomeu, Edgar, que não pôde estar aqui, a todos que estão nos ouvindo, ao Ilamar Júnior, desejar a todos uma ótima quarta-feira, o Ilamar, e que Deus ele possa abençoar a nossa nação. Amém. Grande abraço a todos.
2: Assim seja. Doutor Bartolomeu, não é?
4: Abelardo.
2: Eu fiquei tão empolgado com essas feras aqui, Abelardo Ribeiro Godói, não é? E que não menos importante, deu a sua opinião, né? Fez o seu comentário muito preciso, como sempre. Não é à toa que agora é apelidado de o prodígio aqui no, como comunicação, como apresentador. Muito bom dia a você e até amanhã, não é,
5: Bela? Com certeza, agradecer a todos pela audiência, estamos na espera de dias melhores. Agradecer aos companheiros de bancada, a toda a nossa audiência, bons negócios ao pessoal que está na Feira de Cupira. Amanhã a gente está de volta, se Deus quiser.
2: Bom, cumprimentando aí os três de Cupira, né? O Nenzinho, empresário do ramo principalmente de material de construção, e faz a entrega também, preço, qualidade, ao Valdemir aí dos três de Cupira, doutor, né, que faz a grande audiência da Raio aos domingos pela manhã. 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Beijo no coração de todos, fiquem na paz e até amanhã. Tchau, gente.
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2: Muito bem, agora são 10 horas 34 minutos, 10h34. Já começa mais uma edição do nosso Geração 89 nesta super manhã. Manhã bonita de quarta-feirona, dia 16 de setembro. Daqui a pouquinho tem ele, doutor Alejandro Ruiz, o Cubano dos Bons. Não sai daí, não.
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0: minha gente, 10 horas 37 minutos, 10h37, muito bom dia pra você! Tô chegando, programa Geração 89, trazendo qualidade, inovação e muito mais você no ar. O meu abraço a você, dona de casa, trabalhador, chefe de família, a você ligando o rádio agora, onde quer que você esteja, para onde quer que você vá, na sintonia mais amada do Nordeste. A partir de agora, amanhã de quarta-feirona, daqui a pouquinho, ontem eu tô Alejandro Ruiz e o Cubana dos Bons. A partir de agora, Geração 89. Você pode pedir a sua música pelo Zap Zap através do 819-9826-1509. 81, que é o DDD 9-98-26-1509. Assim você manda beijo, abraço, faz a festa. Interage conosco na rádio mais amada do Brasil. Começa! Ninguém pode! É sucesso, meu patrão!
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0: 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Vamos lá então, 10h38, quero muito estar com você. A minha primeira já vem chegando, mas antes falar o seguinte: obrigado, meu Deus, obrigado ao Senhor Jesus pela paz, pelo amor, pela vida. Como sempre, são muito mais motivos para agradecer do que reclamar, do que pedir. Não reclame, não, agradeça. Assim o seu dia, a sua vida vai ser muito melhor e muito mais produtiva também. Põe à prova, você vai ver que é verdade, tá bom? Tem o som da Baianona, Ivete Sangalo, Vejo o Sol e a Lua. Bom dia, bom trabalho, feliz manhã desta super quarta-feirona. Que os seus sonhos, metas se realizem, seja muito próspero na sua vida, viu? A melhor quarta-feira da sua vida pode ser hoje, só depende de você.

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1: Tudo bem, simbora, aqui estamos para mais uma edição do quadro Alô Doutor, cubano dos bons. Doutor Alejandro Ruiz, cadê a trilha? Aqui, ó, pronto, agora é pra valer, com trilha e tudo, já estamos na live, plataformas aí, né, através do Facebook, YouTube, pra você mandar ver, mandar beijo, mandar abraço, mandar o seu alô e compartilhar essa live pra que chegue a mais pessoas, né, no tocante à saúde, às informações, a esse bate-papo. Na verdade, é um bate-papo com esse grande amigo. Ele só não vai olhar nos seus olhos porque é rádio, não tem como olhar no olho, né? Senão ele estaria olhando para você e conversando como um bom amigo através das ondas do rádio. Quadro Alô Doutor com o Dr. Alejandro Ruiz, o cubano dos bons. E já a gente apresenta o tema de hoje. Dr. Alejandro, meu caro amigo, muito bom dia, seja muito bem-vindo.
2: Bom dia, meu grande amigo Renato. Bom dia a todos os rádio ouvintes dessa maravilhosa Agreste FM. É um prazer muito grande, Renato, estar fazendo esse programa, o programa Alô Doutor, que já virou mania dessa região daqui do interior de Pernambuco.
1: E de toda quarta-feira.
2: E de toda quarta-feira, todo mundo escuta. Renato, apesar de todas as coisas que eu tenho para fazer, para você ter uma ideia, eu estava atendendo lá em Jurema, depois já fui em Queimada para atender, não é? Já venho para aqui, quando sair daqui vou para Caruaru. Mas mesmo assim, Renato, fazer esse programa me dá muito prazer, entendeu?
1: Muito bom.
2: E estar com um camarada à altura de um radialista, um menino, é um menino querido desse jeito, eu já posso chamar de menino, que já tem quase idade de ser o pai dele, mas é um prazer muito grande e eu tenho aprendido muito com ele. E é isso que eu digo na vida, né? A gente todo dia aprende alguma coisa. E o camarada, Renato, que se acha que sabe de tudo, ele não sabe de nada, esse é um coitado, entendeu? Então, assim, todo dia a gente aprende alguma coisa, e mesmo assim, com todos os afazeres que eu tenho, com todas as correrias, mas esse programa me dá um grande prazer de eu fazer, porque é um programa que não tem script.
1: Verdade.
2: Aqui a gente, às vezes, não tem nem o tema sai no dia.
1: Isso.
2: Tá entendendo? Então, assim, é um grande prazer estar aqui, né, nessa maravilhosa Agreste FM, que é uma das rádios mais ouvidas do estado de Pernambuco e, com certeza, do Brasil. Então, um grande abraço para todos vocês, porque esse programa, Renato, esse programa não é de Willamar, esse programa não é de Janeide. Esse programa não é seu nem meu, esse programa é do povo, não é, Renato?
1: Claro.
2: Do povo que escuta, do povo que fica nos escutando. E com o pouco conhecimento que a gente tem, não é? Porque o cara que acha que sabe, tu tá perdido, entendeu? Então a gente sempre tem que dizer que tem pouco conhecimento. E quando o cara começar a se achar que tem demais, ele tem que baixar a bola e dizer, eu tenho pouco. Então, esse é um ensinamento que eu tenho falado para minhas filhas. Não se ache melhor do que os outros, porque ninguém é melhor do que ninguém. Quando você chegar na... Eu disse a ela, quando os pacientes chegarem na sua sala, eles vão olhar nos seus olhos e você olha para os olhos dele. Entendeu? Porque vocês não são melhores do que o paciente, não. E o paciente, Renato, quando chega na clínica, a gente tem que ter aquele atendimento humanizado, tratar o paciente com carinho, com respeito. Entendeu, Renato?
1: Sim.
2: Porque é uma obrigação. Às vezes os pacientes dizem, Renato, doutor Alejandro, muito obrigado pelo seu... Não tem que me agradecer. É obrigação do médico. Entendeu, Renato? O cara que faz medicina, ele tem que gostar do que faz. Se não gostar, faça outra coisa.
1: Verdade. Desse jeito. Doutor, às 11 horas mais 10 minutos, belas palavras já pra gente começar o programa, a introdução do programa, e agora vamos para o tema. Pessoal, como sempre, é um tema novo e a gente sabe que estamos vivenciando o Setembro Amarelo, que é um mês de conscientização e prevenção ao suicídio. Tema para hoje, suicídio. Doutor, a escolha desse tema é muito importante, né?
2: Com certeza, Renato. Renato, se você pesquisar aí, olhar as pesquisas, se você ver a quantidade de gente que está se matando, e uma coisa que me deixa muito preocupado, que tem muito jovem agora cometendo suicídio. Então,
1: verdade.
2: Renato, como a gente sempre fala, né? Que eu me formei em Havana em qual ano, Renato?
1: Foi 1900. Não, eu lembro, foi 82.
2: Não, eu comecei a fazer medicina em 1986.
1: E
2: me formei em 1992, então já tem 40 anos de medicina. E você vê que Cuba, não é, Renato? Eu me formei em Havana, Cuba, sou cubano, né? Mas de coração brasileiro. Aí eu me formei lá, mas como é que se diz, mas Cuba sempre esteve no topo da medicina mundial por causa da prevenção. Então, tudo esse programa aqui eu gosto de fazer e gosto de prevenir. Porque, por exemplo, um jovem de 15, 16 se suicida. Tem mais o que fazer, Renato? Depois que ele morre, tem mais o que fazer? Não tem mais.
3: Verdade.
2: Então você tem que prevenir. E outra coisa, a gente precisa prestar atenção, já que estamos nesse mês de setembro, que é o mês setembro amarelo, que é de prevenção e conscientização sobre o suicídio, né? A gente tem que ter cuidado, porque isso é uma coisa que está realmente latente, é uma coisa que está acontecendo, não é brincadeira não, entendeu? Então, vocês mães que estão aí, tia, sobrinha, entendeu? Pais também, Renato, apesar de que eu sempre digo que as pessoas que mais têm cuidado, as pessoas que mais prestam atenção, não é que a gente seja desprezente, mas é porque o homem sai para trabalhar, a função na cabeça da gente, a função da gente é só trazer o dinheiro para casa. E a mulher não, a mulher traz o dinheiro para casa, trabalha, mas ela tem um olhar. Renato, as mulheres têm um olhar totalmente diferente do homem.
3: Verdade.
2: Isso aí só vem já no DNA, só vem de dentro delas. Entendeu, Renato? Então, vocês que estão aí, mães, tias, avós, prestem atenção, não só nos adolescentes, porque adolescente é pior ainda, porque imagina uma pessoa com 15 anos que tem uma vida pela frente para se formar, para trabalhar, para produzir, para ter filho, vai lá e se mata. E outra coisa, quando ele se mata, entendeu? Porque o pessoal que comete suicídio, na realidade, ele não quer morrer, não. Ele não quer morrer, não. Ele está com alguma dor dentro. Não é dor de osso quebrado, nem de osso entortado, não. É uma dor mental que está consumindo ele. E para ele matar essa dor, ele se mata. Mas na realidade, ele tem ânsia de viver. Ele quer viver. Mas para matar esse negócio, tá entendendo? Muitas vezes, um pai bruto, que às vezes a criança tem algum tipo de relacionamento diferente do que ele esperava, aí começa a criticar, começa a brigar, e daqui a pouco esse rapaz ou essa moça comete suicídio. Esses dias tem que prestar atenção também, Renato, na internet, entendeu? Não deixar esse menino direto na internet, de vez em quando olhar o que está acontecendo. Esse dia teve uma moça que morreu, você soube dessa história, né?
3: Sim, sim.
2: Uma moça, um programa que tinha ali, que ia induzindo ao suicídio, e a pessoa vai lá e se mata, tá entendendo?
3: Verdade.
2: Então, isso é uma coisa muito séria. E outra coisa, Renato, eu gosto muito do cantor Natanzinho Lima, porque ele é um cara igual a mim, ele é um cara simples, um cara humilde, um cara que não tem frescura, e eu é assim, e eu gosto muito de escutar ele, e ele tem uma música que chama Céu Azul, depois vocês podem pesquisar aí, que ele diz o seguinte, que quando ele se acorda de manhã, quando ele chega, igual a mim, não é? Pois chega, mas doutor Alejandro, o senhor está tão alegre, o senhor nunca vi você com raiva, nunca vi você triste, e isso aí é o quê? E a mesma coisa que Natanzinho Lima disse, ele diz que todo mundo pergunta isso a ele, mas que ele é um camarada, igual a Natanzinho Lima, que é um cantor famoso, né? Igual a mim, doutor Alejandro, eu não sou famoso não, mas sou conhecido.
3: Quem disse que não?
2: Eu sou conhecido.
3: Famoso.
2: Mas ele tem uma frase, que é uma frase muito bonita, e eu gosto de repassar para as pessoas, porque é uma coisa que ele tocou no meu coração, e eu tenho certeza que vai tocar no coração de vocês. Ele diz que todo mundo pergunta por que ele está tão alegre, tão feliz, mas ele diz que também tem problema, que quando ele se acorda de manhã, que ele briga com a esposa, aí ele diz assim, dá um B.O., e a patroa fica com raiva. Depois você pode escutar, chama Céu Azul a música. E ele se acorda de manhã, pega o celular e tem um grande problema lá para resolver, mas aí ele vai lá, toma um banho quente, tá entendendo? Fica frente ao espelho e diz assim, nenhum problema é maior que minha felicidade. Escutem assim, escutem o que ele diz. Nenhum problema é maior que minha felicidade. E nada é maior que Deus. Então, se você tem um Deus no seu coração, se você tem um Deus que lhe acompanha, se você tem um Deus, se você está com algum problema sério, vai passar. Se você está devendo dinheiro, vai passar. Se você está doente, a maioria das vezes passa. Se você tem uma briga com a esposa, vai passar. Se você tem uma briga com o filho, vai passar. Agora, viva. Vai viver um dia de cada vez. E não fique remoendo o passado, tá entendendo, Renato? Ah, porque o Renato me fez raiva dois anos atrás. Meu amigo, o Renato não tá mais nem pensando em você, e você tá aí enchendo sua cabeça de besteira. Ah, porque meus filhos, um paciente entrou lá com o filho, Renato, o menino tinha uns 8 anos. Rapaz, tô preocupado porque eu acho que meu filho lá na frente ele vai usar droga. Meu amigo, o menino tem 8 anos, ainda não tá nem para você estar pensando nisso. Então, o ser humano, é por isso que acontece um suicídio, entendeu? É por isso que o pessoal tenta se matar. E outra coisa, viu, minha gente? Não fiquem brincando, não. Que apesar de, não sei o quê. Ah, porque ele só fica fazendo pantinho. E a pessoa que já tentou, que cortou as veias, que tentou se enfocar, que tomou medicamento, prestem atenção. Prestem atenção, porque a qualquer momento ele pode fazer de verdade. E depois que fizer, porque geralmente quando o pessoal vai fazer um negócio desse, ninguém sabe. Às vezes ele fica ameaçando de que vai fazer, de que vai se matar. Mas se começar a dizer isso, já procura ajuda médica. Pode me procurar aqui na Clínica Cuba Pele para a gente conversar, para a gente descobrir o que está acontecendo com essa pessoa, com esse rapaz, com esse senhor, com essa senhora, com essa jovencinha. Qual o problema que está acontecendo para ela se abrir e conversar? Qual o problema que... Porque, como o Natanzinho disse, Renato, nenhum problema é maior que a minha felicidade. Então você tem que se acordar todo dia, olhar no espelho e dizer assim: nenhum problema é maior que a minha felicidade. E tudo, Renato, tudo depende de como você se acorda. Se você se acordar já pegado no celular, só vendo bronca, só vendo gente matando,
1: o que você está consumindo,
2: você está consumindo isso, e isso está lhe consumindo. Você está consumindo, isso está lhe consumindo.
1: Verdade.
2: Então você se acorda de manhã, faça uma respiração, enche o pulmãozinho de ar, faça uma meditação bem cedinho, tá entendendo? Se acorde dizendo assim: Marco Aurélio, Renato, era o maior imperador, foi um dos maiores imperadores da história da humanidade, o imperador de Roma. E ele todo dia se acordava e dizia o seguinte: hoje vou tratar com gente ruim, hoje vou tratar com gente desagradável, hoje vou tratar com gente que vai me fazer raiva, mas meu dia vai começar bom e eu vou tratar com isso tudo ali, no final da noite eu vou estar de bem. Então, tudo depende de como você, Renato, se comportar com as coisas que acontecem. Porque, por exemplo, Renato pode dizer para mim: mas doutor Alejandro, o senhor está feio demais com essa camisa roça, né? Não é, Renato? Aqui é a camisa roça, viu?
1: Eu não vou dizer isso, não. Eu vou elogiar, falar doutor.
2: Você está feio com essa camisa roça e ou está ficando velho.
1: Guarde ela para o mês que vem, que é outubro rosa.
2: Exatamente. E aí, Renato, aí o que é que acontece? Depende do que você vai fazer com essa informação. Então, ninguém fere a gente, ninguém tem o poder. Nem esposo, nem filho, nem chefe, nem prefeito, nem deputado, nem presidente tem o poder de ferir a gente. A gente só se fere se a gente quiser. Então, se você botar isso dentro da sua cabeça, você vai ver que amanhã, a partir de hoje, depois que você escutar o programa, faça esse texto. Quando alguém disser alguma coisa ruim para você, você diz assim: por dentro, esse cara não sabe o que está falando. Ah, ele está dizendo que eu sou feio, mas eu sou lindo. Entendeu? Ah, esse cara tá falando que essa camisa não presta. Ah, mas eu gostei dela. Então, você tem que rebater essas coisas e não deixar que, porque sempre alguém vai lhe criticar. Renato, sempre alguém vai lhe criticar. Eu sempre conto a história do burrinho, né? Você sabe aquela história?
1: Aham.
2: O senhorzinho, o vô, ia ensinar o moleque para andar de burrinho. Aí colocou o menino em cima do burrinho e ficou puxando ele. Aí passou um carro e diz: mas rapaz, esse menino é muito ruim. O velhinho andando e ele em cima do burro. Aí o velhinho escutou, diz: vamos fazer ao contrário. Aí o velhinho subiu ao burrinho e o menino foi empurrando. Aí o pessoal passou e disse: mas rapaz, esse velhinho é sem vergonha, né? Bota um rapazinho desse novinho para puxar. Aí ele disse: vamos fazer o seguinte, vamos montar os dois. Aí montaram os dois em cima do burrinho. Aí o pessoal passou lá e diz: mas rapaz, vocês dois em cima do burro, matar o burro, não é, minha gente? Que abuso é esse em cima do burrinho? Aí os dois desceram do burrinho, vamos puxar o burrinho os dois. Aí passou outro carro e diz assim: mas rapaz, são dois bestas, tem um burro e um dos dois andando nele. Então, moral da história: sempre alguém vai falar da gente. Sempre alguém vai falar da gente. Isso ali não interessa. O pensamento da pessoa que falou de você é dela, não é de você. Você só assume se você quiser. E eu estou comentando essas coisas, Renato, porque muitas vezes um comentário desse pode levar uma pessoa a um suicídio.
1: Uma boa conversa, verdade.
2: Não, eu estou dizendo assim, uma pessoa fala alguma coisa e se o ser humano colocar e guardar dentro,
1: ah, sim,
2: e ficar dizendo, mas rapaz, é verdade, rapaz, é isso, é aquilo, estou acabado.
1: Aceita uma crítica, leva para o coração.
2: E daqui a pouco o camarada pode cometer suicídio por causa disso.
1: Verdade.
2: Entendeu? A mulher deixou você foi-se embora com outra, esqueça, não vá matar a mulher não, deixa a mulher em paz, a mulher não gosta de você, meu amigo, procura outra mulher, vai ser feliz. Aí o pessoal começa, mas rapaz, fulana traiu você, rapaz, você não devia ter feito isso, como é que você deixa acontecer um negócio? Aí o cara começa a inculcar, daqui a pouco ou o cara quer matar a mulher, ou daqui a pouco o cara quer matar o cara que a mulher traiu com ele, ou às vezes o cara quer se matar, vê, o cara quer tirar a vida por um negócio que não tem nada a ver, a mulher não gosta mais de você, meu amigo. Então, se ela não gosta mais de você, deixa ela ir embora.
1: E tá então, tudo certo.
2: Tá tudo certo. Agora, o que eu sempre digo, Renato, que essa parte do suicídio, a gente tem que ter muito cuidado, porque a depressão, o pessoal fala brincando de depressão, depressão é uma coisa muito séria. Então, muitas pessoas de dentro de casa ficam dizendo, ah, depressão é coisa de frescura. Não, depressão não é frescura, depressão é doença. E tem que ser tratada e tem que ter o apoio do pessoal de casa. Então, quando você vê alguém chorando, quando você vê alguém que não sai mais do quarto, quando você vê alguém que não quer mais se relacionar com as pessoas, porque o ser humano é um ser social. Então, quando você não vê aquela pessoa que está alegre, que aquela pessoa era alegre, feliz e agora está triste, só quer ficar dentro do quarto, tanto o adolescente quanto pessoa de maioria de idade. Qualquer um que começar com depressão, com essa mudança de comportamento, tenha cuidado, porque dali vai lá cometer um ato de suicídio e você pode pesquisar aí, Renato, pode pesquisar a quantidade de suicídio, a quantidade de pessoas que morrem em idade produtiva e, sobretudo, o que mais dói, um jovenzinho de 14, de 15 anos que comete suicídio, como a gente tem visto aqui nas redes sociais. Se você entrar aí e pesquisar, você vai ver quantas pessoas, quantos adolescentes já morreram por causa de suicídio. Então, os adolescentes, eles estão numa fase difícil. Presta atenção, fale com ele, deixa ele conversar do jeito dele, tá entendendo? Não é só do jeito da gente não, minha gente. Isso aí, negócio mudou já, depois da internet, essas coisas, você precisa conversar com ele, orientar, entendeu, Renato?
1: Sim.
2: Então, ter muito cuidado, porque o suicídio tá aí, é uma coisa que vem a cada dia piorando mais, é uma coisa que a cada dia o pessoal vem perdendo mais a vida, entendeu? Coisas que não deveriam, não é?
1: Desse jeito.
2: Ô, Renato, eu falo que só a gota, né,
1: fica
2: bicho?
1: Fica à vontade, doutor.
2: Renato só fica ali olhando, como dizendo, não, rapaz,
1: é importante.
2: E esse cara veio inspirado hoje, não
1: é? É importante, doutor, o assunto já é importante. Às 11h24, antes da última pergunta, doutor, deixa eu aqui mandar abração para os nossos telespectadores e ouvintes, a exemplo da Rosilene Santos. Olá, doutor, bom dia. A Irene Maria, Grécia e Ellen estão junto conosco. Valdirene Melo, bom
2: esse
1: dia.
2: Esse é o pessoal de lá de... São minhas pacientes lá, inclusive a Grécia esteve lá com a gente hoje lá, ontem lá em Santa Cruz. Grande abraço pra você, viu, Grécia? Opa. Pra sua mãe, pra Ellen.
1: Que bacana. Também tem a Valdirene Melo, tá junto conosco, na Tessia Alves, lá de Panelas, a Socorro Félix, Maria das Dores, também tá com o rádio ligado, a minha amiga Marcela Ângela, tá mandando um alô aí pra toda a turma do Fabrico Brian Baby, aqui em Cupira, Neide, Michele, a Luciana e a Marcela, estão lá agora trabalhando, acompanhando a Grécia FM e o quadro Alô Doutor, e sem esquecer, é claro, da nossa amiga Irani, da Ivonete, lá em Quipapá,
2: essa pessoa não nos abandona, e um grande abraço também pra Natécia aí, Natécia é nossa amiga.
1: Isso.
2: De lá de Panela e para todo o pessoal de Panela, do sítio, do Bola, de Cruz, de São Lázaro. Um abraço especial para todos vocês aí.
1: Muito bom. Doutor, antes dos seus alôs, já vi que pus os óculos. Olha, aí.
2: Vem aqui, Renato.
1: Já tá Clark Kent. Olha a lista. Tá grandona, viu? Só pra gente fechar.
2: Eu não disse a você que tinha uma lista que tinha se sumido.
1: Sim.
2: Eu encontrei. Então, minha gente, eu digo, veja, eu tenho uma lista aqui de várias pessoas que a gente vai conversando.
1: Sim.
2: E eles que escutam o programa, eu digo, vou mandar um alô pra você. Aí eles gostam, né? Só que eu tinha perdido.
1: Vai acumulando.
2: Então isso acontece.
1: Verdade.
2: Não, eu tô perdendo a memória. Não tá perdendo a memória, não. O que acontece é que a gente tem informação demais.
1: Verdade.
2: Com internet, com televisão, o cérebro está sobrecarregado. Então, se esquecer é normal, não pense que você está ficando velho, não, que até os jovens estão assim.
1: Tá tudo certo. Doutor, só para encerrar então o tema de hoje, falando sobre suicídio, nada que uma boa conversa, uma rede de apoio com o marido, a esposa, a família, um bom amigo, quem sabe, um vizinho. Ajuda muito, né, doutor? Uma boa conversa.
2: Ou um profissional, não é, Renato?
1: Profissional também, verdade.
2: Um clínico geral, ou um psiquiatra, um psicólogo.
1: Às vezes até a gente assiste um vídeo como esse, uma live feito essa, e ouve o senhor falando aí, dando esses conselhos, já alenta já o coração.
2: Melhora, né? Muito, melhora.
1: Já ajuda, com certeza. Doutor, vamos lá, tem abraço hoje?
2: Tem sim, meu amigo.
1: Um montão.
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1: Por favor, fica à vontade.
2: 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E vou mandar um abraço aqui para a turma. Renato, eu encontrei um bocado de gente aqui. Vou mandar um abraço para José Adeildo, de Cupira aqui, da rua Louro Paulo, para a tia de Leomar, vereadora, vereador, que é Lúcia, é mais conhecida por Lúcia, que é esposa de Tião, lá de Altinho, para a Lucianita. Lucianita nos procurou lá em Agrestina. Grande abraço, Lucianita, que não perde um programa, tá certo? Nas quinta-feiras, eu operei lá no hospital de Agrestina. Para Santana, mãe de Adeildo, que é o caçula, irmão de Dadinho lá do Brega, lá de Cupira, que estiveram na clínica Cuba Pele. Para Edson de Gravatá Sul, que não perde um programa. Para Adriana Maria da Silva, que é mais conhecida por Ana, lá de Panelas. Para Maria de Serra Verde, lá de Aprijo, para a tia de Cícero, do Lanche, lá em Agrestina. Renato, você pode ver que aqui tem gente de todo canto.
1: Verdade.
2: É Panela, é Lagoa dos Gatos, é Cupira. É para a Ângela, da Água, lá de Água Branca, lá de Agrestina. Para a Nena, na rua Francisco Tenório, em Agrestina. Para a Aline de Agrestina, que escuta o programa. Para a dona Grazinha e... de Lagoa dos Gatos, que é a esposa do seu Heleno, Grazinha, a mãe do pessoal de Leo lá da farmácia, para a Vânia, irmã de Leo lá da farmácia de Lagoa dos Gatos, que ela escuta o programa também, viu, Renato?
1: Muito bom.
2: Para Severina e Parecido, lá de Serra Verde e Aprijo, para a Cida, da rua Beira Rio, São Joaquim, lá Beira, da Beira... Cida da rua Beira Rio, lá em São Joaquim do Monte. Rapaz, tem uma hora que nem eu mesmo entendo o que eu estou escrevendo, não. A secretária, minha secretária Rezane, levou uma receita e perguntou: doutor Alejandro, isso aqui é o quê? Eu digo: você traduz aí, que eu não estou nem sabendo. Renato, eu vou deixar esse aqui para o próximo programa.
1: Tá
2: para Gina de Lagoa dos Gatos e Nena de Lagoa dos Gatos, que é esposa. Para Tungue de Panela, meu grande amigo Tungue. Para Maria Luísa, que é a mãe de Tungue, que esteve lá sempre fazendo procedimento. Para Tamires, que também é sobrinha de Tungue. E Renato, é um grande prazer a gente estar fazendo um programa e a gente tocando um tema tão importante como o tema do suicídio, não é? Então, prestem atenção, não é brincadeira. Se você vê um adolescente que ele se afastou do grupo, que ele está triste, isso ali, quem é especialista, Renato, quem tem um olhar diferente são as mães.
1: Verdade.
2: As mulheres, meu amigo, são totalmente diferentes da gente. Elas têm um olhar aguçado, elas têm um olhar diferente.
1: Sim.
2: Elas descobrem o que a gente não descobre.
1: Verdade.
2: Entendeu? A gente está olhando aqui nos pés da gente, ela está olhando lá, chegando lá em Panelas. Então, vocês, mas claro que os pais também, não estou falando mal da gente que é homem, mas é porque essa parte dessa sensibilidade maior ficou para as mulheres.
1: Sim.
2: Ela realmente de dentro, entendeu? Está no DNA dela.
1: É diferenciado.
2: Então vocês prestem atenção, tenham cuidado, porque um adolescente desse, Renato, um adolescente desse morre. Ele morre, mas quem morre é a família. Entendeu, Renato? Porque,
1: sim,
2: assim, um pai, um filho enterrar um pai é uma coisa. Um pai enterrar um filho que já teve essa dor, graças a Deus, até hoje eu não tive não, mas pode acontecer, acontece com essa dor, graças a Deus, até hoje eu não tive não, mas pode acontecer, acontece com qualquer um da gente. Entendeu, Renato? E eu sempre digo...

0: estiver calado, ele não está bem. Então, você leva um veterinário. Então, a mesma coisa do ser humano. Você vê que a criança está diferente, não brinca mais, está chorando direto, está triste, não quer se relacionar, não quer ir para a escola. Isso é uma coisa importante. Às vezes é bullying que está tendo na escola. Sim. Essas coisas é tudo bom investigar, porque às vezes a criança, o adolescente com a cabeça tão conturbada, com tanta transformação dos hormônios dentro da cabeça dele, termina cometendo uma besteira, às vezes para chamar a atenção, toma 300 comprimidos, quando vai tentar resolver, não dá mais tempo não, e esse João, esse adolescente morre. Então, um grande abraço para todos vocês, e na próxima quarta-feira, se Deus quiser, estaremos com essa figura maravilhosa.
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0: 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Então, meu amigo, a Clínica Cuba Pele, Renato, eu sempre quando converso com os médicos, digo a eles o seguinte: olha, para trabalhar na Clínica Cuba Pele, você não precisa ser o número um do mundo, não. Você precisa ser o número um do mundo em atenção, em cuidado, em carinho, em respeito, em humildade. Para mim, isso é o que interessa no ser humano. Não adianta você ter dinheiro. Tem pessoas aí que a gente vê, Renato, porque tem um dinheirinho, porque tem umas cabecinhas de Nelore, porque tem umas fazendinhas, porque ou é médico, porque é advogado, juiz, se acha melhor do que os outros. E no fundo, Renato, a gente, todo mundo vai terminar onde? No mesmo canto.
1: Verdade.
0: Num caixãozinho lá, e uma vez por ano a gente vai ser visitado lá, não é?
1: Isso.
0: Quando, não é? Mas não se acha melhor do que os outros, que você não é. Você não é. Quem era melhor do que todo mundo? Era Jesus, e se comportava muito humildemente. A gente tem que seguir o exemplo de Jesus. Grande abraço e até o próximo programa. Alô, doutor, esse programa que veio para ficar.
1: Muito bem, valeu, doutor. Intervalo, a gente volta já já. Não sai daí não. Próxima quarta ele tá de volta.
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1: Pitu, mania de brasileiro, informa a hora certa.
2: Agora são 11 horas 36 minutos, 11:36, final do horário. Alô, alô, dona de casa, olha o cheiro do feijão!

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0: Tá aí o som da Paula Fernandes, quem é? Eita, nós! Sucesso na sua Agreste FM, finalzinho do horário. Gente, às 11h57, deixa eu aqui mandar aquele abraço especial ao meu amigo Rogério, o Gel da Autoelétrica. Isso, grande Rogério, ali perto do Colégio João Ares, aqui em Cupira. Todo mundo conhece ali, pô, na rua por trás do fórum. Também é conhecido assim, viu? Oi, Gel, sou seu fã, irmãozão. Bom trabalho, bom dia. Cara, é bom no que faz também, viu? Proficionation. Tudo de bom. Rogério, autoeletricista. Sucesso, irmãozão. Ó, só pra gente finalizar, beijo, abraço, obrigado, valeu, sucesso aí. A gente se encontra amanhã, quinta-feira, pré-fim de semana, trazendo mais uma edição do nosso Geração 89. Tchauzinho!
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0: comunitário também. Tá valendo, gente amiga. 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
0: Eita. Meio-dia, 32 minutos. 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
0: Exatamente. E através dela, a hora e a vez do povo, programa O Agreste Reclama, nesta quarta-feira, 16 de setembro do ano 2026. Hoje, Dia Internacional para a Preservação da Camada de Ozônio, Dia Nacional de Combate e Prevenção à Trombose, Aniversário da Emancipação de Alagoas, Dia Internacional do Teletrabalho, Dia também Internacional da Ciência, Tecnologia e Inovação para o Sul, Dia Internacional da Cardiologia Intervencionista e Dia do Caminhoneiro. Aí, ó, caminhoneiros de todo o Brasil, dessa região, como vocês falam, batendo alavanca Brasil afora, transportando o progresso deste país, um abraço e a nossa homenagem. Hoje, Dia do Caminhoneiro, personificando a homenagem na pessoa do querido amigo Pel Caminhoneiro, aqui de Cupira. Já deve ter viajado. Ele estava até anteontem por aqui, mas me falou que já estava programado para viajar. Um abraço, viu, Pel? Grande abraço, boa sorte sempre, boa viagem. E não esquece do pit stop, voltando lá em Salinas, Minas Gerais, terra da cachaça. Tá valendo. Hoje também é dia de São Cornélio e São Cipriano, Santa Eufêmia e bem-aventurado Vitor III. Muito obrigado, viu, pela moral dada aí por vocês do outro lado e toda, claro, além de vocês, ou vocês todos, efetivamente, formando a nossa grande audiência, maior audiência do rádio brasileiro, logicamente, guardando as devidas proporções, formada agora em torno de mais um programa, o Agreste Reclama, a hora e a vez do povo, sua revista eletrônica da tradicional do horário, tendo muita coisa para a gente comentar e registrar a partir de agora, até no mínimo 1:30 da tarde. É, hoje tem entrevista, viu? Alô, Ibirajuba, pessoal do Bloco de Oposição Ibirajubense, já chegando por aqui e dentro de instantes adentrando ao estúdio do programa O Agreste Reclama e na bancada já já estreitando o contato com os ibirajubenses em geral. Daqui a pouquinho, módulo de entrevista do programa O Agreste Reclama, que claro, tem a parceria com ele, o Pequeno Príncipe, o homem da vida de Joyce, pai de Luiz Miguel, também conhecido como Naldo Ferreira. E é diante do Naldo que eu vou pedir licença para vocês, para mesmo no ar, tratar de uma situação emergencial, Naldo. Simplesmente, não sei se por imperícia minha ou que gota foi, o meu atalho para pasta de mechãs e de patrocínio sumiu. É? Aí lascou, não tem agora, como é que eu vou achar? Copia aí, coloca naquela pasta, é rede UAR, tudo que tem aí, para eu poder abrir. Vai fazer uma pasta ou vai jogar direto? Vai, joga que eu me viro aqui, vai. Desculpa aí, viu, gente amiga, mas aqui é emergência, pronto. Nem essa vai abrir também, devido à rede, né? Apoio lascou, foi tudo agora. Homem, eu troquei da rede, ou melhor, troquei aqui a rede de internet e não está reconhecendo o nosso material de trabalho. Era só o que faltava. Bom, estou devendo o merchan e principalmente a citação de patrocínio, Eu só sei que

0: 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Vamos ver agora se a gente consegue por aqui. Peraí, pessoal. Eu vou fazer direitinho. Aí. 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Vamos embora? Vamos trabalhar? Aumente o volume do rádio, então, gente amiga. Lá vem as broncas da área policial, as mazelas da sociedade. No balanço da violência, jovem usuário de drogas foi sequestrado e morto a facadas em Pesqueira. Eita! Elenivaldo Pereira vai fazer o tópico dessa bronca e traz outras também. Canal aberto. Boa tarde, Leno.
1: Boa tarde, Valderlin Santos e ouvintes do programa O Agreste Reclama, na Rádio Agreste FM. Registrados 9 homicídios nessa terça-feira em Pernambuco, sendo 2 crimes na região metropolitana do Recife e 7 no interior. São 108 assassinatos neste mês de setembro. Este ano, de janeiro até agora, mataram no estado 1.957 pessoas. Em Pesqueira, no Agreste, um jovem foi sequestrado e encontrado assassinado. Ariel Rufino da Silva, de 18 anos, foi arrastado de casa no loteamento Leonardo Gomes e morto a facadas no distrito de Ipanema, zona rural do município. Ele era usuário de drogas. O corpo do jovem apresentava diversas marcas de agressões, indicando que ele pode ter sido submetido a uma sessão de violência antes de ser morto. Em São Bento do Una, também no Agreste, um ex-presidiário foi assassinado em uma área desabitada, localizada no Alto do Cruzeiro. Luciano Melo da Silva foi morto a facadas. A autoria motivação do crime são desconhecidas. De Caruaru, Elenivaldo Pereira.
0: Eita, gente amiga, e o nosso Adielson Galvão traz mais detalhes dessa bronca lá para as bandas de Pesqueira, viu? A gente vai contextualizar aqui, ó. Após ter sido sequestrado, rapaz de 18 anos foi localizado sem vida na área rural de Pesqueira, a terra do doce da renda. Ele colecionava várias broncas no mundo da bandidagem. Aí lascou, aí quebra. Adielson Galvão, Tetinha, detalhes. Boa tarde. Canal aberto.
2: Boa tarde, Valderlins, amigos e amigas ligados aqui no Agreste Reclama.
3: Durante a manhã desta terça-feira, foi encontrado morto no distrito de Ipanema, que fica na área rural de Pesqueira, o jovem Ariel Rufino da Silva, de apenas 18 anos de idade. Ele foi assassinado a facadas. O detalhe é que ontem, segunda-feira, ele foi sequestrado lá na rua Rodrigo Tenório de Albuquerque, no loteamento Leonardo, justamente a rua onde residia. E familiares estavam realizando uma campanha nas redes sociais justamente para que ele fosse localizado. E aí, quando foi na manhã desta terça, ele foi encontrado morto com vários golpes de faca peixeira pelo corpo. Isso bem distante, né, de onde foi sequestrado. Eu tô aqui com a dona Joelma, que é a mãe da vítima. Dona Joelma, a senhora inclusive estava na maior aflição, né, para que seu menino fosse reencontrado. Infelizmente foi reencontrado, mas acabou sendo vítima de um crime brutal.
4: Isso foi.
3: O seu menino, ele era errado?
4: Ele gostava de mexer nas coisas, né, dos outros. É, usava droga também.
3: Ou seja, ele era ladrão.
4: Isso.
3: E a senhora dava conselhos para ele sair dessa vida?
4: Eu só faltava pouco implorar para ele sair dessa vida. Perguntar se ele queria tratamento. Não queria. Porque apesar dele ser do maior, ele tinha que querer, né?
3: Ô, dona Joelma, e há quanto tempo o seu menino estava entregue às drogas?
4: Já fazia bastante tempo. Desde uns 15, 16.
5: Ou seja, mais ou menos uns 3 anos.
4: Isso.
5: E como foi esse sequestro que ele acabou sofrendo próximo lá de casa? Como foi? Os caras chegaram no carro?
4: Eu não sei dizer, eu já subi por boca de segundo, terceiro.
5: Isso aconteceu ontem, que horas o sequestro?
4: Das 6:30 para 7 horas.
5: Da noite.
4: Isso.
5: Aí chegaram lá, eram quantas pessoas?
4: Não sei dizer, não.
5: Mas pegaram o seu filho, colocaram ele dentro do carro, colocaram no porta-malas, foi isso?
4: Foi.
5: E aí fugiram, levaram ele, né, para esse local. A senhora imagina que ele foi morto por esses caras, levaram ele lá para o distrito de Ipanema e lá o mataram com vários golpes de faca peixeira.
4: Isso.
5: E falta de conselho não foi, dona Joelma? A senhora fez de tudo para ele sair dessa vida?
4: E nós podia fazer, e até o que não podia, nós fez.
5: A senhora...
4: Ele sair dessa vida, mas nunca quis.
5: Ele já foi preso alguma vez?
4: Já. Acho que umas 4 vezes.
5: Por quê?
4: Uma desses furto, uma droga.
5: E também chegou a cometer assaltos? Não, era só furto. A modalidade criminosa dele era só cometer furtos.
4: Isso.
5: Acredito que justamente para custear o vício da droga.
4: Isso.
5: Era viciado em quê? Crack, maconha?
4: Eu não sei dizer direito nem que era, eu só sei que era droga, mas que eu não sei.
5: E a senhora tem quantos filhos ao todo?
4: São 5.
5: São 5, mas só ele que enveredou para o caminho do mal?
4: Só ele.
5: E... É claro, a senhora tinha esperança de que um dia ele se orientasse na vida, mas sabia da realidade, né? Que a qualquer momento a senhora poderia estar recebendo um telefonema comunicando que ele havia sido assassinado.
4: Isso, nós já esperava.
5: Infelizmente, né? É triste para uma mãe dizer isso, né? Mas a senhora já esperava por isso.
4: Isso, porque quem entra nessa vida, a gente só espera isso.
5: E dois caminhos, cadeia ou cemitério, ele provou os dois, né?
4: Isso.
5: A senhora tem algum suspeito do crime?
4: Não, tem não.
5: Pois é, gente, o corpo da vítima, do Ariel Rufino da Silva, 18 anos de idade, foi periciado lá no local e encaminhado aqui para o IML de Caruaru. A delegacia de Pesqueira está investigando mais este crime de morte ocorrido lá no distrito de Ipanema, área rural de Pesqueira.
2: Adielson Galvão para o Agreste Reclama.
0: Recado dado, então. 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Vamos para o intervalo e na volta a gente tem mais da pauta, principalmente a conversa com aqueles que integram a oposição de Ibirajuba. Aguardem então. A Agreste FM é a nossa rádio, meio-dia, 45 minutos agora.
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0: Já de volta, gente amiga, a hora e a vez do povo, programa O Agreste Reclama.
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0: 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Eita, que teve operação da Polícia Civil, viu? É, operação Checkpoint. Bateu a porta de muita gente hoje cedinho. Inclusive aqui na cidade sede da Agreste FM, aqui em Cupira.
12: Epa!
0: Oi! Ó, Polícia Civil deflagrou operação contra organização criminosa suspeita de tráfico e lavagem de dinheiro. A Polícia Civil do nosso estado deflagrou na manhã desta quarta-feira, dia 16, também conhecida como hoje. Uma operação contra uma organização criminosa suspeita de envolvimento com tráfico de drogas e lavagem de dinheiro. Segundo a investigação, o grupo teria movimentado aproximadamente 7,5 milhões de reais. A ação cumpriu 8 mandados de busca e apreensão em Caruaru, Cupira, João Pessoa, Paraíba, Aracaju, Sergipe e em São Paulo, capital. Ao todo, foram cumpridos 8 mandados de busca e apreensão, além de ordens judiciais para o sequestro de bens e o bloqueio de ativos financeiros. Os mandados foram expedidos pelo juízo da 2ª Vara Criminal da Comarca de Caruaru. Por meio de nota, a Polícia Civil disse o seguinte: trata-se de uma operação estratégica para a Polícia Civil de Pernambuco, voltada ao enfrentamento de células criminosas com atuação na criminalidade organizada violenta, especialmente na cidade de Caruaru. As investigações começaram em dezembro de 2023 e, segundo a própria Polícia Civil, apontaram que um grupo teria movimentado aproximadamente 7 milhões e 500 mil reais. A Polícia Civil ainda afirma que a organização possuía uma estrutura hierarquizada com divisão de funções entre lideranças, gerentes e operadores financeiros. De acordo com a investigação, o grupo utilizava contas bancárias, transferências entre integrantes, interposição de terceiros e pulverização de valores para dificultar o rastreamento da origem, movimentação e o destino dos recursos que seriam provenientes das atividades ilícitas. A operação foi presidida pelo delegado Francisco Souto Maior, titular da 20ª Delegacia de Polícia de Homicídios, unidade integrante da 3ª Divisão de Homicídios do Agreste, vinculada à Diretoria Integrada do Interior 1, a DINTER 1. As investigações tiveram apoio da Diretoria de Inteligência da Polícia Civil de Pernambuco. A ação também contou com apoio operacional das polícias civis da Paraíba, São Paulo e do estado de Sergipe. Segundo a Polícia Civil, os detalhes da operação serão divulgados pela assessoria de comunicação da corporação em momento oportuno. Eita! Tá aí então, gente amiga. Deixa eu dizer para vocês que a Mega Sena acumulou e prêmio subiu para 102 milhões. Ninguém acertou as 6 dezenas do concurso 3058 da Mega Sena sorteada ontem. Com isso, o prêmio de 95 milhões subiu para 102 milhões de reais. Foram sorteados os seguintes números: 14, 23, 53, 56, 57 e 60. 49 apostas acertaram 5 dezenas e irão receber R$ 53.305,58 cada. 3.632 apostas acertaram 4 dezenas e irão receber cada R$ 1.185,42. Como não houve aposta vencedora na faixa principal, o valor destinado ao prêmio máximo será incorporado ao concurso seguinte, marcado para amanhã. Ontem também teve o sorteio da Loto Fácil da Independência. 72 apostas acertaram os números e levam 4,4 milhões cada. O sorteio da Loto Fácil da Independência 2026 do concurso 3.780 foi realizado ontem em São Paulo. O prêmio para as apostas que acertarem as 15 dezenas estava estimado em 300 milhões de reais. 72 apostas acertaram os 15 números e vão levar 4.488.579 cada. Confira aqui os números sorteados na Loto Fácil da Independência: 01, 02, 03, 04, 05, 06, 07, 12, 15, 16, 17, 19, 21, 22 e 23. Com 15 acertos, foram 72 apostas ganhadoras. Já falamos aqui que cada uma leva R$4.488.579. Com 14 acertos, 8.978 apostas ganhadoras, cada uma levando R$2.762.74. Com 13 acertos, foram 290.866 apostas ganhadoras, cada uma levando R$17.50. Com 12 acertos, 3.465.636 apostas ganhadoras, cada uma levando R$7. E com 11 acertos, 19.323.208 apostas ganhadoras, cada uma levando R$3.50. A Loto Fácil da Independência é realizada anualmente em setembro e agora em 2026 foi a sua 15ª edição. Pronto, a gente vai pro break, viu? Quando voltar, a gente vai direto para a conversa junto à coletividade de Ibirajuba com aqueles que representam. A conversa será com aqueles que representam o bloco oposicionista lá de Ibirajuba. Aguardem!
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0: No relógio da Agreste FM, 1:02 agora.

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0: 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Recado dado. Gente amiga, a gente com satisfação está recebendo aqui na bancada do programa O Agreste Reclama, lideranças ibirajubenses que integram o bloco de oposição naquele município. Aqui conosco, o presidente da Câmara Municipal de Ibirajuba, Santiago Justino, o Tiaguinho, o seu colega, vereador Samuel Simplício, o Samuel da Associação, e os ex-prefeitos de Ibirajuba, Sandro Arandas e Celso Onofre. Muito obrigado pela vinda mais uma vez, pela conversa que nós vamos agora direcionar junto à coletividade ibirajubense. Os eleitores certamente também estarão no radar dessa conversa, que a gente inicia saudando e ouvindo o presidente da Câmara de Ibirajuba, Santiago Justino, o Tiaguinho. Como ele trata todo mundo como excelência, eu vou devolver também. Excelência, muito boa tarde, bem-vindo de verdade.
9: Boa tarde, nosso amigo, apresentador do Agreste FM. Em seu nome, eu cumprimento todos aqui da Agreste FM. É com muita honra de estar mais uma vez aqui e fazer um pedido para o nosso povo de Ibirajuba. Boa tarde a todos que estão nos ouvindo do município de Ibirajuba, para que sábado vai ter um adesivaço no Alto de São Francisco às 15 horas e depois a gente vem em carreata para o comício da oposição em Ibirajuba, no sábado.
0: Lá vocês estão fechados com os quais candidatos? Só pra gente saber a bandeira que vocês defendem.
9: Joãozinho Tenório.
0: Tô vendo.
9: E Gabriel Porto.
0: Gabriel Porto federal.
9: Federal.
0: Joãozinho Tenório estadual.
9: Estadual.
0: Senadores.
9: Senadores é o Marília Reis e Humberto Costas.
0: Governador.
9: João Campos.
0: Presidente.
9: Lula.
0: Certo. É. Aí então, tem, nesse sentido, de informação massificar junto ao eleitorado, esse evento que o amigo acabou de citar. Será quando mesmo?
9: No sábado.
0: Sábado.
9: Sábado.
0: Próximo final de semana, sábado.
9: Às 15 horas.
0: Concentração lá no Alto São Francisco.
9: No Alto São Francisco.
0: E vem para a cidade.
9: E lá nós vem em carreata e vamos.
0: Em que ponto ali, em Ibirajuba, será o encontro?
9: Na 26 de março, né? Mutirão. Na 26 de março, no Mutirão.
0: Certo, certo. E que horas começa a concentração, excelência?
9: Junto ao postinho de saúde.
0: Certo. Que horas começa a concentração?
9: 15 horas, 3 horas da tarde.
0: Pronto, tá dado o recado.
9: Então, Valder Lins, a gente tem convidar o pessoal e chamar eles para, né, junto com nós, né, para tentar dar um basta no que está acontecendo no nosso município, né? A falta de pagamento, Valdelinho, do mesmo jeito, excelência.
0: Eita.
9: 3, 4 meses sem pagar e muito lixo na cidade, sem pagar os garis, não vão, muito buraco, não fez, não arou um palmo de terra, não cava um buraco para colocar, fazer os silos do povo, da zona rural, estrada só por buraco. Olha, é um desastre, certo? Então, a gente vem aqui, mais uma vez, convidar o povo, né? Para que o povo ajude, né? Nós que somos os representantes legais da oposição, que pra gente sair com voto com nossos candidatos para ir melhorando até chegar a eleição de prefeito. Então, essa aqui é um bom início para que ganhamos lá em Ibirajuba, né? Joãozinho Tenório, que é estadual, que já tem muito serviço prestado, né? Gabriel Porto, é um médico, o pai dele é o presidente da ELEP, né?
0: Da Assembleia Legislativa de Pernambuco.
9: De Pernambuco.
0: Uhum.
9: E a gente tem tudo para fazer uma boa trabalho junto já, sem ser prefeito, junto ao povo de Ibirajuba.
0: Naturalmente, e vocês sabem, né, a eleição proporcional a cada 2 anos, ela serve como termômetro para a eleição municipal de 2 anos que está chegando,
9: exatamente,
0: né?
9: Exatamente.
0: Proximamente. Aí eu pergunto também, o amigo acha que o termômetro é positivo para vocês de oposição nesse sentido?
9: Eu acredito que seja, excelência. Apesar que o dinheiro da oposição é pouco, né? A gente não tem dinheiro para comprar nem para botar muita gente em comitê, igual a situação, né? Mas a gente tá vendo as pessoas, muita gente que estão lá trabalhando no comitê e vota na oposição.
0: Sei.
9: Entendeu? Porque o voto não é secreto, elas estão trabalhando, né?
0: Ah.
9: Então, nós estamos fazendo vista grossa, nós não vamos marcar ninguém, que não é nosso papel, né? A gente não podemos tirar o direito da pessoa ganhar um dinheirinho, né? Para ficar atrás da gente, que a gente não tem como fazer, né?
0: Pois
9: então,
0: não.
9: A gente só pede que na hora do voto, vote para melhorar o pagamento dos aposentados, que nunca pagou desde aquela época, entendeu? E lixo é um... As máquinas a gente não sabe onde é que existe, escondida, é incrível. O juiz deu uma liminar para que ela entregue todos os pedidos que nós fizemos. É os carros, onde é que tá os carros, quanto gastou, quais são os carros da prefeitura, quais são os alugados, e nunca ela entregou. Agora o juiz deu 20 dias para ela, certo? Mas ela não gosta de... A gestão não gosta de fazer o que o juiz manda, a justiça determina, né? Então nós vamos aguardar para ver até onde vai acontecer essas coisas.
0: Pois não.
9: É por isso que a gente tá aqui mais uma vez, chamando a responsabilidade do povo de Ibirajuba, para que a gente acabe com isso, com falta de pagamento a todos, comércio e tudo. E uma aração de terra, tem 2 tratores, não saiu um para fazer aração de terra, excelência. É um absurdo. Então, eu quero aqui encerrar e pedir para mais uma vez agradecer a todos os ibirajubenses que sábado compareça lá no nosso comício.
0: Pois não.
9: Certo? Que é para mostrar que a oposição está viva e vai surpreender com fé em Deus e o povo.
0: Pois não, pois não. Vereador Samuel Simplício, Samuel da Associação. Bem-vindo mais uma vez aqui, Agreste FM, programa Agreste Reclama. Muito boa tarde.
10: Boa tarde, Valder Lins. Boa tarde a todos os ouvintes da Rádio Agreste FM, em especial a todos os ibirajubenses. Mandar aqui um abraço para a equipe do comitê, do grupo de mulheres que estão em campo, ajudando e apoiando esse grupo de oposição. Forte abraço a todos vocês. Saudar aqui o ex-prefeito Celso, nosso presidente Tiaguinho, Sandra Arandas. E Valderlins, é sempre uma satisfação estar aqui mais uma vez na Rádio Agreste FM, trazendo notícias de Ibirajuba. Infelizmente, toda vez que a gente vai aqui, repetidamente, pode se tornar até chato, mas a atual gestora, ao invés de pegar tantas denúncias que a gente faz, tantas reclamações, as fiscalizações, e fazer uma análise de tudo isso para tentar corrigir e melhorar, porque o intuito nosso aqui não é atacar a pessoa mulher da senhora gestora de forma nenhuma, mas simplesmente fazer o nosso trabalho de defender o direito e acompanhar os investimentos públicos, como a gente já tem dito aqui reiteradas vezes. Mas infelizmente ela prefere ir para as redes sociais e continuar com aquela postura de se esconder atrás da imagem feminina. Não mudou, continua ainda da mesma forma, como o presidente aqui citou, são várias irregularidades, como salários atrasados, e não é um mês nem dois, tem deles que chega a 4, 5 meses. Então a gente vem nessa luta para combater, Valderlins, combater e fazer o nosso trabalho. E aí eu faço uma pergunta: se nós como vereadores, que temos por obrigação, né, de fiscalizar, não poder questionar, quem vai fazer? Se nós não, como vereadores, não podermos cobrar, quem o fará? Porque diante do que a gente acompanha lá em Ibirajuba, há de quem pensar em cobrar um desses meses atrasados do contratado. Porque é literalmente demitido e já disse que se não quiser tem quem queira. Então, assim, quando se é para dizer que nós estamos com política de ódio, quando na realidade não procede, é importante que a gente venha aqui para desconstruir tudo isso que ela tenta passar nas suas redes sociais, não procede, porque a gente está em defesa do que é do direito do nosso cidadão. A gente quer saber onde o dinheiro que chega ao município está sendo investido e da forma que está sendo investido. Se ela que diz tanto que é a favor da mulher, que defende tanto a mulher, se você pegar, por exemplo, uma obra com o ex-prefeito Sandro aqui, que aqui está, pode falar melhor do que ninguém daqui a pouco, que está inacabada até hoje, não é isso, Sandro Aranda? Da Secretaria da Mulher, que antes era coordenadoria, se tornou secretaria, que inclusive é vizinho da casa dele lá, um espaço que já foi iniciado na gestão dele, e até hoje nunca foi terminado. E se gasta rios de dinheiro com aluguéis altos dentro do nosso município, que a gente sabe que não é compatível com o imóvel. Então, existe uma preocupação com as mulheres de Ibirajuba, de que forma, se uma obra que vinha beneficiar, implantar a secretaria ali, ela não teve a capacidade de quase 6 anos não concluir. Então, justamente isso que a gente não vai se calar, não vai se curvar, independente de mulher. A gente respeita a senhora prefeita como mulher, como cidadão, mas ela tem que entender que ela está à frente de um cargo público. E que nós, como vereadores, temos a obrigação de acompanhar o trabalho dela dentro do município. E, infelizmente, não era o que a gente queria estar aqui falando, infelizmente, não é uma boa gestão. E, obviamente, que a gente hoje não veio só para falar mais uma vez isso aí, mas também para reforçar junto ao povo de Ibirajuba. População ibirajubense, você tem que entender que agora a responsabilidade cai sobre suas mãos. Dia 4 de outubro, fortalecendo esse time, vocês são um combustível para a gente continuar defendendo vocês lá na Câmara. E aqui está o grupo de oposição que vem para reforçar junto a vocês, junto ao time, como já foi dito aqui, Joãozinho Tenório, deputado atuante, presente em nosso município, através de emenda parlamentar, através de saúde. Gabriel Porto, um jovem que disponibilizou seu nome, não tem mandato, mas já sentou com a gente e a gente está fazendo parte desse projeto. E a partir de 2027, eu não tenho dúvidas que, com o apoio de Ibirajuba e de tantas outras cidades, será nosso deputado federal para nos representar lá em Brasília. E a gente vai bater na porta do seu gabinete também, Valder Lins, para nos ajudar, para fortalecer esse time aqui, para que a gente chegue em 2028 forte, para mudar, para virar essa página negra da história de Ibirajuba, politicamente falando, porque não dá, cidadão ibirajubense, para continuar da forma que está. Por isso que a gente lhe pede a você o seu apoio junto a esse grupo, porque é a hora da oposição somar, não é hora de dividir, é hora de mostrarmos a força e a indignação de um povo que não aceita uma gestão que tira o direito, que persegue o nosso povo e que por inúmeras vezes quer se esconder na imagem de mulher. Existem tantas mulheres, Valdelinho, que eu conheço, que assumem cargo público com muita competência e responsabilidade e que são dignas de aplausos e elogios. E infelizmente não é o que acontece em Ibirajuba. Por isso, cidadão ibirajubense, é hora de você olhar para essa bancada que aqui está, com os nomes dos deputados que a gente traz aqui. Para governo também a gente apoia João Campos, 40. E também os nossos senadores, Humberto Costa, que sentamos com eles também, não foi isso, senhores? Colegas dessa bancada aqui. E olhamos no olho e pedimos também que, quando ele lá estivesse, abrisse a porta do seu gabinete para que nós possamos trazer melhorias para o nosso município através da nossa oposição. Não foi diferente também com Marília Reis, onde a gente sentou, conversou e uma da principal reivindicação foi essa,

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1: Alcance impressionante, Ibirajuba também, a audiência é excelente, estão todos lá nos ouvindo, e a gente manda um forte abraço e dizer que próximo sábado temos nosso grande comício, né, Adesivaço, onde a gente vai sair na grande carreata e vamos mostrar a nossa força, a população ibirajubense. E vamos mostrar que quem manda em Ibirajuba é você, cidadão. Apoiando quem vem combatendo o que vem acontecendo de irregular em Ibirajuba para defender o seu direito, para defender uma Ibirajuba melhor para todos. Muito obrigado.
2: Tá certo, então. Essa foi a participação de momento do vereador Samuel Simplício, Samuel da Associação. E quando, após o intervalo comercial, a gente voltar, ainda teremos a condição de ouvir os ex-prefeitos de Ibirajuba, Sandro Arandas e Celso Onofre. Aguardem, é rapidinho mesmo o intervalo. A Agreste FM, a nossa rádio, 1:25 agora.

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3: 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Recado dado. O Naldo Ferreira, corta o BG rapidamente aí para a gente registrar e hipotecando nossas condolências, nosso pesar junto à família do companheiro de trabalho Hélio Júnior. O pai do Hélio Júnior faleceu. Pois é, ele faleceu no dia de hoje, do alto de seus 61 anos, no Hospital Dom Moura, em Garanhuns. O José Hélio Ferreira da Silva, que era conhecido como Hélio do Hospital. Ele deixa enlutados a esposa, Dona Leide, filhos, o Adisa, Everton Luiz, Hélio Júnior, Eduardo, Jéssica e Hélida, além dos genros e noras, bem como os netos. O corpo será velado no velório municipal e o sepultamento será na quinta-feira, amanhã, às 10 horas da manhã, no cemitério São João Batista, aqui de Cupira, cidade sede da Agreste FM. Então, mais uma vez daqui, junto à família enlutada, a família do agora saudoso Hélio do Hospital, nosso abraço de condolências e, claro, principalmente, repito, junto ao companheiro de trabalho, o Hélio Júnior, um dos filhos de, como eu disse, saudoso José Hélio Ferreira da Silva, o Hélio do Hospital. Que ele, Hélio, siga em paz e na luz. 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
3: Só para fechar,

0: 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Pronto, voltando à conversa direcionada para os amigos e amigas em Ibirajuba, também integrando o bloco oposicionista de Ibirajuba, ex-prefeito Sandro Arandas, que tem a palavra a partir de agora. Bem-vindo, amigo Sandro Arandas, muito boa tarde.
1: Boa tarde a todos ibirajubenses, boa tarde a todos os ouvintes da Agreste FM. Quero aqui cumprimentar os vereadores Tiago e Samuel, Celso, ex-prefeito, e todos, especialmente a todos ibirajubenses. Dizer da satisfação, nós estamos aqui juntos, mais uma vez, para demonstrar os nossos apoio, quem são os verdadeiros nossos representantes, que a partir do dia 4, com a força de cada um de vocês, com a confiança e com o compromisso, nós vamos ser representados. Nós, de Ibirajubense, da oposição aqui, quero dizer a cada um de vocês, nós, os nossos deputados, usa a nossa força, nosso prestígio e nossas amizades junto com cada um de vocês para que seja o representante de Ibirajuba. Quando vocês vão votar, vocês vejam quem está apoiando aqueles candidatos, aquelas verdadeiras pessoas que representamos. Nós temos o parceiro Joãozinho Tenório, que é um presente na nossa cidade, fez várias audiências onde nós participamos no DR, na Compesa, com vários assuntos de Ibirajuba. Isso demonstra o seu compromisso que ele teve com Ibirajuba, disponibilizou emenda para a associação, na qual essas emendas foram executadas. Vocês sabem como foi tratado o dinheiro público, esse dinheiro público da associação, onde tem toda a lista lá de todos os beneficiados, toda a prestação de conta, como manda o figurino, e quando deve cuidar do dinheiro público. Nós não vemos isso quando temos Ibirajuba, onde não tem uma transparência, nós não vemos uma realidade, onde nós vemos uma cidade cada vez mais que o poder público não chega junto para ajudar vocês. Vocês, ibirajubenses, dia 4, vocês têm uma responsabilidade grande. Preste bem atenção à saúde que vocês estão recebendo, à educação, seu filho está sendo bem atendido, com boa merenda, com tudo que tem direito, na assistência social, veja os serviços e os cuidados que cada um tem. Isso demonstra o compromisso com cada um de vocês. Olhe Ibirajuba, como se encontra agora. Não troque seu voto por benefício, porque o benefício maior é você ter uma saúde de qualidade, uma educação, uma assistência e tudo que funciona na prefeitura. Isso demonstra o compromisso com cada um de vocês. Nós temos um compromisso, nosso grupo da oposição aqui, eu, Celso, Samuel e Tiago, nós temos um compromisso de votar em Gabriel, Joãozinho Tenório, Marília Reis, Huberto Costa, João Campos e Lula. Isso é o verdadeiro time da nossa oposição aqui de Ibirajuba. Isso que completa. Quero aqui dizer e fazer um convite a todos os ibirajubenses que façam presente no Alto São Francisco. Nós vamos sair às 15h40. Às 15h40 nós damos início, vamos sair de carreata para Ibirajuba, para Rua 26 de Março, onde vocês vão ouvir quem a verdadeira oposição, os verdadeiros compromissos que vão firmar entre, com a presença de Joãozinho e de Gabriel. Eles vão falar para Carolina Birajubense a mesma presença. Nós se reunimos com cada um desses candidatos. Nós aqui não pedimos benefício para a gente. A gente pedimos benefício para o povo. Nosso compromisso é futuro, porque nós vemos que Birajuba precisa de uma verdadeira mudança. E essa mudança começa a partir de 4 de outubro. Quero aqui fazer esse convite e renovar esse compromisso com cada um de vocês. Sábado, dia 19, nós vamos ter o nosso grande bate-papo. A presença de cada um de vocês é muito importante para nós, porque vocês vão ver a verdadeira mudança. E quero aqui agradecer a todos que estão nos ouvindo e dizer da satisfação, nós estamos juntos aqui cada vez mais. Quero aqui, em nome de todos os ibirajubenses, a partir do dia 18, vai começar a festa do Alto São Francisco, quando vai se encerrar dia 27. Quero fazer um convite em nome dos ibirajubenses que se faça presente para abrilhantar mais aquele padroeiro de São Francisco de Assis. Meu muito obrigado a todos e conto com a presença de cada um de vocês sábado no nosso grande comício, onde nós vamos, a verdadeira oposição de Birajuba vai falar dos seus projetos e de seus planos futuramente.
0: Ok.
1: Muito obrigado.
0: Ok. De ex-prefeito Sandro Arandas para também ex-prefeito de Birajuba, Celso Onofre, satisfação imensa também tê-lo aqui na bancada do programa O Agreste Reclama de volta. Muito boa tarde, amigo Celso Onofre. Canal aberto para você.
2: Boa tarde, Aldelins. Boa tarde a todos os ouvintes da Agreste FM, especialmente ao nosso povo lá de Ibirajuba. Estamos aqui juntos para, primeiro, para fazer um convite para, como já os outros já falaram, para o próximo sábado termos uma grande festa lá. Vamos sair lá do Alto São Francisco até Ibirajuba, em carreata, e lá firmarmos aquele compromisso que nossos candidatos já têm com o povo de Ibirajuba, e, além do mais, mostrar a insatisfação da atual gestão, que não cuida nem do açude de Ibirajuba, que lá hoje seria uma área de lazer, hoje está uma fossa. Passou quatro ou cinco meses, por falta de dois tubos, que custa 250, 300 reais. Isso eu sei porque eu trabalho com isso e vejo e compro isso geralmente. Um valor de 300 reais, um esgoto de mais de 50% da cidade de Ibirajuba caiu. Até poucos dias estava caindo todo o esgoto dentro do açude, e hoje o açude está com água verde, parecendo uma fossa no centro da cidade. Ou seja, essa gestão não é uma péssima gestão. Essa gestão não tem compromisso com o povo de Ibirajuba. Nós da oposição fazemos oposição porque realmente a administração atual tá péssima, e pedimos a vocês que nos ajudem. Vamos juntos fazer essa mudança a partir de 2026 já, mostrando a gestora que o povo de Ibirajuba não está satisfeito, votando nos nossos candidatos, Joãozinho, Gabriel, Marília, Humberto, João Campos e nosso Lula, para que a partir de agora já termos uma grande votação e aí chegarmos lá em 2028 fortes para fazer a mudança que Ibirajuba tanto almeja e precisa. Quero ainda salientar também que toda vez que a gente vem para aqui para a rádio, a gestora faz menção ao nosso nome, das pessoas que aqui vêm para a rádio, inclusive. Cuidando da vida particular da gente. A gente aqui não fala no nome dela. A gente aqui vem falar da má administração dela, que isso é uma obrigação de quem gosta de Ibirajuba, das pessoas que ama Ibirajuba tem que reclamar e mostrar o mal feito dessa má administração, e é a nossa obrigação. Aqui ninguém fala no nome da gestora, aqui ninguém quer saber do passado dela, que o passado dela a mim não interessa, mas ela, com o desespero que está, fica cuidando da vida particular da gente. Aqui nós vamos falar o que está de errado em Ibirajuba, que é nossa obrigação. Está aqui o vereador Santiago Justino, presidente da Câmara, o vereador Samuel, que tem protestado, tem feito seu papel como vereador, que é mostrar os erros e cobrar dessa atual administração que faça as coisas direito, que se as coisas... Eu queria muito, muito, Valderlins e todos os ouvintes, que as coisas de Ibirajuba tivessem... Daqui a 30 dias nós voltássemos para aqui, para a rádio, dizer, ó, graças a Deus, Ibirajuba hoje está tudo ok. Ibirajuba, hoje, graças a Deus, os pagamentos dos funcionários estão tudo em dias, que hoje não está, tem funcionário com 3-4 meses atrasado. Tem uma coisa que é de dar dó. Os cuidadores dos deficientes, que toda escola, toda sala de aula que tem um aluno especial, é obrigado a ter uma pessoa para cuidar. E estava, há poucos dias, nenhum estava vindo trabalhar porque não estava sem receber. Então, essa administração tá de mal a pior. É isso que nós vamos aqui esclarecer ao povo de Ibirajuba, que nos ajuda a fazer essa mudança, porque estamos prontos para mudar e mudar para melhor.
0: E nesse caso, só voltando aí, da ausência dos monitores ou dos acompanhantes para crianças especiais dentro de sala de aula, esse acompanhante, esse monitor ou a monitora não estando atuando, a criança está indo à escola? Está tendo normalmente? Vocês sabem dessa informação? Por favor, vereador Samuel.
2: Amigo, não pode continuar.
0: Sim, é isso que eu queria saber.
2: O professor manda para casa.
0: Só para ter uma ideia da situação, vereador Samuel.
3: Valderlins, isso se torna inclusive um efeito dominó. Sofre os funcionários que trabalham e não recebem, sofre as crianças atípicas que não têm o acompanhamento adequado, e sofre também o professor que não consegue lecionar ali sem ter esse suporte. Inclusive, Celso, a reclamação chegou até a gente por parte da família, né, que falta esse profissional de apoio, os professores e a criança. Então, Valderlins, é uma situação que é calamitosa. Nós não estamos aqui, e repito, e é importante deixar claro que a intenção não é atingir a pessoa da mulher, mas sim defender o direito da criança, do servidor e dos familiares.
0: Eu espero também que a minha postura aqui como comunicador e como quem está aqui para fazer a pergunta, que certamente os ibirajubenses gostariam de fazer e não tem a oportunidade dessa dimensão, isso seja compreendido, né? Porque até eu mesmo entro na mira lá, dos haters do pessoal, da tropa de choque lá, certamente da senhora prefeita, e sou alvo de acusações que eu não me sinto, não me vejo, mas de qualquer forma eu estou acostumado, só estou aqui colocando o que eu
3: estou fazendo. Chegou denúncia para a sua pessoa?
0: Eu já fui chamado, eu e Naldo Ferreira, junto à polícia, no inquérito lá.
3: De Ibirajuba?
0: De Ibirajuba, violência de gênero.
3: Foi mesmo?
0: Foi. Na primeira participação de vocês aqui, aconteceu isso. Eu nunca coloquei isso de público, mas atendi normalmente, não sei o que é que deu. Não foi, Naldo? Ele teve. Ainda bem que o policial da delegacia de Ibirajuba veio nos ouvir aqui. A gente não ter o trabalho de ir para lá praticamente para nada, mas houve essa nossa citação. E da última vez, redes sociais me bombardeando lá, por quê? Porque eu perguntei, porque eu fiz a abertura de uma necessidade de informação por vocês, como agora esse caso de não, segundo vocês, não tá tendo o acompanhamento para crianças especiais em sala de aula. Eu não consigo entender.
4: Sobre esse...
0: Pois não.
4: Esse momento aí que... Essa parte, eu já ajudei várias pessoas, várias moças, mulheres, que largaram o serviço porque não recebe, o mercado não vende mais para elas. Eu cansei de ajudar com a cesta básica, várias, não é uma nem duas. Então, esse problema de nosso município é igual você fala. É, depois elas ainda vão dar parte da gente, porque a gente tá, entendeu? Então a gente não entende muito aí como é que é, mas graças a Deus que a justiça entende, né?
0: Vamos deixar o nosso querido Celso fechar o seu raciocínio.
2: Então é isso,
0: por gentileza.
2: É, Valdeliz e ouvintes da Rádio Agreste, estamos aqui para fazer um convite, como já todos convidaram, para a nossa festa de sábado.
0: Ah, evento do sábado que vem, né?
2: E também mostrar a nossa insatisfação e isso que a gente está falando aqui, não é nós que inventamos, é o povo que vem, que nos procura e pede para tomar providências, porque eu acho que se Birajuba continuar do jeito que está, sem pagar o pessoal que faz coleta de lixo, passou uma semana, esses dias passou uma semana, sem fazer a coleta do lixo da cidade e da Vila do Alto São Francisco, a cidade estava tomada de lixo. Tem que mudar essa situação. Tá, como já falei, dos cuidadores de crianças especiais e todos os funcionários, a maioria dos funcionários estão sem receber, três, quatro meses.
0: Falam e acaba respingando em mim.
2: Aí
0: é de lascar, viu?
2: Eu acho que essa situação tem que mudar.
0: Pois
2: tem
0: não.
2: Que mudar, porque veja só, eu tive uma conversa com algumas pessoas da região, nenhum município tem salário atrasado na região, só Ibirajuba que está com salário atrasado. Os outros municípios estão errados ou Ibirajuba está certo? É isso?
0: Eu não vou sei. Dizer nada. Tá,
2: eu acho que quem está errado é a administração de Ibirajuba, porque o dinheiro proporcional que vem para os outros municípios, proporcional vem para Ibirajuba. Está sendo mal administrado, só isso. Eu vejo algum município que paga a folha até o dia 25 do mês corrente. Ibirajuba vem pagar com 3, 4 meses, o comércio já não aguenta mais. A gente vai numa feira em Ibirajuba, não tem ninguém na feira, porque o pessoal não tem dinheiro. Essa situação não tem que mudar, eu acho que tem que mudar urgente. Então é isso que esse grupo pensa para o povo de Ibirajuba.
0: Pois
2: essa
0: não.
2: Mudança para melhor.
0: Ok.
2: Então, vamos lá, sábado, nos prestigiar e dar um pontapé inicial para fazer essa mudança.
0: Excelência, Santiago Justino, Tiaguinho, presidente da Câmara de Ibirajuba, enquanto coordenador dessa movimentação que vai acontecer no sábado que vem, concentração a partir das 3 da tarde no Alto São Francisco, lá partindo em carreata, por um grande comício no centro lá, quer dizer, no centro não, na área do Mutirão, não é?
3: Mutirão.
0: Lá em Ibirajuba. Afora vocês, que representam a política oposicionista local em Ibirajuba, mais algum outro destaque de participação nesse evento de sábado?
3: Os suplentes, né?
4: Não, tem só os suplentes, né? Tem alguns prefeitos que vão, né?
0: Sei.
4: Vizinhos.
0: Eu digo assim, os candidatos que vocês apoiam, vão estar também por lá?
4: Vão, Gabriel Porto, tá confirmado.
0: O candidato a deputado federal, Gabriel Porto.
4: Já tá confirmado.
0: E o Joãozinho Tenório.
4: É.
0: Uhum.
4: E com certeza vão lá dar a palavra lá.
0: É uma dobradinha que representa uma democracia escancarada, né?
4: É.
0: Porque são de grupos de rivais, né? É. Diferentes, mas estão.
4: Mas pelo trabalho
0: não,
4: dele.
0: Não, é, né? Que está dizendo, em comum acordo, pela proposta que vocês representam para Ibirajuba, eles estão também fechados, coesos.
4: Deram uma força também para Celso e Sandra aí, na política passada, que eu não estava junto com eles.
0: Pois não.
4: Aí a gente está ajudando também, né? Agora para que. Seguimos à frente junto.
0: Pois não.
4: Então eu vou terminar aqui, né?
0: Deixa eu ouvir os outros aqui.
4: Tá.
0: Vamos aqui, fechou o raciocínio do vereador Samuel Simplício, Samuel da Associação. Obrigado pela presença e bom retorno a Ibirajuba. Bom evento também, sábado que vem.
3: Obrigado, Valdemir. Está convidado.
0: Olha,
3: participar com a gente.
0: Homem, aí pronto, aí eu não entro em Ibirajuba mais.
3: Para você ver, né, Valdemir? O que é que a gente está dizendo aqui? Se até você, um profissional de uma rádio tão conceituada, teve que ser ouvido como se tivesse com violência política, é impressionante. Mas o povo de Ibirajuba tem acompanhado e já tem visto de que forma tem sido conduzido essa situação lá. E eu não tenho dúvida, Valderlins, que dia 4 de outubro, o pessoal vai dar as respostas nas urnas. Porque é necessário, população ibirajubense. Isso aqui não é para levantar nome do vereador Samuel, presidente, nem de Sandro, nem de Celso. Mas é para que vocês possam mostrar a sua indignação de tudo isso que vem acontecendo em Ibirajuba nas urnas. A cada 2 anos você tem essa oportunidade. E mais do que nunca é importante que você mostre que não aceita o que vem acontecendo em Ibirajuba. E só para reforçar, o nosso time, como já foi falado aqui, as pessoas às vezes perguntam por que que vocês estão com o Joãozinho, que é de outro grupo e tal. A gente não costuma largar a mão de quem nos ajuda, Valderlin. E com o Joãozinho Tenório, é um deputado diferenciado, eu tenho dito isso, deputado de primeiro mandato, mas que a gente se sente lisonjeado em tê-lo como representante lá em nosso município. É um deputado, além de ser atuante, é um deputado principalmente presente, sempre está lá nos ouvindo, presente nos eventos, ouvindo a demanda do nosso povo. Então não tinha como a gente dizer, Joãozinho, agora a gente não vai lhe apoiar. Como? Isso é ser ingrato. Esteve presente na campanha desse grupo político aqui, Celso, Sandro, contribuiu com a sua presença e da melhor forma com o que estava a seu alcance para nos ajudar. Gabriel Porto já tinha pretensão de ser candidato e também esteve presente na nossa campanha. Montamos esse grupo para que possamos continuar com esse projeto, porque Joãozinho já demonstrou com a sua capacidade, né? Não está prometendo, é um deputado que a gente sabe que pode contar com ele. Então, população ibirajubense, independente de que lado o Joãozinho ou o outro deputado esteja, esses são os dois elos principais para que a gente chegue a trazer políticas públicas para Ibirajuba. Não menos importante os demais, mas o deputado é o que sempre está na ponta, como a gente diz, vereador, né? É sempre mais presente do povo do que o prefeito, não é diferente com o deputado estadual, que sempre está lá em Ibirajuba, aqui próximo da nossa querida Ibirajuba. E a gente reforça esse time aqui do grupo político de Ibirajuba, que é dia 4, você possa depositar lá na urna, Gabriel Porto, 4010, Joãozinho Tenório, 55555, e depois você digita para Humberto Costa, 130, Marília Raiz, 123, e João Campos, 40, e por final, Lula, 13. Essa é o time da oposição que a gente pede a vocês que possa nos ajudar para que a gente possa se fortalecer e combater, porque a gente tem dito, a campanha, Valderlin, como você falou que era um termômetro, eu já vejo que essa campanha já vai mostrar o resultado do que vai acontecer realmente em 2028. Mas principalmente a gente vai ter o apoio dessa chapa aqui apresentada para que a gente possa se fortalecer ao longo desses 2 anos e que cada vez mais possamos trazer políticas públicas, emendas parlamentares, seja do Senado, seja do Federal, seja do Estadual, as portas abertas do futuro governador também, para que a gente possa cada vez mais se fortalecer e trazer melhorias para o nosso povo de Ibirajuba. Para finalizar, Valderlin, eu dou aqui mais uma vez um forte abraço também para meu irmão Daniel, presidente da associação, que está no porta a porta, junto com Marta, Clécia, lá no sítio Gavião. Já mandei aqui meu abraço para todos do comitê, Cláudia Roberta, que está aí no engajamento e incendiou aí nessa semana aí nossa campanha lá em Ibirajuba. Agradecer também a mídia aqui, na pessoa de Meire, que está acompanhando a gente aqui também, e todo o nosso grupo político aqui. Forte abraço, Santos, Celso e Tiaguinho. Também temos vários, só para reforçar aqui, várias lideranças políticas também, né? Suplentes que tiveram na campanha junto com a gente, que também estão apoiando o nosso time. Então a gente manda um forte abraço para todos vocês. Povo de Ibirajuba, a hora é agora. Até sábado e dia 4, confirmando nesse grupo político aqui de Ibirajuba para que a gente mude a realidade de Ibirajuba. Forte abraço a todos.
0: Ok, ok. Rapidamente, ex-prefeito Sandro Arandas, um grande abraço, viu? Até a próxima.
1: Quero aqui dizer da satisfação nós estamos aqui juntos quando fala desse assunto, Rodanice, que você mencionou, eu também fui chamado também para ser testemunha desse mesmo inquérito, né?
0: Uhum.
1: E também quero registrar minha indignação por, além de ter esse inquérito, só porque eu fui numa rádio, minha mulher passou 2 anos transferido, que minha mulher é professora efetiva do município. De tanta perseguição tem em Birajuba, o tamanho que chegou. Aí a gente joga, diz que a política do ódio está do nosso lado. Mas quando vai pro DNA de verdade, veja onde está. Porque a política do ódio não só é falar. Falar, você chega, se expressa bonito, tem, mas se não faz acontecer, isso não vale de nada. Porque tudo que tem é no seu dia a dia, no seu comportamento, que você tem com as pessoas. Porque não adianta você bater em mesa, dizer que é tal. Você pode estar prefeita hoje. Amanhã você vira um cidadão. Mas eu acho que tudo na vida passa. Nós. Fui prefeito 2 vezes. Respeitei sempre a todos, continue respeitando, porque você está prefeito, mas você tem que estar na cidade, acima de tudo, de cabeça erguida, porque onde você conhece as pessoas, você tem, admira as pessoas e tudo isso. Quero aqui agradecer a tudo e contar com a presença de todos sábado. Muito importante a cada imbirajubense. Nós contamos com a presença de cada um de vocês para que nós abrilhantemos, fizemos um grande evento, demonstramos que Birajuba, o lado do bem, está do nosso lado da oposição.
0: Pois não, ok. O Celso Onofre, também, na qualidade de ex-prefeito de Birajuba, receba o nosso abraço, muito obrigado por essa mais uma passagem aqui na bancada do programa O Agreste Reclama.
2: Amigo, eu que agradeço essa oportunidade que foi nos dada aqui de esclarecer alguns fatos lá de Birajuba e mostrar a realidade de Birajuba. É, eu vou só acrescentar aqui que recebi aqui umas mensagens. Os aposentados já também, já do município lá também estão sem receber. Recebe um mês, fica outro lá dentro, às vezes emenda, fica 2 meses. Isso é injustiça demais. Mas o povo de Birajuba agora vai começar a mostrar a sua insatisfação e a partir de 2026, se Deus quiser, em 2028 vai sair muito mais forte. Quero agradecer a todos, os colegas presentes, os vereadores, o colega Sandro, as pessoas que nos escutam através da Rádio Agreste FM, e quero mandar um abraço para todos e primeiro agradecer a Deus, porque Deus, sem Deus a gente não estava nem aqui, mas com certeza Birajuba vai ter jeito. Um abraço para todos e uma boa tarde.
0: Muito obrigado, Celso Onofre, ex-prefeito de Birajuba. Excelência, Santiago Justino, Tiaguinho, presidente da Câmara de Birajuba, deixa eu em seu nome também agradecer a visita, ali acompanhando sua primeira dama, sua esposa, dona Vani Duarte. Agradecer também a companheira Meire Macedo, que está aqui. Está com live no Instagram? Não?
5: Não.
0: Não é live, não?
5: Não.
0: Ah, o vídeo sim. Só está gravando aí para posterior, né? Para arquivo. Obrigado, Meire. Prazer conhecê-la. Então, excelência, Tiaguinho, forte abraço. Boa sorte sempre, hein?
4: A gente só tem a agradecer mais uma vez, excelência, por estar nos colocando essa mais uma oportunidade de falar com o povo. Que nessa Agreste FM, ela tem um alcance muito forte. E quero dizer, pedir mais uma vez para o povo de Birajuba, né? Que o que faz a gente estar aqui, o que faz a gente estar querendo que o povo esteja junto, é justamente isso que a gente já comentamos aqui, né? É falta de pagamento, falta de diálogo. Se a pessoa está devendo no mercado 2, 3 meses, vai até a gestão, não recebe. Recebe sim. Não fica em casa que o outro quer, não paga e por aí vai. Carro de lixo, como já falamos, jogando até na beira da PE, quebrando os meio-fio, né? Porque às vezes até quebra o carro, assim não, as pessoas com raiva não fazem as coisas acontecer sem receber. Então é isso que está acontecendo no nosso município, né? É buraco, trator não trabalha, as máquinas não trabalham, tem as máquinas, estão escondendo, na realidade. A gente não sabe onde é que está, né? Nenhum vereador sabe onde é que estão as máquinas. Nem máquina, nem onde, nem nada. Tem a medusa lá e tal, e o resto está escondido. E não sabemos. Agora a gente está tirando foto dos carros que aparecem lá e tal, para ver se realmente esses carros são alugados e para quem e por quê. Sem adesivo nenhum. A serviço de fulano, não, não tem. Tem agora uns adesivos, mas da política. E a gente não sabe de nada. Mas nós vamos saber, nós temos foto e data, né? Então, Vadelinho, quero agradecer aqui a todos, mais uma vez chamar a atenção do povo de Ibirajuba, né? Agradecer a Cláudia, né? Que ela iniciou agora essa semana e graças a Deus está dando muito certo, que estava um pouco parada, sem comunicação, o povo, a oposição, e agora a gente está, né? Se aliando, né? Tá muito em cima, mas dá tempo para tudo, porque sabe que a dificuldade da oposição não é fácil, né? Para onde vai é gastando e o dinheiro é curto, né? Então a gente pede mais uma vez a compreensão do povo de Ibirajuba, dos opositores, que nos unam, vamos se unir, porque sem união nós não vamos a lugar nenhum, né? E para a gente ter voto e dar sequências depois dessa eleição, ele sabe, muita gente me conhece ali em Ibirajuba, né? Tô com 4 mandatos em Ibirajuba, 2 lá no Pará, 6. E ele sabe que eu só vivo ali, toda hora me acha, certo? Às vezes um menino viaja para um canto e para outro e eu fico ali, né? Um carro sempre à disposição. Hoje eu tô presidente da Câmara, temos advogado para resolver algum problema do povo, porque a prefeitura eu acho que não tem mais advogado, só para a gestão, né? Deve ter uns 3 empresas de advocacia lá, mas só para a gestão. Para a sociedade não existe mais, nem no CRAS, nem na assistência social, nem em canto nenhum. Certo? O pessoal me procura e fala, né? Então é isso. Estamos criando também, acredito eu que vamos inaugurar outra associação no mutirão, certo? A gente já tinha falado que ia alugar uma casa lá para colocar essa associação. Ela já foi e já alugou por 2.000. Assim é o comentário, né? Alugou por 2.000. Mas sinto muito. Agora eu não alugaria por esse preço nunca, né? A gente não pode infracionar. Ela pode, que ela não paga, né? Você vê, eu tenho um irmão que tá com, eu acredito que tem uns 200.000 de aluguel sem receber. Tem uns 200.000 sem receber, Valdelinho. É mole uma coisa dessa?
0: Então, eu pergunto não, pelo amor de Deus.
4: Então é essas coisas. Então quero mais uma vez agradecer ao povo de Ibirajuba, especial do município, e dizer que sábado estamos juntos. E agradecer a Vossa Excelência aí pelo espaço e dizer que estamos juntos. Certo.
0: Muito obrigado. Obrigado pela visita. A todos. Obrigado pela conversa. Boa sorte sempre a esses que representam de momento aqui na Agreste FM, programa O Agreste Reclama, o bloco oposicionista em Ibirajuba. Nosso abraço à grande audiência que com certeza se formou e continua diariamente junto aqui à nossa rádio e o programa O Agreste Reclama, que volta já já. Aguardem. 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
0: Reta final da hora e a vez do povo, programa O Agreste Reclama. Agreste abraçando reclama a quem continua ligado, acompanhando nessa quarta-feira de realização da Feira Livre aqui de Cupira. Ah, rapaz, falar na Feira Livre, a minha amiga Dona Zui, que vem lá de Altinho toda quarta-feira comercializar um queijo delicioso, queijo coalho e outros laticínios. Ela que é esposa do Naldinho, é, a mãe da Tamires, tem a Larissa também na família, né? Enfim, é o seguinte, a Dona Zui percebeu, eu tô exibindo junto com o Naldo uma foto aqui na live, vocês podem perceber, duas chaves de moto que alguém como cliente da Dona Zui deixou por esquecimento no banco dela, ou na banca, como queiram, de queijo, hoje na Feira Livre de Cupira. Então, é, quem deu pela falta da chave, se quiser reavê-la, pode entrar em contato conosco, a gente faz a ponte com a Dona Zui e vê como, se não apenas de hoje a 8, mas quem sabe, né, encurtando esse tempo, a gente possa fazer a chave da moto chegar à pessoa legítima proprietária dessa chave que está sendo exibida aqui na live, esquecida na banca da Dona Zui, minha amiga Dona Zui, primeira dama da vida do nosso querido Naldinho do Queijo, aí em Altinho. O pai da Tamires, o pai da Larissa. Grande abraço para essa família querida, Dona Zui, também com a preocupação diante da pessoa que esqueceu a chave no seu banco. Para ela também um grande abraço. Muito obrigado pela amizade, pelo rádio ligado, junto aqui à nossa rádio, programa O Agreste Reclama. Deixo rapidamente aqui, em nome do compadre Zezé da Caninana, mandar um grande abraço aos parceiros que estiveram reunidos lá em Lençóis Paulista, recentemente, na chácara do amigo Jonas Sampaio, grande goleirão Jonas Sampaio, um abraço, viu? Para ele e toda a sua família. Então, esses amigos estavam reunidos, tomando uma e já programando, marcando a data de virem a Pernambuco visitar o compadre Zezé e passando, se Deus quiser, também aqui pela Agreste FM. Então, em meu nome, em nome do amigo Bera, oficial de justiça, do Vanzinho, Carreirinha de Belo Jardim, Osmar Vilar, mandar um abraço ao amigo Gilson Nascimento, o Gilson Tempestade, também ao Gel, ao Jonas Sampaio e mestre Calunga, ao prefeito Chiquinho de Borebi e o vice-prefeito Manezinho, lá em Lençóis Paulista. Em breve, essa turma toda estará por aqui junto a gente, que chega a ser representante deles, que em boa parte, esses aqui citados, são originários, né? Aqui do Pernambuco, desse pedaço do chão do Agreste, entre Cupira e Panelas, onde está o compadre Zezé, em nome da Associação de Moradores e Amigos do Sítio Caninana de Panelas. Bom, agora a gente vai dar os parabéns, homenagear quem está trocando de idade, apagando velinhas. Só que voltando no tempo, eu não estive ontem aqui, mas o meu amigo Miro Salgados apagou velinhas, rapaz. Pois é, a minha amiga Adriana, primeira dama da vida do Miro, mandou ontem e a gente daqui, mesmo atrasado, faz o registro. Adriana diz: gostaria que você mandasse os parabéns para o meu esposo, o Miro Salgado, a homenagem do seu filho João Pedro e sua cunhada Romina, todos os familiares e amigos. Que Deus lhe abençoe, viu, Miro? Muitas felicidades e muitos anos de vida. A Adriana, em nome dos familiares, reforça e coloca de público que nós te amamos. É isso aí, Miro Salgado, que com certeza, claro que não faltou, bolinho, guaraná e salgadinhos, comemorando seu aniversário no dia de ontem. Desse jeito, viu? Agora, o Facebook indica que hoje, dia 16 de setembro de 2026, Sonaldo Serafim, lá em Agrestina, troca de idade, comemora a idade nova mesmo. Talvez falando assim, pouca gente sabe que Sonaldo Serafim é o nome de batismo de Nalgatão. Alô, Nal, felicidades para você. Um grande abraço da gente, enquanto Rádio Agreste FM, se inserindo, ou estando inserido, na verdade, no seu hall de amigos, desse jeito. Principalmente falando em nome de seus familiares, parabéns, Nalgatão, em Agrestina, felicidades de montão. Até rimou. Rick Silva, aqui em Cupira, é o Ricardo. Ricardo de Romero do Cachorro Quente, nosso vizinho, praticamente aqui na Avenida Reverendo Júlio Leitão de Melo. Ricardo, que aparece como Rick Silva, como grande músico, recebe também os parabéns em nome dos familiares, dos amigos, recebe como presente também a audição do programa O Agreste Reclama de hoje, que é o dia do seu aniversário. Tá valendo, Rick Silva, o Ricardo de Romero do Cachorro Quente. E tantas outras pessoas, tantas outras mais, que trocam de idade hoje, independente de terem ou não os nomes aqui citados, para todos então, os três S's: sorte, saúde e sucesso. E a musicazinha, Naldo Ferreira.

0: Pronto, gente amiga, valeu. E como valeu a companhia de todos até agora, a hora e a vez do povo. O programa O Agreste Reclama de volta amanhã com a força sempre de WS Móveis e Eletros, a sua melhor opção no centro de Cupira e Panelas. Valeu, hein? Saúde e paz. E a gente se fala por aí.
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1: 2:25.

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10: A Câmara Municipal de São Joaquim do Monte realizou a sessão ordinária com aprovação de importantes matérias para o município. Entre os projetos do Poder Executivo, foi aprovado o projeto que cria a Política Municipal de Promoção da Igualdade Racial. Também foi aprovado o PL que institui a Corregedoria e a Ouvidoria da Guarda Civil Municipal. 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
0: Sertaneja hoje, dia de Feira Livre aqui na nossa cidade. Hoje é dia de modão por aqui, a nossa Quarta Sertaneja. Só tá tocando sucesso a partir de agora, viu? E simbora nós, gente, curtindo o melhor da música sertaneja por aqui. Estamos juntos, olha só, pra você que tá fazendo aniversário hoje, parabéns pra você. Desejo que Deus cuide sempre de você e te abençoe com muita saúde, amor, alegria

e realizações de todos os seus sonhos, viu? É isso, hoje, quarta-feira. Mais uma quarta-feira do mês de setembro, hoje, 16 de setembro. Pois é, hoje é Dia Nacional de Combate à Prevenção à Trombose, aniversário da Emancipação de Alagoas, Dia Internacional do Teletrabalho. Hoje é Dia Internacional da Cardiologia Intervencionista e Dia também Internacional da Ciência, Tecnologia e Inovação para o SUS. É Dia também Internacional para a Prevenção da Camada de Ozônio. É Dia também Dia dos Caminhoneiros. A todos os profissionais do volante, o nosso carinho especial. Vindo

0: Oeste quer pedir o teu sucesso. 99986-1509.
1: Em pinhão de boiadeiro.
0: Então bora lá curtir modão. A partir de agora, a gente traz aí os heróis da estrada, né? Em homenagem a todos os nossos heróis aí da estrada. Os nossos

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1: Pura vaidade. Essa história é real. Aconteceu com um amigo meu. Ele chegou pra mim e contou que ele tinha traído a esposa. 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Mesmo assim, ela disse: eu não te quero mais, eu vou me aventurar em outros braços. 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

0: Olha só, e ela voltou, né? O sucesso da Simaria, Pura Vaidade. Quer mais? É só pedir pra gente no 998-26-1509. Este é o WhatsApp da nossa rádio.
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0: Por aqui só, modão. Tititi sertanejo. Bardas Braba, reúne Lorena, Cristine, Dai, Lara, Bruna, Lipiane em projeto inédito, né? O Bar das Bravas, projeto que reúne Lorena, Cristina, Dai e Lara, Bruna, Lipiane, chega a todas as plataformas digitais. Pois é, gente, olha só, no Bar Dona Joaquina, em Belo Horizonte, o trabalho marcou aí o primeiro lançamento do projeto, que uniu quatro vozes de diferentes trajetórias em torno de uma paixão em comum, a música sertaneja. Na primeira edição do Bar das Braba, as artistas revisitaram, né? Aliás, revisitam 12 grandes sucessos que ganham novas interpretações e a personalidade de cada uma delas. Com sertanejo como fio condutor, o repertório também abre espaço para o pagode e o pop, reforçando a proposta de reunir diferentes referências e com o mesmo projeto. Sinônimos é a faixa foco do lançamento, que traz ainda releituras de Pra Não Pensar em Você e Declaração de Amor. Não Faltava Você, Quem Ama Cuida, As Andorinhas, Você Me Vira a Cabeça, Reinventar, Epitáfio, Garganta, Pra Te Fazer Lembrar e Boi Soberano. A escolha de Belo Horizonte para a estreia não foi por acaso. Além de ser uma das cidades com forte tradição e público consumidor de música sertaneja, a capital mineira e também a cidade onde vive Bruna Lipiane. A gravação aconteceu em clima de boteco, com casas cheias e o público cantando junto com as artistas. Mais do que dividir o mesmo palco, Lorena, Cristine, Dei, Lara e Bruna Lipiane encontraram o Bar das Braba. Bar das Brabas, uma forma de celebrar a música, a amizade.
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0: Também a força feminina e a identidade de cada uma. Né? O Bar das Braba nasceu da nossa vontade de juntar quatro mulheres, quatro histórias e quatro formas diferentes de viver a música em um único projeto. Começamos com o pé direito essa história em Belo Horizonte, com casa cheia e uma energia surreal. Com o público cantando todas as canções pra gente. Cantaram as artistas. O lançamento da primeira edição abriu oficialmente os trabalhos do Bar das Braba, projeto pensado para ganhar novos encontros e capítulos também. A segunda etapa foi gravada no dia 29 de agosto, durante a festa do Peão de Barretos, desta vez com um repertório que combina músicas inéditas e regravações. Com novas gravações e lançamentos pela frente, o Bar das Braba nasce do encontro de quatro artistas que compartilham a paixão pelo sertanejo, sem abrir mão de suas próprias identidades. Levando aí para o público diferentes vozes, histórias e influências no mesmo projeto, né? Olha só! Olha elas aqui, ó. Sente só um pouquinho.

0: no Bar das Braba, por aqui na nossa
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0: Quarta-feira.

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5: Simbora pra galera. Chamou o pessoal aqui pra participar com a gente. 998-26-1509.
8: Boa tarde. Tudo bem? Eu sou a Cícera Maria da Silva, aqui de Lençóis Paulista, no estado de São Paulo. Gostaria que você toque uma música aí bem bonita pra oferecer pra minha irmã, que está fazendo aniversário hoje, Maria Celeste da Silva.
5: Olha aí,
8: e pra toda a família. Deus abençoe. Fica com Deus. Tenha uma boa tarde.
5: Boa tarde pra você também, meu amor. Tudo de bom. Boa tarde.
9: Boa tarde, Jade Paula. Eu sou Sofia de Cupira. Eu gostaria de ouvir a música Somos Nossa Cara Metade, de Antônio Júlio. E ofereço ela a todos que estão ouvindo a Graça FM. Um beijo, Jade Paula.
5: Outro pra você, princesa. Romário do Espetinho, lá de Cachoeirinha, tá curtindo com a gente. Maurício do Ouve a Luz, em casa agora descansando. Já esteve na Feira Livre aqui de Cupira, com ovos selecionados e fresquinhos sempre, né? Aquele abraço. Abraço, Russo do Bar aí no Farol. É hoje, hein, Russo? Bora lá, ó. Deixa eu mandar um abraço especial também pra Carminho Toquinho lá em Belém de Maria. Sempre em sintonia com a gente. Abração pra vocês. Oi, boa tarde.
10: Boa tarde, Ana Paula. Que é meu amigo Morenaki de Bonito. Gostaria de ouvir a música com o Rick Renner. Escota de Vagalume, para oferecer pra tela de família, Terezinha da Guarda de Família, Cláudio Escota de Família, Dona Alice da Ribeira, pra Ueto Las Grande Família, pra você e família, Jandipó. Todos faz parte da graça, todos os ouvintes estão na escuta. Todos aqui do Morená.
5: Valeu, beijos! Mandou bem, boa tarde.
11: Boa tarde, aqui é a Geisiane de Cupira. Quero pedir a música Somos Nossa Cara Metade, do compositor Antônio Júlio. E oferecer pra todo mundo que tá ouvindo a Rádio Agreste.
5: Opa, vamos aproveitar, tocar por aqui também, viu, minha linda? Beijos!
12: Boa tarde, Jane de Paula.
5: Fala, Amaral!
12: Segura, pião!
5: Esse é o nosso amigo Amaral da bateria, curtindo com a gente. Beijão pra Sandra e Sônia Lira curtindo aqui com a gente. Um beijo pra Josi também, curtindo a nossa programação. Ela que tá pedindo aí o cachorrinho Pitoco. Aquele cachorrinho esperto, né?
13: Boa tarde, Jane. Aqui é Maria das Dudas, do loteamento José Abelha, aqui em Camusim de São Félix. Eu gostaria de ouvir uma música com Rio Negro e São Limões, Na Sola da Bota. Ofereço pra você, Jane, e todos que estiverem ouvindo.
5: Um beijo! Mandou bem, chama na bota. Minha amiga Valquíria também gosta dessa, né? Ó, deixa eu mandar um abraço aí pra galera lá do Salão Três Irmãos, Hamilton, Adelson e Olívio. Os pedreiros Lagoa dos Gatos, aquele abraço pra vocês, tá? Jane, boa tarde, a Vitória de Água Branca, né? Ela que pede sucesso aí, ó. Amores são coisas da vida, né? Ah, também acho. Claro, tem que ser. Coisa da vida. Oferecendo pra sua mãe, o seu pai Ramiro, também a sua amiga Maria, sua comadre Janaína, todos no sítio Capivara. Beijo, Rosa. Cris e Bateguara Lagoa, está pedindo aí, ó. Eita. Dando música aqui especial, né, pro seu marido Márcio, que tá trabalhando lá em Ariópolis, São Paulo, as suas irmãs, aliás, as filhas, Sofia e Sânia, e pra todo o pessoal que tá ligadinho com a gente também, abração pra vocês aí. Deixa eu mandar um beijo aí pra Ivonete, seu João Estevo, a Janete, a Aninha, lá em Serra Verde de Aprígio também ouve a gente, boa tarde. Aliás, Serra Verde da BR, pra galera de Aprígio também.
14: Boa tarde, Rádio Agreste FM, pessoal, eu tenho um raizeiro de São Joaquim do Monte, quero ouvir uma música de Cleiton Camargo, Quando um Grande Amor Se Faz. Apresentando para todos que estão ouvindo e um forte abraço de Edinho Raizeiro de Santo aqui do Monstro.
5: Valeu, meu lindo! Vamos tocar sim.

uma pessoinha linda que hoje completa 1.7, né? Quem será, hein? É a Juliana! Já volto!

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gente, você curtindo com a gente aqui, ó, o melhor do sertanejo. Simbora, 13h29. E agora é hora de parabenizar. Vamos dar parabéns?

0: bem? E eu quero parabenizar com muito carinho
1: a Juliana.
0: A Juliana, que é filha do Patrício, do Patrick Recepções, da adega do Patrício e da Neide.
1: Que o pezinho que hoje falta.
0: Tem o seu irmãozinho Patrick, que também quer parabenizar você. Além do seu pai, o Patrício, e a sua mãe, Neide.

filha. Hoje você completa 17 anos. Olho para você e vejo uma jovem incrível, forte, cheia de luz. E olha, Juliana, o papai e a mamãe têm muito orgulho da pessoa que você está se tornando. Que esse novo ciclo traga muitos sonhos realizados e alegria sem fim. Nós amamos você, Ju.

Que a sua vida seja sempre iluminada e guiada por passos felizes. Desejamos que hoje você curta muito esse dia. Espero que sua caminhada até aqui tenha sido repleta de muita alegria. Desejo que o seu aniversário seja de felicidade plena e que você possa olhar para trás e se orgulhar de tudo o que viveu até aqui. Sua jornada está apenas começando, Ju. E agora é momento de trilhar os seus próprios passos. Nunca esqueça dos seus sonhos e corra atrás de tudo aquilo que você mais quer, do seu futuro. Você é uma pessoa incrível e o sucesso só depende de você, Juliana. Que seus 17 anos sejam o início de uma jornada linda, cheia de experiências marcantes e descobertas maravilhosas também. Hoje podemos celebrar a sua vida e tudo o que você representa para nós. Que os seus 17 anos sejam simplesmente inesquecíveis. Parabéns, Juliana. Viva intensamente, sonhe alto e jamais perca a sua essência, tá? 17 anos de sonhos, de voos altos e de decisões importantes. Que esse novo ciclo lhe traga crescimento, sabedoria e muitas, muitas de decisões importantes. Que esse novo ciclo lhe traga crescimento, sabedoria e muitas.

que os 17 anos sejam ponte entre a leveza da juventude e a força dos seus ideais. Feliz aniversário, Juliana! Parabéns para você, dos pais Patrício, Neide e seu irmãozinho Patrick. E o nosso abraço de toda a sua família e amigos. Parabéns, Juliana! Feliz dia!

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1: Porta Sertaneja e por aqui o som modão. E olha só, vamos embora chamando a galera pra participar. Sandra e Neide lá de Grande Catente passando por aqui pedindo música aqui também. Boa tarde.
2: Oi, Jane, boa tarde.
1: Fala,
2: uma tarde abençoada, que é a senhora da amiga Pereira Neto. Ô, Jane, coloca pra mim Hábitos com Rio Negro e João Limão, né? Por favor.
1: A música, mas eu volto, calma aí. Beijo pra Cícero do Engenho Conceição, Belém de Maria, ela que pediu na sola da bota também. Luzia Nunes.
3: Pois é, boa tarde, linda, estou ligadinha, quarta-feira, essa família. Eu queria que você passasse uma música de Zezé Luciano, que aparecer pra você, pra sua família, pra minha família, pra sua
1: família. Beijo, lindona. Sivonaldo de Agrestina tá pedindo uma das antigas, né, da Paula Fernandes, pra Cris do Bar, curtindo a gente também, aquele abraço. Hamilton Douglas, protético, lá em Altinho, né? Ouvindo a gente no laboratório de prótese dentária, olha só. Hamilton Douglas, protético, aquele abraço. A galera de Altinho aí curtindo pra gente sempre. Genilson mandando um alô pra sua esposa. Lidiane, os filhos Jonathan, Johnny, John, pai Nico, velho, sua mãe Josefa. E pra toda a galerinha que tá curtindo a nossa programação, tá? Roberto Nero Sacração, da Paróquia de Deus, com a gente. Nelson Pedreiro, Lagoa dos Gatos, os irmãos aí no salão, três irmãos, Hamilton, Adelson e Olívio. Beijo pra vocês aí também, obrigado pelo carinho. O Wellington Pedreiro de Batateira tá pedindo aí, ó. Eita, Chitãozinho e Chororó, né? Seu amor é minha estrada. Linda essa música, né? Eu acho. Deixa eu ver quem mais aqui. Boa tarde.
4: Boa tarde, Jana de Paula. Aqui é a Wanda do loteamento Zé Batista, aqui em Bonito. É, eu gostaria de escutar Chitãozinho e Chororó, Páginas de Amigo. É, ofereço lá meu filho Luiz Antônio, a você e a pessoal que gosta de escutar a Grest FM.
1: Beijo! Tia Laide! Beijo pra ela curtindo a gente, a Terezinha. Uhul! Tia Graça Paula também curtindo com a gente, o Gel, o pessoal aí nos fabricos, né? O pessoal aí no fabrico da Marisa Baby. Meu amigo Ayer, lá em Chã de Panelas, acabou de almoçar, hein, Ayer? Já vai pra Lida de novo, olha só. Um beijo pra você, um abraço pro nosso amigo também, Edmilson do Inhame. Pessoal de Bonito, Alto Bonito, curtindo aqui a nossa programação. Beijos! Oi, beijo. Gostaria de ouvir música aqui com Zezé e Luciano. Ah, amigo da lua, né? Estrelas e vai lá, né? E as estrelas. Terezinha, uhul!
5: Boa tarde, minha janteira, minha rainha, beijo rosa. Meu amor, por favor, gostaria de vir com o Sérgio Reis, Lindos Vivantes. Oferecer pra você, Bárbara, seu lindo neto, pra toda a equipe top da Grécia e a Laída. É Deus, Sintim, papá. Seu Martins e a Grécia, Javadeu, Lendo e Delenivaldo, Laelce de Altinho, Germano de Jurema, Graça Paula, Zezinho Moriná, Marisângela, Alexandre da Cariz, Padre Cícero, de toda a equipe. Valdo em foto, Dessa da Funerária Carvalho, Neide, Luciano do Panela, que tem a equipe, seu Luiz Batista de Catende. Pra minha irmã Socorro lá em Sampa e toda a família, que o Altíssimo nos abençoe.
1: Beijo! Orlando Sex passando por aqui, um alô pro Galego da Verdura, na rua Cleto Campelo, lá de Panelas, ouvindo a nossa programação também. Aquele abraço pra vocês.
6: Boa tarde,
1: vive
6: Eduardo Costa de vida. Você, o Eduardo Costa, pra não se lembrar de mim. Queria oferecer todo carinho nessa tarde pra você. Beijo, Rosa, beijo, beijo. Uma tarde de bênção pra você com essa voz maravilhosa. Só aqui do Recantinho do Vila Santana.
1: Opa, pessoal aí da Vila Santana, curtindo a gente. Aquele abraço especial, né? Deixa eu ver aqui, tem mais, tem um montão de gente por aqui, passando, pedindo seu sertanejão. Boa tarde.
7: Boa tarde, Jane Paula. Quero pedir uma música de Zezé de Camargo Luciano. Quero oferecer a minha esposa Edilson, minha filha Luna, e para você, meu pai José João, que não perde seu programa, chegamos hoje do Juazeiro do Norte.
1: Opa!
7: Um beijo rosa, minha linda.
1: Beijo rosa, meu amor. Olha, deixa eu mandar um abraço também aí pro pessoal de Cachoeirinha. Nosso amigo Renan tá lá curtindo, ó. Eita, o Capitão Gancho, Giliardi, a Dona Maria também, Maria de Lourdes, né? Um beijão. E ó, deixa eu mandar um beijo aqui também pro nosso amigo, tá pedindo na Castela, sua boca mente. Everton, cheiro da Tio, quarta sertaneja. É só modão, viu? Zezé Luciano Camargos, irmão da lua, amigo das estrelas. Essa música tem mais de 10 anos gravada, né? Ela voltou a fazer sucesso agora na voz só do Zezé. Só que aí é os dois, ó. Zezé

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0: Hora certa, Pitu.

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0: Sertaneja 4h21 aqui na Grécia. Simbora nós, né? Sônia, a gente já toca a tua, tá? Oi, boa tarde.
1: Boa tarde, Ana de Paula. Aqui tá falando, o título de Lagene. Eu queria que você tocasse pra mim a música de Léo Leonardo, Temporal de Amor. Oferecer pra todos os ouvintes da Grécia FM e pensando pra vocês, Ana de Paula.
0: Valeu, obrigado pela sua participação com a gente.
2: Boa tarde, Ana de Paula, que é uma das noites muito bladinho. Quero ser pela mulher, pela volta, meu esposo, meus filhos. A música Zé Vaqueiro, coladinho, coladinho.
0: No forrozinho, né? De bom, a gente toca o coladinho do Zé Vaqueiro, tá bom, sua linda? É quarta sertaneja, Fátima da Ema.
3: Oi, gente, linda, boa tarde, tudo bem? Jane Fátima da Ema. Gostaria de ouvir uma música para oferecer para minha mãe Marina, para meu amor Marcel, filho de Mané de Maria, já para a Nuba de Cima, para minha comadre Rosa em Cruz e seu esposo, Quinho da Dega, para você e todos os panelenses, todos que estão curtindo. Obrigada.
4: Boa tarde, Jane. Aqui é Cedro, Cinti Porteira, município de Altinho. Eu quero que você passe uma música de aniversário, que estou de idade nova, eu e meu neto Vitor Cauê. Passa uma música aí, por favor. Tô aqui esperando, no vizinho do rádio.
0: Um beijo, minha linda. Os dois aniversariantes de hoje, né? Quem é?
4: Boa tarde, Jane. Aqui é Fia do Sítio Porteira, município de Altinho.
0: Ah, é a nossa amiga Fia, né? A Fia do Sítio Porteiras, lá de Altinho. Junto com o seu neto, o Vitor Cauê. Hoje estão de idade nova. Parabéns pra ambos. Que Deus continue abençoando muito a vida de vocês, tá? E que esse dia tenha muita celebração, abraços apertados, ao lado das pessoas que vocês amam de verdade, viu? Que a sua vida seja sempre uma soma de vitórias, com certeza de que o melhor espera por você. Desejo muito sucesso, conquistas e grandes realizações, viu, minha linda? Feliz aniversário pra você, Fia, Cídio Porteiras de Altinho e o neto Vitor Cauê, aniversariante de hoje. Parabéns, bênçãos de Deus, tá?
5: A gente fala, que a Edinaldo tá falando, a gente passa uma música aí pra gente ouvir com Zezé de Camargo e Luciano. Preciso ser amado. Pra todos que estão ouvindo, valeu?
0: Pra quem vai o recado, posso saber? Um cheiro pra vocês aí, curtindo a gente sempre, tá? Boa tarde.
6: Boa tarde, Jana Sandra. Gostaria que você passasse uma música pra mim, Paraná, Léo Domado. Oferecer pra você e todos que estiver ouvindo.
0: Um beijo pra você também, Sandra. Obrigada, tá? Ó, estão pedindo música aqui. Quem é? Deixou o nome, não é o Breno, é Breno. Oi, Breno, beijos.
7: Boa tarde, Jana de Paula, que é a Suzuki. Coloca aí pra gente ouvir ela, Santana. É, garota, não merece chorar. Ofereço pra todos aqui do Fabrico da Biluzinha Baby.
0: Ah, pessoal do Biluzinha Baby, beijos. Érica Suzuki. Ó, Lendo da Barraca, lá de Belém de Maria, tá curtindo o nosso programa aí também. Aquele abraço. Russo do Bar aí no Farol, sempre em sintonia, grudadinho aqui com a gente, né, Russo? Abraço pra vocês, tá? A Cipélia e a Fila no sítio Pau d'Olho. Pau d'Olho, é? Lá de Panelas, na sintonia com a gente sempre, né, lindona? Cris e Bateguara Lagoas também curtindo com a gente. Aquele abraço! Beijão aí, ó, pra nossa amiga Jéssica de Cruzes também curtindo com a gente. Abração pra todos vocês aí, ó. Segura, peão. Fala, Daniel, curtindo com a gente. Elias, os produtos de limpeza, né? Lá na Fazenda Santa Marta, é sempre na sintonia aqui com a gente. Aquele abraço. Tem um montão de gente aqui pedindo música, né? O tempo, ó, tá correndo. Eita, deixa eu mandar beijos aí pra Juliana. Juliana, que é filha do Patrício, Melo e a Neide. É aniversariante de hoje, recebendo parabéns especial dos pais. O Patrício e a Neide, do seu irmão Patrick, dos tios, da vovó, de familiares todos e amigos todos que te amam muito, viu, Juliana? Parabéns pra você, linda. Minha filha amada, parabéns pra você. A Ju, né? Hoje completando mais um ano de vida, 17 hoje, né, Juliana? Ó a responsa, hein, garota? Filha amada, hoje você completa 17 anos. E o nosso coração se enche de gratidão a Deus por Ele ter presenteado você das nossas vidas. Você é resposta de oração e é presente precioso do Pai. Chegar aos 17 anos é ver a promessa de Deus se cumprindo e a jovem linda, temente a ele e cheia de sonhos que você se tornou. Que o Senhor continue guardando os seus passos, iluminando seus caminhos e derramando saúde, paz, alegria sobre você, Ju. E olha, querida, nunca se esqueça de colocar a vontade de Deus em primeiro plano em tudo que você fizer. Nós te amamos e oramos muito por você, tá? Por mais um dia de vida seu. Parabéns. O papai e a mamãe te amam muito. Feliz aniversário. Vida nossa. Que Jesus continue guiando seus passos e realizando seus desejos. Somos muito gratos a Deus por sua existência. Feliz aniversário, nossa princesa. Que o Senhor te abençoe e te proteja sempre. E que esses 17 anos tragam ainda mais a presença de Deus na sua vida. Te amamos. Juliana, parabéns.

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2: Seu programa de segunda a sexta aqui nas tardes da Grécia. Chegando ao seu finalzinho já, né? 4h48. Vamos lá, fazendo a nossa despedida por hoje. Eita, o tempo correu. Cristiano do Espetim, lá de Cachoeirinha, tá com a gente. Maurício do Ovo e a Lúcia, aquele abraço. Olha quem tá chegando aqui.
3: Boa tarde, João de Paula, que eu tô aqui, dois colegas, mas você tá falando aqui. Eu tô na casa de mão de onça aqui. Aí tem um mão de onça aí de cupida, né?
2: Tem também um mão de onça por aqui.
3: Ele assou uma carninha aqui, tomando uma cerveja, tomando uma pitua, aquela velha pitua aqui. Eita, eu gosto de que você coloque uma música aí pra mim aí. Zezo em Baibá. O som arregaçado dos 60. Eu ofereço aqui a Besta Magra, que tá aqui do meu lado aqui. A Renato Cruzeiro da Ramil, tá aí de Ciclagem de Data, e filha Marcelo, Boca de Fogo, Cristiano. Valeu, fico com Deus, Deus abençoe, meu coração. Vou tomar uma. Vamos tomar uma dose. Puxa.
2: Toma aí por mim, toma a minha aí, vai dobrado. Ó, Laelcio Silva, Laelcio Cabeleireiro lá na Vila de Santana, curtindo com a gente, aquele abraço!
4: Boa tarde, Jane de Paula. Eu gostaria de ouvir Chitãozinho e Chororó, a música Fogão de Lenha. Quero oferecer a todos os ouvintes, aqui é Zé Filho e Cachoeirinha.
2: Não dá mais,
4: Jane de Paula, manda um alô pra oficina do amigo Pedro Coco e seu filho César.
2: Beijo!
4: Sempre tá na escuta.
2: Pessoal aí das oficinas.
4: Beleza? Valeu? Tchau e obrigado!
2: Uhul! Pessoal da lotação também, aquele abraço.
5: Jana, tudo bom com você, Jana?
2: Tudo bom, Edilene. Jana,
5: eu queria que você passasse aquela música São Paulo é Longe.
2: Não dá mais.
5: Passa lugar pra mim, por favor. Nunca mais nós falou, não fui. Mas eu não deixo de escutar seu programa, não. Seu programa é maravilhoso.
2: Obrigada, amor!
5: Só você nessa rádio, pra mim não tem graça. Bota essa mulher, por favor. Aqui. Tá?
2: Eita! Acabou? Dá nem pra negar mais, né? Um cheiro, minha linda!
6: Boa tarde, Paula. Sou Maurício aqui de Alto Bonito. Gostaria de curtir uma música com Leonardo, A Fila Anda. A frente da família, a todos que estão com essa rádio maravilhosa. A todos vocês aí da rádio.
2: Obrigada,
6: um abraço,
2: amor!
6: Tchau, boa tarde.
2: Beijos!
7: Boa tarde, Jana. Aqui fala Manichula.
2: Fala, Manichula.
7: É um prazer falar com você, boneca.
2: Prazer é nosso.
7: Tá tudo bem, graças a Deus. E você, boneca, como é que você tá? Espero que você esteja bem. E que coloque uma música aí pra gente ouvir. Aqui você colocar, tá bom, meu amor. Tudo de bom e passa uma boa tarde. Deus abençoe.
2: Obrigado pelo carinho. Deixa eu mandar um abraço pro nosso amigo Bena. É o Bena, né? Tá todo mundo ligado pra lá, curtindo lá com a gente, ó. Palmares, um alô pro Galo, Dedé e também pra todo mundo curtindo a nossa programação, né? Um abraço pro Biruta Esporte. Yeah. Tá todo mundo ligadinho. Aldemir Pérola Negra, Mimi da Bike também curtindo aqui a nossa programação. Beijo! É final do nosso programa, né? Deixa eu mandar um beijo pra Fia, lá em Porteiras de Altinho. Aniversariante de hoje, o Neto Cauê, Vitor Cauê também fazendo aniversário. A Maria Celeste, o nosso carinho especial. Que Deus continue abençoando muito a vida de vocês. E a minha querida Juliana Ju, que hoje completa mais um ano de vida. 1.7. Querida filha, hoje é um dia especial em que celebramos o seu nascimento. Nunca me esquecerei desse dia tão abençoado. E oro para que Deus continue guiando cada passo seu, viu? Enchendo seu coraçãozinho com sua graça, sua luz e seu amor incondicional. Você é um presente dos céus que enche as nossas vidas de alegria e gratidão, tá, Ju? Te amamos muito. Parabéns para você, feliz aniversário. E que a alegria do nosso Pai reine em sua vida todos os dias. Parabéns ao final do nosso programa. Juliana, beijos. Os pais Patrícia e Neide, do Patrick, de todos os familiares e amigos da vovó, dos tios. Enfim, de todos que te amam. Vamos fechar por aqui, né? Fiquem com Deus, estou indo com ele, viu? Daqui a pouquinho o forrozinho da Nádia, bom, sai daí não.
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2: Um beijo na Tércia! Tá lá em Panelas curtindo a gente, minha amiga Zéza também, que tá babando o bisneto.

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gente, o nosso abraço a todos vocês. 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
2: 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Entre os projetos do Poder Executivo, foi aprovado o projeto que cria a Política Municipal de Promoção da Igualdade Racial. 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Já no Legislativo, os vereadores aprovaram o projeto de lei que regulamenta o uso de veículos de propaganda sonora durante celebrações religiosas e nas proximidades de prédios públicos em funcionamento. 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
1: Boa noite, querido povo de Deus. Os romeiros que estão aqui, os romeiros que estão no Juazeiro. Festa de Nossa Senhora das Dores, padroeira dos romeiros, padroeira também da diocese de Caruaru. Vamos refletir. Nossa Senhora das Dores e as dores do mundo. Olá, meu irmão, minha irmã, graça e paz para você e sua família. Neste dia em que fazemos memória de Nossa Senhora das Dores, entreguemos ao coração de nossa grande mãe as nossas dores de toda a humanidade. Invoquemos a luz do Espírito Santo para que abra as nossas mentes e corações ao acolhimento da palavra do Senhor. Ó Espírito Santo, tu que habitas, tu que falas, rezas e age em mim. Abre-me a palavra, que a minha mente e o meu coração seja o terreno bom, onde a semente da palavra possa germinar, crescer e frutificar, para que minha vida seja transformada. Amém. Nossa Senhora das Dores, rogai por nós.

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2: Vamos ouvir o Evangelho de João, capítulo 19, versículo de 25 a 27. Estavam junto à cruz de Jesus sua mãe, a irmã de sua mãe, Maria de Cleófas, e Maria de Magdala. Jesus, tendo visto a mãe a seu lado, aquele discípulo que ele amava, disse à mãe: mulher, eis teu filho. Depois disse ao discípulo: eis tua mãe. A partir daquela hora, o discípulo a tomou consigo. A memória de Nossa Senhora das Dores está em perfeita harmonia com a festa da exaltação da Santa Cruz, celebrada ontem, no 40º dia. A mãe deveria fazer o ato de purificação e apresentar o menino primogênito. José e Maria cumpriram todas as minúsculas da lei. Nessa ocasião, Simeão faz suas profecias sobre o destino do menino. A piedade popular, especialmente no período da Semana Santa, medita sobre as sete dores de Maria. A partir das intuições de Santo Afonso Maria de Ligório, são estas as dores de Maria: as profecias de Simeão, a fuga para o Egito, a perda do menino Jesus no templo, o encontro com Jesus a caminho do Calvário, a morte de Jesus na cruz, quando recebe o corpo do seu filho tirado da cruz, a sepultura de Jesus. Um canto latino antigo, contudo, já diz: sabete Marte, isto é, a mãe estava de pé, com o coração rasgado, transpassado de dor, mas de pé e cheio de esperança. Foi essa dor que Simeão profetizou. José e Maria não entenderam tudo, mas Jesus será sinal de contradição, de reerguimento e queda. Queremos então apresentar ao Senhor as dores de todas as mães, especialmente as mães de jovens vítimas de violência. Amém?

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1: Estavam junto à cruz de Jesus, sua mãe, a irmã de sua mãe, Maria de Cleófas e Maria de Magdala. Nas dores de Maria, entregamos as dores do nosso mundo, principalmente das mães que sofrem pela fome, pobreza, pela perda dos filhos, pelas drogas, violências e guerra e guerras. Rezemos. Maria dolorosa, mãe dolorosa, não queremos os deixar sozinha a chorar, mas queremos os acompanhar também com as nossas lágrimas. Esta graça vos pedimos hoje. Alcançai-nos uma compreensão sempre maior da paixão de Jesus e vossa, para que em todos os dias de nossa vida possamos ser solidários com as pessoas que sofrem, vendo nelas vossas dores e as dores do nosso Redentor. Elas nos alcançarão o perdão, a perseverança, o céu, onde esperamos cantar a misericórdia infinita por toda a eternidade. Mãe de Jesus, transpassada de dores, aos pés da cruz,

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1: Então, aproveitando esse momento, celebrando as festividades de Nossa Senhora das Dores, padroeira dos romeiros, abraçar todos os romeiros, pedir sempre a Nossa Senhora que cubra com o seu manto de amor, de um modo especial, aquelas famílias, aquelas pessoas que passam por provações, carregando os pesos de suas cruzes no dia a dia, não é? Aproveito também lembrando que nós estamos vivenciando a festa de Nossa Senhora das Dores na comunidade do Quilombo, não é? Quinta, sexta, sábado e domingo, não é? Vamos celebrar juntos. Depois, lembrar também na próxima semana a nossa caminhada bíblica no dia 27, às 5 horas da manhã, saindo da Igreja Matriz de Nossa Senhora do Ó, todos com boné, trio elétrico, procissão, caminhada, missa e café da manhã, lá na comunidade da Mandioca São Miguel, porque já é a festa. Vamos aproveitar as estruturas que já estão todas montadas lá. Tá bom assim? Adquira seu boné lá na secretaria e vamos fazer uma bonita caminhada, tá bom? Que Deus abençoe. Quero parabenizar a equipe administrativa e a equipe também da pastoral do dízimo da nossa paróquia. Procure a comunidade, procure a secretaria, seja dizimista da sua paróquia. Procure agora preparar o copinho com água, que daqui a pouco eu volto para a bênção da água.

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1: Oração das mãos ensanguentadas de Jesus. Jesus, coloca tuas mãos benditas, ensanguentadas, chagadas e abertas sobre mim neste momento. Sinto-me completamente sem forças para prosseguir carregando as minhas cruzes. Preciso que a força e o poder de tuas mãos, que suportará a mais profunda dor ao serem pregadas na cruz, me erga e me cure agora. Jesus, não peço somente por mim, mas também por todos aqueles que mais amo. Nós precisamos desesperadamente de cura física e espiritual, através do toque consolador de tuas mãos ensanguentadas e infinitamente poderosa. Eu reconheço, apesar de toda a minha limitação e da infinidade dos meus pecados, que é Deus onipotente e misericordioso para agir e realizar o impossível. Com fé e total confiança posso dizer: mãos ensanguentadas de Jesus, mãos feridas lá na cruz, vem tocar em mim, vem Senhor Jesus. Caminhada Bíblica, dia 27. Adquira seu boné. Comunidade da Mandioca, São Miguel, 5 horas da manhã. Venha, vamos caminhar. A bênção de Deus Todo-Poderoso, Pai, Filho e Espírito Santo. Amém. Boa noite, até amanhã com a graça de Deus.
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Mostrar agora um desafio que eu gravei com Luizinho de Irauçuba, o grande poeta do Ceará. E como ele não está aqui, eu vou convidar o Patinho de Duas Estradas pra gente cantar o Nó Apertado. Vamos nessa,

0: nossa competitividade industrial.
1: Minerais críticos são aqueles necessários a setores importantes da economia e cujo abastecimento possa estar sujeito a riscos, seja pela dependência externa ou outras questões geopolíticas. Um exemplo é o potássio, utilizado na produção de fertilizantes e essencial para a agricultura. Já os minerais estratégicos são essenciais para o desenvolvimento tecnológico, com redução de emissões de gases do efeito estufa. As terras raras, por exemplo, fazem parte desse grupo e são utilizadas na produção de diferentes tecnologias, como na fabricação de celulares, carros elétricos e turbinas eólicas. O ministro de Minas e Energia, Alexandre Silveira, disse que será possível avançar no processamento desses recursos naturais.
2: A norma contribui também para a neoindustrialização, oportunidade que não está somente na extração. Reside especialmente na capacidade de instalar no Brasil as etapas de beneficiamento, de separação, de refino, de transformação e de elaboração de materiais avançados de componentes e produtos industriais.
1: Para coordenar as ações, foi criado o Conselho Nacional para a Industrialização de Minerais Críticos. O colegiado terá entre suas atribuições a definição de prioridades e o acompanhamento de projetos considerados estratégicos, como explica a ministra Miriam Belchior, da Casa Civil.
3: Que ele possa definir regras claras e a agilidade necessária nas suas decisões para que os investimentos possam ocorrer da maneira mais rápida possível. Se é por essa razão que o Conselho vai contar, além de todos os ministérios envolvidos, que serão 13, também representação dos governos estaduais, municipais, do setor industrial, do setor de mineração e da academia.
1: A lei também cria um fundo garantidor visando reduzir riscos e ampliar a capacidade de investimento no setor. E o Programa Federal de Beneficiamento e Transformação de Minerais Críticos e Estratégicos. Com ele, as empresas poderão transformar em crédito fiscal até 20% de seus gastos com beneficiamento, transformação e mineração urbana. Reportagem Gabriela Noronha.
4: O Ministério dos Transportes apresentou um novo modelo de chamamento público para a exploração de trechos ferroviários ociosos, desativados ou em processo de devolução.
5: Ele permite que empresas privadas explorem a malha ferroviária pública por meio de contratos de autorização.
6: Cerca de 10 mil quilômetros de ferrovias ociosas, desativadas ou subutilizadas poderão voltar a operar no país. O Ministério dos Transportes apresentou na B3, em São Paulo, um modelo para atrair empresas interessadas em explorar esses trechos. A proposta prevê chamamentos públicos para apresentação de projetos de requalificação da malha ferroviária. Nos trechos selecionados, o interessado terá 2 anos para desenvolver o projeto e poderá propor soluções para transporte de cargas ou passageiros. Os contratos poderão ter prazo de até 99 anos. Segundo o ministro de Portos e Aeroportos, Tomé Barros, a proposta contempla o aperfeiçoamento logístico dos trechos.
7: No estudo que a gente contratou, aponta um volume de carga muito grande, que hoje está por caminhão. Então a meta nossa é diminuir o custo logístico, aumentar a participação do modal ferroviário, abrindo possibilidades. Então assim, a gente acha que vai ter muita gente interessada e vai ter, pelo menos eu vou trazer um olhar do mercado para os trechos existentes hoje. Estou dando um destino e buscando um caminho para essa quantidade de quilômetros que eu tenho em desuso no país.
6: A carteira inicial reúne 7 ferrovias de linha curta, conhecidas como short lines, além de trechos de menor extensão conectados à malha ferroviária nacional. Entre os trechos estão as ligações entre Brasília e Lusiânia e entre Campina Grande e Cabedelo, além de linhas nos estados do Rio Grande do Sul, Minas Gerais, Goiás e São Paulo. A recuperação dos trechos poderá envolver investimentos privados e recursos públicos, quando houver interesse e viabilidade. A proposta prevê ampliar a utilização da malha ferroviária e integrar diferentes regiões do país. Reportagem Pablo Mundim.
4: Eles cruzam o país. país de norte a sul, enfrentando o sol, a chuva e a distância da família para garantir que o Brasil não pare.
5: Seja levando o alimento que chega à nossa mesa, o combustível que move nossas cidades ou remédios que salvam vidas.
4: No Dia Nacional do Caminhoneiro, a Voz do Brasil presta uma homenagem aos mais de 4 milhões de motoristas que fazem das rodovias o seu sustento e a engrenagem que ajuda a mover o país.
5: Para celebrar a data, a Polícia Rodoviária Federal realiza ações educativas de saúde e faz um alerta. Neste ano, aumentaram as estatísticas de sinistros de trânsito envolvendo caminhões, mortes e feridos nas rodovias federais.

0: O caminhoneiro Senito Pereira nasceu no interior do Paraná, mas há 26 anos sua casa é todo o Brasil.
1: O ofício é quase uma tradição de família. 5 irmãos, um filho e uma sobrinha ganham a vida transportando carga nas estradas do Brasil.
0: E hoje nós preparamos uma reportagem dando dicas para viagens seguras.
1: Só para se ter uma ideia, de janeiro a julho, 1.681 pessoas morreram nos sinistros de trânsito em que caminhões estavam envolvidos. Número 4,54% maior que o registrado no mesmo período do ano passado.
2: Eu conheço cada palmo desse chão. É só me mostrar qual é a direção.
3: O sol clareia às primeiras horas da manhã, quando Senito Pereira desperta para mais um dia de trabalho. Ele deixa a boleia, acende o fogareiro e faz um café. Para ele, que passa os dias na estrada, o caminhão é um pouco de tudo. Meio de transporte, fonte de renda e casa. Antes de dar partida, o caminhoneiro, nascido em Curiúva, no interior do Paraná, sempre confere se está tudo em seu lugar.
4: Primeiro eu dou uma olhada, né? Como é que tá óleo, água, essas coisas, que é o dever da gente, né? Quando ele tem um probleminha, a gente já cuida de levar na oficina, né? Tudo tem que estar em cima, manutenção do caminhão em primeiro lugar.
3: Além dos cuidados com a manutenção do veículo, a Polícia Rodoviária Federal faz outras recomendações aos caminhoneiros para que trafeguem com segurança. A atenção deve ser redobrada com os veículos menores, por conta da grande quantidade de pontos cegos. Consumo de álcool ou drogas antes de dirigir, carga muito pesada e amarração incorreta da carga são causas de acidentes graves na estrada, segundo Estênio Pires, coordenador-geral de segurança viária da PRF. Ele também alerta para o perigo do excesso de velocidade.
5: É um veículo desse que transporta dezenas de toneladas, tem um comportamento muito diferente de um veículo de passeio, um veículo pequeno. Para se fazer a frenagem total, leva um espaço muito grande. Se estiver em excesso de velocidade, muito mais, podendo provocar grandes tragédias.
3: A lei dos caminhoneiros, que regulamenta a profissão no país, estabelece regras para a jornada de trabalho e para proporcionar descanso seguro a esses profissionais, há pontos de parada localizados ao longo das rodovias. Nos contratos de concessão, eles devem aparecer pelo menos a cada 400 quilômetros. Postos de gasolina e outros estabelecimentos privados também são habilitados a oferecer o serviço, mas nesse caso, podem fazer uma cobrança pela utilização da área. De acordo com Viviane Secretária Nacional de Transporte Rodoviário do Ministério dos Transportes, essas paradas também ajudam a prevenir acidentes.
6: A gente consegue colocar áreas adequadas e seguras para que os caminhoneiros e caminhoneiras possam descansar, cumprir a legislação que impõe aí horas de descanso e com isso seguir uma viagem mais tranquila. E efetivamente isso tem um impacto então na redução no número de

0: O caminhoneiro Senito Pereira, do início desta reportagem, conta que apesar de a vida na estrada ser marcada por vários desafios, também é uma alegria desbravar melhor o Brasil.
1: A gente conhece tudo, né? A gente ouve falar numa cidade lá, opa, mas essa eu conheço, já passei, né? E conhece todo o desenvolvimento do Brasil, né? Hoje a gente tem uma potência muito grande.
0: A lei dos caminhoneiros também determina que é direito desses trabalhadores ter acesso gratuito a programas de formação e aperfeiçoamento, contar com sistema único de saúde para atendimento e receber proteção do Estado contra ações criminosas.
2: Eu conheço as minhas liberdades, pois a vida não me cobra o frete.
0: Reportagem Márcia Fernandes.
3: Bancos e instituições de pagamento terão que adotar medidas para identificar e interromper operações ligadas a casas de apostas não autorizadas.
4: A determinação está em uma portaria publicada esta semana que também prevê o bloqueio ou encerramento de contas usadas por operadores irregulares.
5: Uma portaria do Ministério da Fazenda estabelece novos procedimentos para suspender transações financeiras relacionadas à exploração irregular de apostas de cota fixa. Entre as ações previstas estão a identificação dos meios utilizados por operadores irregulares para receber valores e a interrupção do fluxo financeiro destinado a essas atividades. A norma também permite o bloqueio de contas e o impedimento de novas transações relacionadas à exploração irregular de apostas. A medida fortalece a cooperação entre regulação, fiscalização e sistema financeiro no enfrentamento do mercado ilegal. No Brasil, somente empresas autorizadas pela Secretaria de Prêmios e Apostas do Ministério da Fazenda podem operar nacionalmente. Desde janeiro de 2025, os sites autorizados utilizam o domínio .bet.br. Todos os detalhes da portaria estão disponíveis no portal gov.br/fazenda. Thaís de Araújo, para a Voz do Brasil.
3: As plataformas digitais com mais de 1 milhão de usuários menores de 18 anos deverão publicar relatórios com informações sobre as medidas adotadas para a segurança, a privacidade e a proteção desse público.
4: As empresas têm até esta quinta-feira, dia 17 de setembro, para divulgarem essas informações.
6: Os relatórios das empresas devem mostrar uma prestação de contas à sociedade e ao poder público das medidas adotadas para a proteção de menores de 18 anos no ambiente digital. O relatório deve apresentar informações sobre denúncias e os encaminhamentos dados, moderação de conteúdos e contas, medidas de proteção de crianças e adolescentes, proteção de dados e privacidade, além dos mecanismos de consentimento parental e da avaliação e gestão de riscos à segurança e à saúde desse público. A data limite para publicar o documento é 17 de setembro. A obrigatoriedade vale para as plataformas com mais de 1 milhão de usuários cadastrados menores de 18 anos. E esse primeiro relatório deve abranger o período de 1º de janeiro a 30 de junho de 2021. Lorena Gilberte Coutinho, diretora da Agência Nacional de Proteção de Dados, a ANPD, destaca que o relatório é importante para famílias, pesquisadores e toda a sociedade, além dos órgãos de proteção.
7: Esse tipo de instrumento, ele vai possibilitar que pesquisadores, até que pais e famílias possam ter, né, um maior esclarecimento sobre, né, se essas plataformas estão recebendo muitas denúncias. É também um instrumento importante para que os próprios pais e responsáveis possam fazer escolhas, controlar mais quais aplicativos os seus filhos utilizam, né, e como fazer esse tipo de controle.
6: A plataforma Discord teve a funcionalidade de transmissão ao vivo suspensa no Brasil até que a empresa comprove a adoção de medidas para proteger crianças e adolescentes. A medida faz parte do processo de fiscalização instaurado pela ANPD para apurar possíveis falhas na proteção desse público no ambiente digital. E além do Discord, a agência segue com a fiscalização e o monitoramento, inclusive de lojas de aplicativos. É o que explica Lorena Gilberti Coutinho.
7: Para verificar a adoção de sinais de idade, né, os mecanismos de verificação de idade por parte de lojas de aplicativo e sistemas operacionais em relação às empresas Apple, Google e Microsoft.
6: A ANPD recebe denúncias de violação pela página na internet gov.br/ANPD. Reportagem Luciana Colares de Holanda.
3: As Forças Integradas de Combate ao Crime Organizado deflagraram hoje operação em 19 estados.
4: O objetivo é o enfrentamento ao tráfico de drogas e de armas, à lavagem de dinheiro e a organizações criminosas violentas.
3: As decisões judiciais determinaram bloqueios superiores a R$508 milhões, incluindo imóveis, veículos, ativos financeiros e outros bens vinculados a organizações criminosas investigadas.
8: As Forças Integradas de Combate ao Crime Organizado, as FICOs, deflagraram nesta quarta-feira a Operação Força Integrada 4, com ações simultâneas em 19 estados. Ao todo, foram expedidos 173 mandados de busca e apreensão, além de 44 prisões em flagrante durante as diligências. A operação investiga crimes como tráfico de drogas e armas, lavagem de dinheiro, homicídios, extorsão e atuação de organizações criminosas violentas. As decisões judiciais também determinaram o bloqueio de mais de R$508 milhões em bens e ativos financeiros. Até agora, 29 imóveis e 18 veículos foram apreendidos, além de armas, munições e drogas. Claudimário Carvalho, para a Voz do Brasil.
4: Problemas com a marcação de procedimentos, reajustes e outras dificuldades com planos de saúde estão entre as reclamações dos consumidores.
3: Para orientar quem enfrenta esse tipo de situação, a Agência Nacional de Saúde Suplementar, a ANS, oferece canais gratuitos de atendimento. Confira na reportagem.
9: A gestora Karen Nascimento tem plano de saúde há muito tempo, mas sempre tem problemas com ele, principalmente com a marcação de procedimentos.
10: Sempre atraso de agendamentos, procedimentos que não são autorizados no tempo hábil.
9: Já o funcionário público Manuel Freire reclama dos aumentos do plano de saúde que considera abusivos.
11: Todo ano aumenta e a oferta, você não sabe se a rede aumentou, se a rede diminuiu.
9: Para solucionar problemas e reclamações como estas, a Agência Nacional de Saúde Suplementar, ANS, disponibiliza um serviço gratuito para orientar os consumidores sobre seus direitos e as regras dos planos privados de saúde no Brasil. A diretora de fiscalização da agência, Eliane Medeiros, explica qual o primeiro passo.
12: Quando o consumidor tiver um problema com o plano de saúde, a primeira orientação é procurar a própria operadora e guardar o número do protocolo desse atendimento. Agora, se o problema não for solucionado, aí ele pode procurar a ANS e registrar uma reclamação. A reclamação é encaminhada à operadora, que tem até 5 dias úteis para solucionar problemas de atendimento de saúde, como negativa de cirurgia, exame ou consulta.
9: Eliane Medeiros alerta ainda que, ao contratar um plano de saúde, o consumidor deve ficar atento às regras pré-estabelecidas.
12: É importante que o consumidor conheça bem as características do plano que contratou. Também é importante guardar o contrato e qualquer outro documento relacionado ao plano. Conhecer previamente as regras do plano também é uma forma de exercer seus direitos.
9: Em caso de qualquer problema com o plano de saúde, o cidadão dispõe de 3 canais principais para fazer uma reclamação: pela internet, no site da ANS, no endereço gov.br/ANS, ou por telefone gratuitamente no número 0800-701-9656, de segunda a sexta-feira, das 9 às 17 horas. Para pessoas com deficiência auditiva, o número é 0800-021-2105. Mas se a pessoa preferir preferir fazer a reclamação presencial, é preciso agendar o atendimento nos núcleos de fiscalização da ANS. Reportagem Cleide Lopes.
4: O pagamento da parcela de setembro do Bolsa Família tem início nesta quinta-feira.
3: O Ministério do Desenvolvimento Social, Família e Combate à Fome informa que a greve dos bancários não vai interferir no repasse.
4: Nesta quinta-feira, dia 17, tem início os repasses do Bolsa Família de setembro. As transferências ocorrem até o dia 30 deste mês. O pagamento é feito de acordo com o último dígito do número de identificação social, o NIS, que cada beneficiário tem no cartão do Bolsa Família. Recebem primeiro famílias com o NIS terminado em 1 e assim sucessivamente até o NIS final 0. Este mês, o valor médio do benefício é de R$ 678,18. Para verificar a situação do benefício, extratos e valores, o beneficiário pode consultar os aplicativos do Bolsa Família e Caixa Tem. O Disque Social pelo número 121 também está disponível para atendimento ao público. A ligação é gratuita de todo o Brasil. O Ministério do Desenvolvimento e Assistência Social, Família e Combate à Fome informa que a greve dos bancários, que envolve a Caixa Econômica Federal, não afeta os pagamentos do Bolsa Família que vão ocorrer normalmente. Reportagem Érica Brás.
13: E essas foram as notícias do governo federal.
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3: Fique agora com o Minuto do TCU e em seguida as notícias do Poder Judiciário e do Congresso Nacional. Uma boa noite.
13: Boa noite, até amanhã.
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17: Supremo decide que venda interestadual de combustíveis não exige cancelamento de créditos de ICMS.
18: STJ fixa tese sobre uso de provas do inquérito e validade do testemunho indireto na pronúncia.
17: Mais de 99% dos pedidos de candidatura já foram julgados pela Justiça Eleitoral.
18: Boa noite, eu sou Arthur Filho.
17: E eu sou Walter Lima.
18: Os ministros do Supremo Tribunal Federal decidiram que a venda de combustível derivado de petróleo para outro estado não exige o cancelamento dos créditos de imposto sobre circulação de mercadorias e serviços, ou ICMS, gerados nas operações anteriores realizadas dentro do estado de origem.
17: A decisão foi tomada em sessão virtual no julgamento de um recurso extraordinário. Por se tratar de matéria com repercussão geral reconhecida, a tese fixada deverá ser aplicada pelos demais tribunais do país.
18: A situação analisada no julgamento diz respeito a empresas que compram produtos de outra empresa do mesmo estado, operação em que há cobrança de ICMS e geração de crédito para a distribuidora.
17: Quando parte dos produtos é posteriormente vendida por outro estado, não há incidência de ICMS. Assim, a discussão consistia em saber se o estado de origem pode manter o imposto cobrado nas operações internas anteriores e se a distribuidora deve estornar o crédito na operação interestadual.
18: STJ fixa tese sobre o uso de provas do inquérito e validade do testemunho indireto na pronúncia.
17: Como o julgamento foi pelo rito dos repetitivos, o entendimento valerá para casos com o mesmo tema em todo o judiciário. Fátima Uchoa.
19: A pronúncia é a decisão judicial que avalia se o acusado de crime doloso contra a vida, como matar alguém, será julgado pelo tribunal do júri. O magistrado verifica se o suposto crime ocorreu e se há indícios de que o acusado participou dele. Para o STJ, a pronúncia não pode se basear exclusivamente em provas colhidas durante o inquérito policial. Nem esse pronunciamento judicial pode ser feito só com apoio de testemunho indireto, ou seja, de quem apenas ouviu dizer que o fato ocorreu. Mas o tribunal reconheceu que o testemunho indireto pode ser mais relevante como prova em contextos como criminalidade organizada e tentativa de silenciamento da vítima ou de testemunha. O relator foi o ministro Reinaldo Soares da Fonseca.
18: Acordo de 193 milhões de reais beneficia quase 800 trabalhadores.
17: A ação faz parte da Semana Nacional da Execução Trabalhista, mutirão promovido pela Justiça do Trabalho para acelerar o pagamento de dívidas judiciais trabalhistas. Rafael Silva.
20: 761 trabalhadores fecharam por meio do Sindicato dos Petroleiros um acordo de 193 milhões de reais com a Petrobras. E eles são apenas alguns dos milhares de trabalhadores beneficiados pelo mutirão da Justiça do Trabalho. Já foram feitas quase 32 mil audiências e arrecadados 2 bilhões de reais. Entre os tribunais regionais de pequeno porte, o TRT-19, em Alagoas, é ouro no ranking de acordos. E você que ganhou uma causa, mas ainda não recebeu, pode procurar a vara do trabalho onde tramita o processo.
18: Há 18 dias para o primeiro turno das eleições gerais, mais de 99% dos pedidos de candidatura já foram julgados pela Justiça Eleitoral.
17: O dado foi divulgado pelo presidente do Tribunal Superior Eleitoral, ministro Cássio Nunes Marques. Vitor Struck tem mais informações.
21: A Justiça Eleitoral já analisou e julgou 20.982 pedidos de candidatura em todo o país. O número corresponde a mais de 99% do total. O dado foi divulgado pelo presidente do Tribunal Superior Eleitoral, o ministro Cássio Nunes Marques, em sessão plenária do tribunal. De acordo com o ministro, restam 205 processos pendentes de julgamento. Entre os casos já decididos, 980 ainda estão dentro do prazo para recurso. No caso das candidaturas à presidência e vice-presidência, todos os 13 pedidos foram julgados até o dia 11 de setembro.
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18: A você, uma boa noite.
17: E até amanhã.
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23: Eu sou Humberto Pinheiro e estes são os destaques de hoje do Jornal do Senado, que começa agora. Senado pode criar grupo de trabalho para discutir reforma do judiciário. Lei cria política nacional de conscientização sobre doença rara que afeta os pulmões. Sancionada lei que amplia financiamento para renovação de frota de motoristas de aplicativo e entregadores. Boa noite. A Comissão de Constituição e Justiça pode criar um grupo de trabalho para discutir a reforma do Judiciário. O texto estabelece um prazo de 60 dias para que o grupo apresente uma proposta sobre a reforma. A criação do grupo ainda depende de decisão da Comissão de Constituição e Justiça. O trabalho deverá subsidiar as discussões sobre o tema no Senado. Repórter Pedro Pincer.
24: A Comissão de Direitos Humanos aprovou uma indicação para que a Comissão de
0: Constituição e Justiça crie um grupo de trabalho para apresentar uma proposta de reforma do Judiciário no prazo de 60 dias. A indicação é um tipo de proposição legislativa pela qual se sugere a adoção de providência, a realização de um ato administrativo ou se recomenda que determinado assunto seja tratado por outra comissão. Por exemplo, a proposta de indicação feita à CCJ foi apresentada pela presidente da Comissão de Direitos Humanos, senadora Damaris Alves, do Republicanos do Distrito Federal.
1: Que a Comissão de Direitos Humanos faça uma indicação urgente à Comissão de Constituição e Justiça do Senado, para que a Comissão de Constituição e Justiça do Senado crie imediatamente um grupo de trabalho onde busque todas as propostas, PECs e projetos de lei que estão tramitando de reforma do Poder Judiciário.
0: A decisão ocorreu durante reunião da CDH, em que foram discutidos os desdobramentos institucionais da sessão plenária do Supremo Tribunal Federal, que aconteceu nesta terça-feira. A sessão do STF tinha a finalidade de decidir se haveria ou não investigação sobre o ministro Alexandre de Moraes por supostas relações com o banqueiro Daniel Vorcaro, dono do extinto Banco Master, liquidado pelo Banco Central após a constatação de fraudes.
23: O Palácio do Congresso Nacional recebe nesta semana uma iluminação verde em alusão ao Dia Nacional de Conscientização sobre as Distrofias Musculares, celebrado em 17 de setembro. A data foi instituída em 2024, após a aprovação de um projeto pelo Senado para ampliar o conhecimento sobre o grupo de mais de 30 doenças hereditárias que podem causar enfraquecimento e perda progressiva da massa muscular. Reportagem Yasmin Rodrigues.
2: As distrofias musculares formam um grupo de mais de 30 doenças hereditárias que podem causar enfraquecimento e perda progressiva da massa muscular. A data nacional celebrada em 17 de setembro foi criada por lei em 2024. A senadora Leila Barros, do PDT do Distrito Federal, relatora do projeto na Comissão de Assuntos Sociais, destacou que a falta de informação ainda é um obstáculo para pacientes e profissionais de saúde.
5: O conhecimento de distrofias musculares ainda é limitado entre a população geral e muitas vezes até mesmo entre os profissionais da saúde. Por meio da conscientização, busca-se ampliar o conhecimento sobre os sintomas, os métodos de diagnóstico e as possíveis terapias, promovendo uma detecção mais precoce e melhor qualidade de vida para os pacientes. Outro impacto importante da instituição deste dia é o fortalecimento das políticas de inclusão para as pessoas com deficiência.
2: A legislação que criou a data também prevê campanhas de esclarecimento, eventos e materiais educativos para ampliar o acesso à informação sobre as distrofias musculares.
23: Foi sancionada a lei que cria a Política Nacional de Conscientização e Orientação sobre Lifangioleiomiomatose no âmbito do Sistema Único de Saúde. A doença, conhecida como LAM, é rara, afeta principalmente os pulmões e não tem cura. A lei prevê que o SUS ofereça as pessoas com LAM o acesso a todos os meios disponíveis para o tratamento e o controle da doença. A reportagem é de Márcio Maturana.
24: Mulheres entre a puberdade e a menopausa são as mais atingidas pela lifangioleiomiomatose, uma doença rara e progressiva, também conhecida como LAM, que causa cistos nos pulmões, nos rins e no sistema linfático, podendo levar à insuficiência respiratória. A LAM é frequentemente confundida com asma ou bronquite. Por isso, a nova Política Nacional de Conscientização e Orientação, publicada nesta terça-feira no Diário Oficial da União, prevê capacitação de profissionais de saúde para facilitar o diagnóstico precoce. A senadora Damaris Alves, do Republicanos do Distrito Federal, foi a relatora do projeto que deu origem à lei.
1: A única coisa que os pacientes da LAM querem é respirar. Estamos falando de uma doença que eles querem tão somente respirar. Ter uma política pública para acompanhar esses pacientes é mais que necessária. Ampliar a conscientização sobre a LAM, favorecer o diagnóstico oportuno, organizar o encaminhamento assistencial e aprimorar a produção de informações epidemiológicas e clínicas sobre a doença.
24: Outras ações previstas pela nova lei são a criação de centros de referência especializados e implantação de um sistema nacional de coleta de dados. A LAM não tem cura, mas pode ser controlada com medicamentos já disponíveis gratuitamente saúde no Sistema Único de Saúde.
23: Também foi sancionada pelo presidente da República a lei que garante a continuidade do programa de renovação de frota com condições especiais de financiamento para a compra de veículos novos. A medida beneficia motoristas de aplicativo, taxistas e entregadores de aplicativos. O programa permite o financiamento de carros, motos e bicicletas elétricas zero quilômetro. O Congresso Nacional também ampliou as possibilidades de uso dos recursos, incluindo veículos leves para transporte escolar e transporte de cargas. A lei resulta da unificação de duas medidas provisórias aprovadas pelo Congresso. Mais informações com a repórter Patrícia Oliveira.
6: A nova lei garante até 30 bilhões de reais para financiar veículos novos para motoristas de aplicativo com no mínimo 6 meses de atividade, além de taxistas e cooperativas de taxistas. Cada motorista poderá financiar um veículo. A lei também possibilita o uso de recursos para renovação de frotas e infraestrutura do transporte escolar e do transporte urbano de passageiros ou de cargas. Aprovada no Senado, a lei unificou duas medidas provisórias. O senador Camilo Santana, do PT do Ceará, destacou que a iniciativa pode beneficiar cerca de 1.400.000 trabalhadores.
7: Agora terão condições mais dignas para conquistar seu próprio veículo.
6: 1.400.000 trabalhadores.
7: Agora terão condições mais dignas.

0: Eleitoral. Se o eleitor estiver fora do município que vota, é possível baixar o aplicativo e-título no celular e justificar a ausência por lá no dia e horário em que ocorre a votação. Em caso de ausência, é preciso apresentar uma justificativa para cada turno da eleição. Os eleitores que não votarem nem justificarem ficam sujeitos às penalidades, como impedimento de emitir documentos e de participar de concursos públicos, além do pagamento de multa. Um projeto quer incentivar navios-tanque e embarcações de apoio marítimo que utilizem biodiesel, etanol ou a mistura desses combustíveis. A proposta em análise na Comissão de Infraestrutura prevê cotas adicionais de depreciação acelerada. Isso significa que as empresas poderão contabilizar mais rapidamente a perda de valor de um bem e reduzir custos fiscais. O benefício terá duração de 5 anos. O senador Fernando Dueire, do PSD de Pernambuco, relatou a medida na Comissão de Assuntos Econômicos. Para ele, a proposta poderá estimular a renovação da frota e a sustentabilidade.
1: Porque nós queremos fazer com que o combustível sustentável seja incorporado à frota de navegação com mais agilidade.
0: Com trabalhos técnicos de Eliseu Caires, o Jornal do Senado fica por aqui. Acompanhe agora as notícias da Câmara dos Deputados. Boa noite e até amanhã.
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3: Câmara dá mais transparência à verba destinada a mulheres no orçamento.
4: Pode alterar regras de herança em casos de assassinato na família.
3: Pais de pessoas com deficiência poderão usar meia entrada em eventos.
4: Comissão aprova a proposta que incentiva a exportação da moda brasileira.
3: Boa noite. Avança na Câmara projeto que cria um programa de incentivo à exportação da moda brasileira sustentável. A repórter Maria Neves tem mais detalhes da proposta.
5: A Comissão de Meio Ambiente da Câmara dos Deputados aprovou o projeto que institui o programa Moda Brasileira no Mundo. A proposta prevê ações governamentais integradas para adaptar a indústria da moda às novas exigências sociais e ambientais dos principais importadores de produtos brasileiros. O texto também prevê medidas para promover as marcas nacionais no mercado externo. Dentre as ações propostas estão, por exemplo, a realização de campanhas internacionais de promoção da moda nacional, participação em feiras e eventos, assim como a criação de selos e ações coordenadas de comunicação internacional. A proposta sugere ainda parcerias com plataformas internacionais de moda sustentável e de moda indígena. A inclusão da moda produzida por indígenas e povos tradicionais, assim como da utilização de conhecimentos e técnicas dessas populações no texto, foi proposta pela relatora, deputada Célia Chacriabá, do PSOL Mineiro. A parlamentar argumenta que o sucesso de inúmeros estilistas indígenas atesta a habilidade dos povos tradicionais para a moda contemporânea. Apesar disso, sustenta que, ao que parece, a indústria ignora os saberes ancestrais em aspectos como técnicas têxteis, fibras naturais e tingimentos. De acordo com Célia Chacriabá, apenas 2% dos 1,5 milhão de indígenas que vivem no país atuam na indústria criativa.
6: Estilistas como Veena Ticuna, Patrícia Camaiurá, Dai Molina, que demonstra que moda indígena já ocupa espaço em destaque no Brasil e no exterior. Assim também como Cildo Rick veste grandes artistas como Anitta, assim como Marina Sena, mulheres Awanawá, mulheres Axaninca, mulheres Machaca, Chacriabá, Ludmila Pataxó, Daru e, sobretudo, a experiência que tive a oportunidade de conhecer, que são mulheres que lutam, porque sabemos que a única ferramenta que mais impulsiona para que as mulheres saiam da situação da zona de violência se chama autonomia financeira.
5: Célia Chacrinha.

0: Beabá explica que o projeto nasceu da necessidade de que a indústria da moda brasileira se adapte às exigências de importadores, principalmente da União Europeia, que, de acordo com ela, é o maior comprador de produtos nacionais de maior valor. Célia Chacriabá explica que o projeto nasceu da necessidade de que a indústria de moda brasileira se adapte às exigências de importadores, principalmente da União Europeia, que, de acordo com ela, é a maior compradora de produtos nacionais de maior valor. A deputada explica que o Bloco Europeu editou uma norma em 2024 que passa a exigir o passaporte digital de produto para têxteis. Para receber o documento, o exportador tem de garantir a rastreabilidade completa da cadeia produtiva, desde a matéria-prima até o consumidor final. Célia Chacriabá relata ainda que a União Europeia vai exigir que as empresas monitorem impactos em direitos humanos e meio ambiente em toda a cadeia de fornecedores. Além disso, o bloco vai passar a pedir comprovação das medidas adotadas para destinação de resíduos têxteis. Ainda, segundo a deputada, todas as demandas entram em vigor em abril de 2028. O projeto, que visa criar incentivos para a exportação de moda brasileira sustentável, ainda será analisado por 4 comissões da Câmara. Da Rádio Câmara de Brasília, Maria Neves.
1: Desenvolvimento Regional.
2: Pastor Diniz, do União, propõe que parte da economia obtida com a integração de Roraima ao Sistema Interligado Nacional seja usada para reduzir a conta de luz dos consumidores do estado até 2030.
3: Pela proposta, uma parcela da redução dos gastos da conta de consumo de combustíveis seria destinada à modicidade tarifária em Roraima. Pastor Diniz afirma que a medida evita aumentos nas tarifas e corrige uma desigualdade histórica enfrentada pelo estado.
1: Economia.
2: A Câmara aprovou a criação do Orçamento Mulher. O projeto pretende dar mais transparência aos recursos destinados a políticas públicas para as mulheres no Orçamento Federal. A repórter Silvia Munhato explica.
4: A Comissão de Constituição e Justiça da Câmara dos Deputados aprovou a criação do Orçamento Mulher. A proposta, que deve ser enviada agora ao Senado, obriga o poder público a dar transparência aos programas e ações voltados ao atendimento das mulheres, por meio de quadros anexos nas propostas e nos relatórios de execução orçamentária. O projeto é de autoria dos deputados Laura Carneiro, do PSD do Rio de Janeiro, e Ricardo Aires, do Republicanos de Tocantins. A deputada Laura Carneiro explicou o sentido do texto.
5: Não adianta políticas públicas se nós não tivermos o dinheiro para arcar com essas políticas. O Orçamento Mulher vai, a partir do plano plurianual, a partir da Lei de Diretrizes Orçamentárias, organizar todos os recursos a serem gastos com as mulheres brasileiras.
4: A relatora da proposta na Comissão de Defesa dos Direitos da Mulher, deputada Flávia Moraes, do MDB de Goiás, citou exemplos de ações orçamentárias.
6: E como exemplo, a gente pode citar aqui para a educação os CMEIs, né, que vão atender as crianças para que as mulheres possam trabalhar, as clínicas especializadas em atendimento à saúde da mulher, as ações de enfrentamento e combate à violência contra a mulher, enfim, então são muitas ações específicas que precisam ter investimento, ter orçamento e que, nesse caso, aprovando o Orçamento Mulher, vão ter prioridade, orçamento bem definido e claro para investimento nessas políticas.
4: De acordo com o texto aprovado, os orçamentos da União, dos estados e dos municípios deverão trazer 2 quadros detalhados. O primeiro, chamado de Orçamento Mulher Proposta, deve ser entregue junto com o planejamento anual das ações orçamentárias. O segundo, Orçamento Mulher Execução, será publicado regularmente para que qualquer cidadão possa conferir quanto desse dinheiro foi efetivamente usado. Deverão constar desses documentos as despesas com educação, saúde, assistência social e outras ações em que as mulheres sejam as beneficiárias diretas. O projeto também prevê que o governo federal reúna os dados de todo o país anualmente para avaliar se os esforços dos estados e municípios estão sendo efetivos. Da Rádio Câmara de Brasília, Silvia Minhato.
1: Saúde.
3: Domingos Neto, do PSD do Ceará, é autor de projeto que cria a assistência de transição de cuidados no SUS. O objetivo é garantir que pacientes que receberam alta hospitalar continuem recebendo acompanhamento especializado antes de voltarem definitivamente para a rotina em casa.
2: A proposta de Domingos Neto prevê atendimento em unidades de transição ou por assistência domiciliar monitorada, com foco na reabilitação, cuidados paliativos e treinamento de cuidadores. Na visão dele, a medida evita reinternações desnecessárias, além de liberar leitos nos hospitais.
1: Ciência e tecnologia.
3: Bandeira de Melo, do PV do Rio de Janeiro, apoia a criação da Frente Parlamentar Mista em defesa do Programa Espacial Brasileiro. O colegiado terá como missão acompanhar e propor iniciativas voltadas ao fortalecimento do setor espacial no país.
2: Bandeira de Melo ressalta que o programa espacial envolve soberania nacional, inovação tecnológica e desenvolvimento econômico. A frente também pretende estimular políticas públicas ligadas à defesa, comunicações, previsão climática, monitoramento territorial e aplicações ambientais.
1: Cultura.
3: A Comissão de Cultura aprovou a meia entrada para os pais e responsáveis legais por pessoas com deficiência em eventos culturais e esportivos, mesmo sem a condição de acompanhante. A reportagem é de Luiz Cláudio Canuto.
7: A Comissão de Cultura aprovou o projeto que assegura a meia entrada a mães, pais e responsáveis legais por pessoas com deficiência em eventos culturais e esportivos. Pela proposta, cuidadores de baixa renda inscritos no Cade Único com renda familiar de até 2 salários mínimos também teriam esse direito. O texto final foi elaborado pela relatora deputada Érica Cocai, do PT do Distrito Federal, com base em um projeto da deputada doutora Alessandra Haber, do MDB do Pará. A proposta altera a lei que regula o benefício da meia entrada no Brasil. A exemplo da autora da proposta, a relatora afirma que essas pessoas necessitam de apoio do Estado para usufruir de seu direito à cultura, o que este projeto de lei pretende garantir com o direito ao benefício da meia entrada.
8: É fundamental que nós possamos assegurar a mais plena acessibilidade. É fundamental que nós possamos ter parcerias com a iniciativa privada, com a sociedade civil. Sem inclusão, a gente não tem direito pleno à cidade. Sem inclusão, a gente não tem direito a mergulharmos e vivenciarmos a nossa humanidade na sua plenitude.
7: A Comissão de Cultura acrescentou um único parágrafo à lei para assegurar o direito. O benefício vale para o acesso a salas de cinema, cineclubes, teatros, espetáculos musicais e circenses e eventos educativos, esportivos, de lazer e de entretenimento. A legislação vigente já garante meia entrada às pessoas com deficiência e, quando necessário, a seus acompanhantes. No entanto, pais, mães e responsáveis legais que não estejam na condição de acompanhante no momento do evento não têm direito ao benefício. A autora da proposta, doutora Alessandra Haber, afirma que estudos apontam casos elevados de estresse, ansiedade e depressão entre cuidadores, sobretudo entre mães de baixa renda, que compõem a maioria desse grupo. E barreiras financeiras restringem o acesso dos cuidadores a essas oportunidades, comprometendo um recurso terapêutico de comprovada relevância. A proposta ainda vai ser analisada pela Comissão de Constituição e Justiça. Da Rádio Câmara de Brasília, Luiz Cláudio Canuto.
1: Justiça.
2: Sônia Guajajara, do PSOL de São Paulo, defende a realização de um debate com representantes do governo, do sistema de justiça, de organizações indígenas e de especialistas sobre a criação da Comissão Nacional Indígena da Verdade.
3: Para Sônia Guajajara, a iniciativa pode fortalecer políticas de memória, verdade, reparação e justiça voltadas aos povos indígenas. A deputada afirma que a proposta busca aprofundar a investigação de violações de direitos humanos e ampliar as garantias de não repetição.
2: Rodrigo Valadares, do PL de Sergipe, apoia projeto que define o antissemitismo na legislação brasileira para orientar políticas públicas de prevenção à discriminação. A proposta adota como referência a definição da Aliança Internacional para a Memória do Holocausto.
3: De acordo com Rodrigo Valadares, a proposta estabelece que o antissemitismo é uma forma de racismo, mas não impede críticas ao Estado de Israel. O congressista também garante que o projeto não cria mais tipos penais.
2: Projeto de Rodrigo Gambale, do Podemos de São Paulo, estabelece medidas para garantir o pagamento de pensão alimentícia. A matéria prevê retenção de valores em contas bancárias, restituição do imposto de renda e prêmios de apostas para quitar débitos.
3: De acordo com Rodrigo Gambale, a proposta cria um cadastro nacional de devedores e prevê de forma subsidiária a apreensão de passaporte e da carteira de habilitação. Para as medidas dão mais eficácia para garantir os
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1: Segurança Pública.
2: A proposta que impede um condenado por homicídio de receber herança de parentes da mesma família está pronta para análise do plenário. A repórter Paula Bittar acompanhou a votação da chamada Lei Suzane von Richthofen na Comissão de Constituição e Justiça.
10: A Comissão de Constituição e Justiça da Câmara aprovou uma proposta que impede herdeiros condenados por homicídio de receber, por vias indiretas, o patrimônio de outros parentes da mesma família. A proposta estende o chamado Instituto da Indignidade aos parentes colaterais até o quarto grau. Pela regra atual, a perda do direito à herança por crime doloso só vale quando o crime é cometido contra o dono dos bens, seu cônjuge, companheiro, pais ou filhos. O projeto foi apresentado com o objetivo de criar a Lei Suzane von Richthofen. Richthofen foi condenada a 39 anos de prisão por planejar o assassinato dos próprios pais em 2002 e hoje cumpre a pena em regime aberto. O caso voltou a repercutir pela possibilidade legal de ela herdar parte do patrimônio de um tio falecido. O texto aprovado estabelece que seguro de vida também não poderá ser pago nesses casos. Segundo a relatora da proposta na comissão, deputada Laura Carneiro, do PSD do Rio de Janeiro, essas modificações, além de trazerem mais segurança jurídica ao evitarem longas discussões judiciais em inventários, garantem que o patrimônio familiar permaneça com aqueles que respeitam a solidariedade inerente aos vínculos de sangue e afeto, compatibilizando a norma aos valores que informam o direito civil contemporâneo. A proposta que impede herdeiros condenados por homicídio de receber por vias indiretas o patrimônio de outros parentes da mesma família ainda precisa passar pelo plenário da Câmara antes de seguir ao Senado. Da Rádio Câmara de Brasília, Paula Bittar.
3: Projeto de Gilvanda Federal, do PL do Espírito Santo, propõe reforçar o Fundo Nacional de Segurança Pública com recursos das loterias federais. Pelo texto, 10% da arrecadação bruta das loterias, que hoje ficam com a União, passariam a ser destinados à segurança pública.
2: Gilvanda Federal também incluiu no projeto uma nova regra para eventos culturais de médio e grande porte que recebam dinheiro público. Segundo o deputado, pelo menos 25% desses recursos teriam que ser usados obrigatoriamente para pagar a segurança do próprio evento.
3: Kim Kataguiri, do Missão de São Paulo, é favorável ao projeto que proíbe condenados por pedofilia de se aproximarem de escolas, creches, parques e de manter em contato com menores de idade pelas redes sociais. Ele explica que a iniciativa visa ampliar a proteção a crianças e adolescentes.
2: O texto prevê que a justiça estabeleça um perímetro mínimo de distância entre condenados por pedofilia e locais frequentados por crianças, além das próprias vítimas. Kim Kataguiri afirma que a proposta também impede que essas pessoas exerçam atividades com contato direto com crianças.
11: Hoje, infelizmente, uma pessoa condenada por pedofilia pode se aproximar de uma escola, pode se aproximar de uma creche, pode se aproximar de um parquinho, né? E pode mandar mensagens para menores de idade, né? O que, na minha avaliação, é um absurdo, né? Isso jamais deveria acontecer. Hoje, inclusive, um pedófilo pode ter uma creche. Ele pode ser sócio, ele pode ser administrador de uma creche, e esse projeto que eu sou relator visa proibir, né? Se o pedófilo se aproximar de uma creche, mesmo que ele não tenha tido contato com uma criança, vai preso.
3: Felipe Beccari, do Podemos de São Paulo, é autor de projeto que proíbe a distribuição de animais como prêmios em rifas, sorteios e outras ações promocionais. Segundo o parlamentar, a medida busca evitar abandonos e maus tratos decorrentes de adoções sem planejamento.
12: A rifa pode ser legítima para ajudar uma pessoa, alguma questão de saúde, mas os animais não podem ser rifados, porque aquela família que ganha geralmente comprou os números da cartela para ajudar a rifa, o propósito da rifa, e não estava preparada para receber aquele animal no seu seio familiar, com uma estrutura, com tempo, com financeiro. Então, animais, esperamos que no Brasil, em breve, não possam ser mais distribuídos como brindes de festas ou qualquer tipo de rifa ou sorteio.
2: Felipe Beccari informa que a proposta surgiu a partir de denúncias envolvendo animais abandonados ou mortos após serem entregues como brindes. O projeto já teve a urgência aprovada e está pronto para votação no plenário da Câmara.
3: Termina agora o Jornal Câmara dos Deputados, produzido pela Rádio Câmara, com trabalhos técnicos de Wellington Teles e a apresentação de Luciana Vieira e Val Monteiro. Boa noite.
2: A Voz do Brasil volta amanhã. Uma boa noite para você.
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15: 8:05, depois dessas primeiras informações comerciais, já podemos falar para você que o nosso programa tá chegando.
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0: 8:06. É bom contar com o carinho da sintonia de muitas pessoas do outro lado, já se ligando, já mandando aqui os seus toques. Daqui a pouquinho a gente vai inserir no contexto os nossos melhores ouvintes, aqueles que participam sempre com a gente.
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0: Música. 8:07. Sou Josias Leal e o nosso Planeta Música de volta, com o desfile dos astros nacionais e internacionais para nossa noite. Assim, de quarta-feira, hoje, 16 de setembro de 2026. Ah, que legal! Abraçamos você de casa, dos sítios, vilas, fazendas, povoados, cidades vizinhas. Amigos internautas em todo o Brasil, lá do outro lado dos nossos estados, muito obrigado pelo carinho da sintonia, o Cricket no TV, sintonia gratificante ao nosso programa da noite, que está apenas na sua fase inicial. E a gente começa hoje com Michele Andrade. Ela canta em nosso programa Tô Fazendo Falta. Boa noite.

0: Skank, os quatro rapazes de Belo Horizonte aqui na programação da noite. Vou deixar. Limão com mel acústico ainda.
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0: 8:24, estamos de volta já com os nossos ouvintes, pedindo suas músicas, participando da nossa programação eclética da noite. Muita gente de antenas com a nossa programação já nesse início de noite. Alô, você do outro lado. Boa noite.
9: Boa noite, meu irmão.
0: Boa noite, parceiro.
9: Antônio do Rio de Janeiro, tudo tranquilo?
0: Tudo tranquilo.
9: Josias, gostaria de pedir a música com Roberto Carlos, Cama e Mesa.
0: Cama e Mesa.
9: Oferecer para minha irmã Cícera em Cupira.
0: Uhum.
9: toda a galera do Alto Meio, Riachão do Veríssimo, minha irmã Quitéria de Santo Antônio de Altinho, né? Minha esposa Ângela, pra Bandidão, Carlinho do Celular, Dada da D20, e todos vocês aí da rádio, todos que estiverem ouvindo. Valeu, irmão?
0: Tá valendo, meu irmão. Opa, é o Antônio do Rio de Janeiro. Sandro e Neide já começa a noite em sintonia com a nossa programação e pediram Brucelose Sede de Te Amar. A gente manda daqui a pouquinho de presente ao Sandro, a Neide lá de Laje Grande de Sintonia. Que legal. Tá valendo aqui mais indicações pra gente. Eu verificando aqui outros pedidos, tudo direitinho. Tá aqui em off. Boa noite, Josias Leal. Estou por cá, curtindo aí esse lindo programa todas as noites. Meu amigo, hoje, se possível, passa aí a minha música preferida do padre Alessandro Campos. Troque o ódio pelo amor. Vai para o nosso amigo Jeová Dionísio, para você e família, toda a equipe Agreste. Que Deus te cubra de bênçãos hoje, amanhã e sempre. Amém. Cheirão em seu coração, bom trabalho. Zilma de Jundiá, em Alagoas, com a gente. Que legal, felicidades, tudo de bom. Valendo o carinho da audiência sempre. O Mauro Silva também acompanhando a nossa programação. Nosso abraço grande para ele. E não esquecendo aqui, mais pedidos chegando pra gente. Tudo prontinho, rapaz. Vamos lá para o nosso WhatsApp ou agora para o nosso telefone. Alô, você, boa noite.
10: Boa noite, meu patrão. Tudo bom?
0: Tudo beleza. Com você, como é que está?
10: Ave Maria, falando com você, tá meio maravilha, rapaz.
0: Tudo azulzinho da cor do céu durante o dia.
10: Poxa, beleza e bonito.
0: Muito bem. Amigo José Seguinho do Vialejo, lá de Garanhuns, participando com a gente, qual a música que a gente vai tocar hoje?
10: Eu quero vir com o Márcio Roberto, A Última Carta.
0: Essa é lá de 1900 e alguma coisa, vou oferecer para quem?
10: Essa é boa.
0: Aham. Você manda?
10: Mas não comeu muito tempo, vou dedicar essa música ao meu amigo Edinho, lá na Parnaíba, em São Paulo, que tá ouvindo o programa, que não se liga da nossa querida GSM, com certeza. Ele tá ligado, mandado em nome de todo o nosso brasileiro. Edinho, um abraço a você, para todo o senhor falando em Parnaíba, viu, garoto? Você é gente boa, não esquecendo, meu amigo rei, Jovadinho, que tá ouvindo o programa, é Bio Alexis de Caruaru, que tá ligado nesse programa. Minha amigona, minha irmãzinha, Marleide. Alô, Marleide, minha filha, um abraço a você, viu, garota? Você é uma figura importante. A Terezinha também, que está vindo o programa. Terezinha da Guarazita, Júlio Ligeirinho. E todos que estão vindo o programa. E não esquecendo de dedicar também a meu amigo Ilamar. Não posso esquecer do Ilamar. Ilamar, um abraço para você e para toda a sua família. Um abraço também para meu amigo Joelson, que faz o programa de manhã, que eu escutei todos os dias aqui em Garanhuns. Eu não, todo mundo escuta, porque o Joel faz um programa bonito na retalha policial. Muito obrigado. Bonito, vem quando diz, cadeia nele. É que todo mundo gosta de ouvir esse programa. Para você, José, que é uma pessoa espetacular. Meu amigo Valdemir de Cupira, doutor, para a Zeza, que está ligada no programa. Minha amiga Zeza, um abraço para você, Zeza. E para todo mundo que está ouvindo, aquele abraço.
0: Essa de presente aí, na indicação do José Seguinho do Vialejo, lá de Garanhuns. A última carta, Marcos Roberto aqui na Graça FM. E nosso programa da noite, saudades.

0: Macata. Pra quem está com saudade, essa música aí é um prato cheio, viu? Marcos Roberto, A Última Carta. Época de ouro do rádio.
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0: Mas escreva. Que saudade, hein? Bastante legal. Essa outra também foi a pedido, tá aqui, Labaredas. Nosso Ninho de Amor. Relembrando com mais essa, em som de FM. 8:31.

0: Labaredas na saudade, nosso ninho de amor é o Mitó nos vocais da banda Labaredas em nosso programa da noite. E claro, às 8:35, breve intervalo comercial, mais músicas, mais pedidos, mais indicações aqui em nosso programa da noite.
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4: Alô, você do telefone, boa noite. Cadê o nosso ouvinte? Boa noite, você, tudo de bom? Quem, com quem eu falo?
5: Boa noite, meu amigo José Leal. Sou eu, Júnior Ligeirinho do Trevo, seu ouvinte fiel do programa Planeta Musga com Josia Leal, da segunda-feira à sexta-feira, na rádio da Agreste FM 89.5.
4: Não sextou, hoje é quarta-feira, viu?
5: Da segunda-feira à sexta-feira, ligadinho no seu maravilhoso programa.
4: Opa, muito obrigado, Juninho. Qual a música que você vai pedir, meu amigo?
5: Eu quero ouvir a música Amado Batista, Sou Igualzinho a Você, com Elia Wagner.
4: Você está em Panela, seu Júnior?
5: Estou em Panela de Miranda.
4: Muito bem. Você manda para quem essa música?
5: Vai ser ligeirinho, ligeirinho. Eu vou oferecer para você, José Léo, toda a sua família, para meu pai Denê do Milho, para toda a minha família, para a minha princesinha Aurora Beatriz do Santo, para todos meus amigos e amigas em geral. E se Deus é por nós, quem será contra nós?
4: Ninguém,
5: boa noite, Josia. Um bom programa. Até amanhã, Josia.
4: Ah, abraço pra você também e até lá. É o Juninho de Panelas, sempre na sintonia, ele pediu. Amado Batista, o cantor mais amado do Brasil. Participação do Elias Wagner. Sou igualzinho a você.

0: Amado Batista, Elias Wagner, sou igualzinho a você.
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2: Então, vamos acionar o nosso telefone. Alô, você?
3: Chegou em casa com você?
2: Boa noite.
3: Boa noite, Josias. Tudo bem?
2: Tudo ótimo. Com quem eu falo?
3: Marleide, de Alto Bonito.
2: Simpatia de ouvinte, de volta ao nosso programa em plena quarta-feira à noite. Como é que está a sua vida? Como é que está a sua noite? Como é que está o coração, Marleide?
3: O coração está meio complicado.
2: Está complicado?
3: Está complicado. Eu estou melhorzinha, José. Tive uma virose forte, um pouco de crise de garganta, mas está tudo ok, graças a Deus.
2: Está tudo sob controle, mas, né, Marleide?
3: É, desculpa.
2: Coisa boa. Então, graças a Deus.
3: Mas, né? A notícia que eu recebi, meu filho me ligou faz pouco tempo, que o Palmeiras está 2-1.
2: Eita, coisa boa.
3: Agora.
2: Muito bem. Você é palmeirense, Marleide?
3: Eu sou palmeirense doente, eu sou verde.
2: Eu também. Palmeirense também.
3: Agora, Josias, era para ele estar assim no Brasileirão, né? O Flamengo, o Rabinho,
2: tanta coisa
3: com o Flamengo. Eles ouviram que eles já tinham feito coisa comigo.
2: Muito bem.
3: Perdeu a liderança do Flamengo. Mas, sim, e você, como é que está? A família está bem?
2: Tudo tranquilo, tudo debaixo da proteção do nosso bom Deus.
3: Amém, amém, amém. Hoje eu gostaria de ouvir, eu já nem deixei você perguntar.
2: Mas tudo bem. Fique à vontade.
3: Pablo, agora.
2: Essa música é linda, a sofrência autêntica do nosso Brasil.
3: Sofrência danada.
2: Essa é boa.
3: Esse coração sofre.
2: Tá vendo aí? Você manda pra quem, minha querida Marleide?
3: É pra mim curtir e eu mando muitos abraços especiais para os ouvintes, que são muitos, graças a Deus.
2: Pra
3: vocês, família, pra
2: Jeová
3: Dionísio e a Cristina, pra o Ceguinho do Vialejo em Garanhuns. Geninho do Tempo, que pediu aquela música linda que eu amo, sou igualzinha a você, gosto muito. Gostei da música do Ceguinho Vialejo também.
2: Olha só.
3: E para minhas três netas, que é minhas três Maria, para meus filhos, para toda a minha família, para todos os ouvintes, porque todo mundo me pedalou, é a noite todinha. E a
2: desse
3: canção
2: jeito.
3: Da 10, tamo junto, viu?
2: As canções de amor, ainda hoje, de presente, você vai estar ligadinha com a gente, né, Marleide?
3: Vou estar sim, digito sim, que eu tô com dificuldade de digitar, minha vista tá um problema, mas
2: tá
3: digito, tô, mesmo pouca coisa digito.
2: Tá bom.
3: Apoio, Josia, e desculpa, tô tomando muito seu tempo.
2: Fique à vontade.
3: Eu gosto de participar ao vivo.
2: Apoio,
3: um beijo no coração, seu, da sua família, toda a família Agreste, e até amanhã com a graça de Deus, mas não vou dormir agora não, viu? Até depois das 11 eu tô acordada ainda.
2: Você quer ouvir a música hoje ou agora? Amanhã ou agora?
3: Eu não sei. Se der pra tocar agora, você toca?
2: Claro. É o título da música, né? Agora?
3: Eita, é mesmo. Ele agora me pegou.
2: Muito bem. Marleide,
3: um
2: prazer falar contigo. Felicidade. Liga sempre, tá bom?
3: É meu. Deus abençoe.
2: Você fica também.
3: Com Deus. Tchau.
2: Tchau, tchau. O homem da sofrência do nosso Brasil, Pablo. Agora. Deixar para mais tarde. Tem que ser agora. A Marleide disse pra gente.

0: Preparado já? Então a gente vai acionar aqui mais pedidos através do nosso telefone. Quem fala comigo agora, boa noite.
1: Boa noite, meu caríssimo amigo e irmão José Leal.
0: Para nossa alegria, Jová Dionísio, conheci pela voz. E tudo bem, Jová?
1: Pernambuco, para o Brasil e do mundo, né, José?
0: Terra boa, viu?
1: Sem dúvida. Terra verdade. Das velhas andorinhas, do chucalho, da mazuca, de um bocado de coisa, né, José?
0: Do Alfini também, né?
1: Do Alfini, exatamente, não né? É verdade, rapaz.
0: Abraça os agrestinenses.
1: Realmente é famoso da nossa região, né?
0: É verdade.
1: A tradição do Alfini, onde já teve o prazer de saborear, né, Josias?
0: É verdade, já. Muito bom.
1: Exato. É coisa nossa, né? O Alfini é coisa nossa, rapaz.
0: É verdade.
1: Ô, né? Josias, antes de refletir nessa noite, vamos ver aí com Cassiano e Josiane. Tomo posse da vitória, viu?
0: Vou oferecer, Jová.
1: Sem dúvida. Para a nossa querida Zilma Jundia Alagoa, nosso abraço para ela. Marley já participou, né? A Graça Paula, nosso isso. Abraço para ela. O Roberto Neves, São Cristão. O Ligeirinho, né?
0: Isso.
1: A todos aqueles que estão em sintonia, Sidoc em Caruaru. E esse povão realmente que está na sintonia, vem um programa que realmente é para lá de bom, viu, José? A noite sem o programa, para essa música fica faltando algo. Algo, viu?
0: Falta no alguma coisa, né, Jová?
1: Comunicador por nome de José Leal.
0: Eita, aprendendo sempre.
1: Veja, não é puxando saco não, né? Mas é realidade. Esse programa ao longo de tantos anos tem história e realmente está fazendo e faz história, né, José?
0: Ah, muito obrigado, Jová.
1: Isso é que é importante, é bom, né? Quando realmente se tem um programa, onde realmente dá vez e voz e acima de tudo, depois das dez, vem a balama e os corações, né?
0: As canções, de amor, né, José? Verdade, Jová.
1: Mas uma noite abençoada, uma quinta-feira, uma quarta-feira cheia da bênção de Deus para todos nós, para você e família e todos aqueles que sintonizam a Grécia em todo esse Brasilzão. Brasil, mundo. Tá bom, Josias?
0: Tá bom, Jová. Prazer falar contigo. Felicidade. É o Jová. Você também. É o Jová, lá de Agrestina, que pediu para nós. Josiane e Cassiane, tome posse da vitória. Essa faz parte do clipe oficial MK Music. De presente a você por indicação de Jová Dionísio.

0: Josiane e Cassiane, tome posse da vitória, Jeová Dionísio, que fez esse pedido pra gente. E aí, toque de elegância aí na espiritualidade das pessoas. Estou ouvindo o nosso programa da noite com essa composição bastante legal. Às 9 horas e apenas um minutinho, a gente já parte para um breve intervalo comercial. Em seguida, mais pedidos, mais você participando do nosso programa da noite.
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